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2: Luana Piovani voltou a criticar Pedro Scooby nas redes sociais e cobrou mais atenção do ex-marido com os três filhos. A atriz mostrou piolhos retirados do cabelo de Liz, de 11 anos. Em outra publicação, Luana exibiu a perna de um dos meninos com várias picadas de insetos e afirmou que ele é alérgico. Luana e Scooby são pais de Dom, de 14 anos, e dos gêmeos Ben e Liz, de 11. Dom mora com o pai no Brasil, enquanto os gêmeos vivem com Luana em Portugal.
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8: A nossa vida, ela é cercada por acontecimentos e decisões que precisamos tomar. Agora, quando tudo é urgente, nada se torna estratégico. Nem tudo precisamos resolver no mesmo minuto, imediatamente. Precisamos ser equilibrados e pensar bem na atitude que vamos tomar. Culture Club, Mistake Number 3.

João Pedro participa no 3499-136-2203. Ele manda um beijo para Samantha, sua noiva. Eles vão se casar em setembro. Muitas alegrias para vocês e obrigada pela participação. O Luciano também está comigo, final do telefone 7713. Um beijo para você, Luciano. A Pietra também participa. Ana, tenho 60 anos, sou viúva. Não perco o seu programa, estou esperando um novo amor. Logo, logo, eu creio. Claro! Foi.

0: Passando por aqui, Kim, Everybody's Changing. Uma pausa nas músicas para o nosso intervalo, mas eu não demoro.
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0: De volta com No Ritmo do Amor. E para participar é no WhatsApp no 3499-136-2203. Aproveite a sua noite, mande uma mensagem para aquela pessoa especial que você está com saudade. Faça a sua parte. E se você está em casa com o seu marido, com a sua esposa, aproveite e dê um abraço caprichado nele. Crying in the Rain.

Cidade Negra, Firmamento. Um beijo para a Saruzi. Ela manda um beijão para o Fábio, seu marido, há 19 anos. Muitas alegrias para vocês. Um beijo para o Reinaldo. Ele gostaria de ouvir Tim Maia. E hoje já está programada a música, até parece que foi ontem. Já já você curte. E um beijo também para o William, final do telefone 3094. Ele manda um beijão para a Sandra, a sua esposa. Aninha, adorei a parte do abraço, hein? Depois vem os beijos. Gostei do bom humor, hein? Adorei.

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0: Hora de encerrar No Ritmo do Amor dessa noite. Hoje com Tim Maia e Fábio. Até parece que foi sonho. Teve também The Cars, Drive. Música boa toca no Ritmo do Amor. Foi uma delícia passar 2 horas com você e eu volto amanhã pra gente continuar falando de amor, viajando no tempo, pensando nas coisas boas da vida. Beijo da Ruiva. Fica bem. Eu te espero no meu Insta. Não sou Ana Paula Barros. Até amanhã.
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2: A seleção brasileira vai começar um novo ciclo de olho na Copa do Mundo de 2030. Carlo Ancelotti fará no dia 9 de setembro a primeira convocação do Brasil depois do desempenho abaixo do esperado no Mundial de 2026. A lista será para 3 amistosos na próxima data FIFA. A seleção vai enfrentar a Austrália 2 vezes, nos dias 25 e 29 de setembro, em território australiano. Depois, no dia 3 de outubro, o Brasil encara a Índia, em Calcutá, no primeiro duelo da história entre as seleções principais dos dois países. E pode ter novidade na lista. Ancelotti já adiantou que pretende observar novos jogadores, principalmente jovens, pensando na renovação para a Copa América de 2028 e no Mundial de 2030.
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9: 10 horas e 9 minutos.

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9: O Banco Central determinou a liquidação extrajudicial das corretoras Trustee e Banvox, ambas sediadas em São Paulo. Segundo o BC, a decisão foi tomada após a constatação de graves violações às normas que regulam o sistema financeiro. As duas empresas têm ligações com Maurício Quadrado, ex-sócio do Banco Master. A Banvox também administrava ao menos um fundo citado na Operação Carbono Oculto, que investiga suspeitas de lavagem de dinheiro. Com a liquidação, os bens dos controladores e ex-administradores das duas corretoras ficaram indisponíveis. O Banco Central informou que as investigações continuam para identificar eventuais responsáveis e aplicar as sanções cabíveis.
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4: Mais um caso de racismo contra um jogador brasileiro no futebol internacional. O atacante Wendell Gabriel, de 22 anos, do Levadia, da Estônia, foi alvo de ataques racistas e homofóbicos nas redes sociais do clube. Entre as ofensas, foram publicadas mensagens com referências a macacos e banana. Revelado nas categorias de base do Palmeiras, Wendell afirmou que não vai abaixar a cabeça e defendeu que o futebol não pode ter espaço para discriminação. Dentro de campo, o brasileiro vive grande fase. Camisa 10 do Levadia, ele soma 13 gols em 20 partidas no campeonato estoniano de 2026 e é um dos destaques da competição.
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10: 11 horas e 8 minutos.

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4: Brasil. A seleção brasileira vai começar um novo ciclo de olho na Copa do Mundo de 2030. Carlo Ancelotti fará no dia 9 de setembro a primeira convocação do Brasil depois do desempenho abaixo do esperado no Mundial de 2026. A lista será para 3 amistosos na próxima data FIFA. A seleção vai enfrentar a Austrália 2 vezes, nos dias 25 e 29 de setembro, em território australiano. Depois, no dia 3 de outubro, o Brasil encara a Índia em Calcutá, no primeiro duelo da história entre as seleções principais dos dois países. E pode ter novidade na lista. Ancelotti já adiantou que pretende observar novos jogadores, principalmente jovens, pensando na renovação para a Copa América de 2028 e no Mundial de 2030.
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1: Uma hora e 4 minutos.

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1: Duas horas e um minuto.

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1: Três horas e três minutos.
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1: Quatro horas e 3 minutos.

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2: 5 horas em ponto.
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0: Obrigado, Senhor, por mais um dia de vida. Obrigado, Senhor, pela saúde. Obrigado, Senhor, por mais um programa na 107. Hoje é sabadão, 5 de setembro de 2026. Bom dia, meus amigos, minhas amigas. Uma ótima e abençoada manhã de sábado. Que Deus leve paz, amor, saúde e alegria a toda a família. Louvemos ao Senhor porque Ele é bom. Louvemos ao Senhor porque é bom estar com vida. Se dirigir, não beba. Se beber, não dirija. Preserve a vida, porque a vida é um dom de Deus. E lembre-se, amigo, sempre atrás de uma bola há uma criança. No pique, no carinho, na alegria do programa do Zé da Boia, até às 8h30, hoje, saldo. Iremos com vocês, com muita moda bonita, nesta manhã gostosa de sabadão. No pique, no carinho, na alegria do programa do Zé da Boia. Bom dia a você que está aí se dirigindo ao trabalho, um ótimo e abençoado trabalho. Vocês, motorista das vans, prima, também os nossos amigos ligadinhos aí do caminhão, dos ônibus, a todos vocês, trabalhadores, nesta manhã de sábado, as bênçãos de Deus. Está no ar, programa do Zé da Boia. 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Um abraço pro seu Antônio Gaúcho, ligado no programa do Zé da Boia. 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Bom dia para a Esmeralda e um beijo grande para Lili. Ô, prima, já são 5h07. 5h07 em Pinho da Manhangaba, 5h07. Vamos com moda? Então vamos com moda daqui a pouco, bacana aí, para vocês que estão ligados no programa do Zé da Boia. Vamos mandar pro João Barbudo lá da Jumar e Piscina, é o azulão do Reino Encantado. Ele gosta dessa moda aí, viu, prima? Também o Mário mandando lá para a esposa Roberta, para Jaqueline, seu Antônio, Gasparinho, Jorei da Guarda, a dona Rosário, João Batista, a irmã Maria, o seu Joaquim, a dona Maria. É o Mário da Vila Rica. Também quem está com a gente aqui, prima, bom dia, Zé da Boia, aqui é o Marcão, é o Marião, que Marcão, prima, é o Marião do Campo Alegre, um ótimo fim de semana, fique com Deus, amém, Marcão, ou Marião, que Marcão, prima, é o Marião, Marcão da Padaria do Bosque, nosso amigo Marião, toda a família aí, uma abençoada manhã de sábado. bom dia, mãe, toma cuidado. A mãe se lascou sábado, prima. Ela saiu do supermercado, aí quem que encontra? O filhinho. Tava bêbado igual uma vaca, velha. Ô, marvado menino, viu? E segura a mãe pra lá. Mas a mãe é magrinha, pequenininha. Aí aquele elefante vai em cima da mãe. Eu falei, calma aí, menino. Você quer matar a mãe? Calma aí, Cadumbá, vai devagar. Ele falou, vai falar besteira lá. Mas não estava nem falando. Coitado da mãe, sofreu um bocado sábado, viu? Dito gostou, tem que dar uma sova de gato morto no menino até o gato miar, porque não é possível um negócio desse. Ele estava escangalhado. Tomara que a gente não se cruze hoje, né, Terezinha? De novo, a mãe tem que levar o menino embora. Ah, pegou a carreta lá, pegou a carroça do Dito Torto, jogou o bichinho na carroça lá e levou para casa de... lá embaixo na baixada lá. Aí o Dito Gordo deu um banho nele de água fria, deu uma melhoradinha, né? Ele tava escangalhadinho, coitado do menino. Desse jeito, tem vida curta. Desse jeito, o papa de fruto carrega ele. 5:09, um beijo grande pra Terezinha, pro Dito Gordo. Deus me perdoe, não vai encontrar ele hoje, viu, Terezinha? Pelo amor da madrugada. O menino no sábado, ele bebe até umas horas. Até querosene, se der, ele bebe. Esse dia ele tava correndo, eu falei, o que aconteceu? Ele falou, eu pensei que era pinga, era querosene. Aí tava correndo para queimar a querosene logo. E esse não tem jeito. Ô Zé, Cristina, Maurício, Doralitamo, bom final de semana, amigo Zé. Obrigado, bom dia para vocês também. Paulo Berador, louvemos ao Senhor porque ele é bom. Louvemos ao Senhor porque é bom, serve com vida. Se dirigir, não beba, se beber, não dirija, viu, Paulo? Ah, tá, a Camila, a Gisele, a esposa Ana Paula. A esposa da Ana Lúcia, aqui no Brasil, né, primo? Ana Lúcia, Gisele e a Camila. A Laura, o Lucas e a Sofia, lá na Pensilvânia também. O Tagranete e a Paulana. Toda a família Beraldo, uma abençoada manhã de sábado. Que Deus leve paz, amor, saúde e alegria. Bom dia, Zé. Já tô nas modas que não sai da moda. É o Pabeiro. Da padaria do Bosque Marcão, prima. Marco Antônio Matos. Tá no pique, no carinho, na alegria do programa Zé da Boia. E eu não quero saber quem morreu, quero é chorar. Manda brasa, toca a moda aí, prima. É, pardinho. 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O João Barbudo. Aí, azulão do Reino Encantado. Ô, mãe, o pai, o filho mandou avisar, viu, o Cazumbá, pra mãe Terezinha e o papai Dito Gordo, que hoje ele não vai pra aí, não. Ele vai ficar lá na casa do Rivelino Preto, e também lá do Titio Luiz Carlos. Titio Luiz Carlos vai fazer um bolo para ele de queijo, bolo de fubá com queijo, sabe? Já comprou lá 4 queijos lá, queijo parmesão. Vai encher o bolo de fubá, porque ele falou que gosta de comer bolo de fubá com parmesão. Então o Titio Luiz Carlos já comprou lá, vai fazer para ele. E o Rivelino Preto foi na cidade comprar... Ontem estava no Excelso lá comprando, fez uma compra grande, porque quando o menino fica no final de semana, ele come a compra do mês. Mas que coisa, não é possível um negócio desse.
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Prima, calma aí, não precisa nem falar. Ô, Terezinha, não, tá tudo certo, viu? O Luiz Carlos Preto, o Luiz Carlos, ele reservou já a carroça do Chico Torto, lá do Escorrega Lavaium, para levar o menino, porque o menino não aguenta andar muito tempo, né? Lá no Chico Torto tem uma carroça lá. É, ele carrega entulho durante a semana, mas no sábado e domingo ele faz, ele arruma a charrete lá, a carroça, né? Põe banco lá, tem até ar-condicionado, viu? O expresso bem sujo dele vive numa boa. E o Chico Torto colocou até ar-condicionado na carroça, tem um estofado chique do último lá. Ah, o meninão vai parecer o Rei Momo, vai desfilar no 7 de setembro. E isso, o Luiz Carlos, o Rivelino Preto, comprou roupa nova, comprou tudo pra ele. Comprou uma calça verde, camisa amarela, sapato branco e um cap vermelho. É, ele vai desfilar bem caprichadinho lá no 7 de setembro. Aí o nosso amigo Kazumba, o Rivelino Preto, comprou perfume pra ele, cheiro de gambá, e comprou também pra ele um relógio, né? Relógio, do lado do relógio dos Correga Labaium lá. É um reloginho mais ou menos, mas o menino adorou o relógio. Ele nunca tinha visto relógio na vida. E também o Luiz Carlos já está preparando tudo lá. Está tudo certinho, viu? Pode ficar tranquila que vai levar o menino para desfilar 7 de setembro. Agora 5h17, no Pique, no Carinho, na Alegria do Programa da Banha. Terezinha, eu vou tomar um gole de café, vou chupar a chupeta do capeta e eu volto já. 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Tá lá o seu Bento, Dona Fátima e o Leandro, o Pabelo Marcão, que gosta das modas, que não sai da moda, e também as meninas do Barcão. Um bom dia. 5h17, ô prima, essa moda aí manda lá pra Dona Ana Maria. A Dona Ana Maria, a mãe da Dinísia, prima, mãe da Dinísia, ela adora florzinha do campo, viu? Que moda bacana demais da conta. Dona Ana Maria, um beijo grande para a senhora. Uma abençoada manhã de sábado. Põe a moda, prima.

0: 5:20.
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0: 5:24.
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0: 5:27.
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4: 5:33.
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0: 5:37.
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3: No pique, no carinho, na alegria do programa do Zé da Boia. Olha a hora, agora já são 5:37 em Pindamonhangaba. Quem tá ligadinho com a gente, mandando um zap aqui, prima. Bom dia, Zé da Boia, toca aí a moça do carro de boi. Manda para todos os ouvintes do seu programa. Que Deus abençoe seu sábado, amém. Vamos à feira, Darcy do Maria Áurea. Bom dia, meu amigo Zé da Boia, aqui é o Cid do Maricá. Zé, um final de semana abençoado para você e que Deus abençoe sempre sua vida. Um grande abraço. O Cid no pai da Raíssa e da Yasmin, viu, prima? E também genro do Zé Luiz Parmerense. Um abraço aí para toda a família, uma abençoada manhã de sábado. Sebastião Carlos Diniz, tá ligado com a gente também. Bom dia, Zé da Boia, Deus está contigo sempre, abraço. Grande Diniz, ligadinho no programa do Zé da Boia, nesta manhã gostosa de sábado, hoje, 5 de setembro de 2026. Ah, quem está com a gente, prima? 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Olha a hora, são 5:41. Vamos lá, prima. Ari Santos e os Recampados, Gaúcha Caminhoneira.

Ah, depois nós volta aí, calma aí, prima. 5h44, vamos dar um abraço quem tá mandando o zap, manda o zap aí, estão mandando aí, manda o zap. Quem tá aqui mandou, o Wagner da Conceição, o Wagner da Mombaça, tá ligadinho com a gente, bom dia, um ótimo e abençoado final de semana. Alice, bom dia Zé, que Deus abençoe sempre você, por mandar um alô pro meu filho Leandro Ingualá, pai do Blay, hoje é aniversário dele, se puder tocar, se puder oferecer a oração da manhã para ele, eu agradeço. Alice, então tá aí, o Leandro, pai do Blay, fazendo aniversário hoje em Guaratinguetá. Prima, quem mais tá com a gente aqui? Quem tá aqui é o Juarez da Guarda Civil Metropolitana, uma abençoada manhã de sábado a todo o povo da Guarda. Joaquim Gerentão do Excelso, bom dia Joaquim, tudo certo aí meu irmão? Um abraço aí, Joaquim já tá se preparando pro trabalho, viu primo? Tá se preparando pro trabalho aí, nosso amigo Joaquim Gerentão do Supermercado Excelso, bom dia. Começaram o dia na presença de Deus e iniciar a batalha com a certeza de vitória. Feliz sábado, bom fim de semana. Obrigado por vocês também, Joaquim. Um abraço. Maria Vicentina, bairro Massaim, também bom dia, Zé da Boia. Abençoe o... Que Deus abençoe o nosso dia, né, prima? Toca para nós, Zé Rico, Solidão, Joel do Goiabal. Também quem tá aqui, prima, Beto Cutuco tá ligadinho com a gente. Bom dia, obrigado pelo carinho, pela audiência no programa do Zé da Boia, grande Juarez da Guarda Civil Metropolitana. Tá ligadinho no programa do Zé da Boia nesta manhã gostosa de sabadão. Hoje, já 5 de setembro, 2026. Bom dia, bom dia, bom dia. 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Um abraço lá pro Laerte, pro Zé Laerte, que estão ligados com a gente. Bom dia. 5h46 de vida. Amanhã, Gaba, quem mandou aqui é o nosso amigo ligadinho. Bom dia, meu amigo Zé da Boia. Que Deus continue abençoando você sempre. Milton Gasparim tá ligadinho com a gente. Jailson, também grande de Jailson, tá ligadinho com a gente. Ótima manhã para vocês aí que estão mandando o zapa. Manda o zapa que hoje tem. O que que tem de sorteio, primo? Ah, daqui a pouco nós vemos o que que tem, né? Isso, tem o bolo saboroso da Márcia, eu já sei que tem, e o queijo lá do Ribeirão Grande Laticínio. Então, o bolo da Márcia e o queijo está garantido. Manda o zapa, é 992-245-660. 992-245-660. Agora nós dá uma pausa aí com a moda, para que possamos receber aí as bênçãos de Deus Todo-Poderoso nesta manhã de sábado. Antes de estar aqui ligado com a gente, bom dia, meu amigo Zé da Boia, tudo bem? Com você, Zé da Boia. Sou Gilberto Francisco do Araritama. Tá tudo certo, Gilberto? Um abraço. Obrigado aí pelo carinho, pela audiência no programa do Zé da Boia. Até as 8h30 estaremos com vocês, viu? Não saia daqui, porque aqui é bom demais da conta. Ô, prima! Agora, que Deus leve a paz, o amor, a saúde e a alegria a toda a família. Louvemos ao Senhor porque Ele é bom. Louvemos ao Senhor porque é bom estar com vida. Se dirigir, não beba. Se beber, não dirija. Preserve a vida porque a vida é um dom de Deus. E lembre-se, amigo, sempre atrás de uma bola uma criança. No pique, no carinho, na alegria do programa do Zé da Boia, na nossa oração da manhã, tá o Huck e família Moreira César, Jordelino e Heloína no bairro das Campinas, a Bernarda Moraes da Silva e o José Carlos lá no Bom Sucesso, a Benil e família no Nova Esperança, a Ana e o Sérgio em Guaratinguetá, Dona Matilde e o Jadel no São Benedito, Jesus e família, o Carlos e família no Parque São Domingo, Morel Júnior e família no Parque São Domingo, também o Cabeça e família em Taubaté, a Eliane e família na Cidade Jardim, a Dona Marisa e família na Quadra Coberta, Tadeu e Margarete no Maria Áurea, Bruno Cirino e Alice Monteiro no Maricá, a Dona Edna Parmerense em Tremembé, Cobertor e família no Maria Áurea, Maurinho e família na Fazenda Canegais em Tremembé, Tobias e família no Xangri-Lá, Seu Ditinho Congueiro e família, Ana Carlão em Tremembé, João Pedro e família, Patrícia Custódio e família no Vista Alegre,
o Sidney, o pai da Raíssa e da Yasmin, no Maricá. Paulo Beraldo e família. Alexandra Daniela e família na Vila São Paulo. Ângela Maria no Parque das Nações. Também hoje fazendo aniversário, o Leandro, filho da Alice, também está na nossa oração da manhã. Também está na nossa oração da manhã, prima. O Ezequiel Gomes, no Xangri-Lá e toda a família. A dona Celi e família. A Mauri Godoy e família. André Beraldo e família. Rosângela Mirelo Santana e família. Filipinho César Vanessa, Filipinho Neto Bisneto.

Zé Fernando, no bom sucesso, também com a gente, Neuza Gregório e família, Dirceu do Presídio e família, Felipe Atleta e família, Samuel Pintor e família, Renato Green e Estela, João Grandão e família, João Barbudo, Anúbia Vaminha, pai na Jomar e Piscina, Benedita Godoy e família, Rosana Monteiro e família, Jair Rodrigues e família, no assentamento em Tremembé, Jairzão no Alto do Carduzzi e família, Dona Elaide e família em Ponta Porã, o Paulo, a Lúcia, a Dânia, a Simone, o Júnior, Xangri-Lá, Polaco, Polaquim, Farroupilha, S. Porfírio em Palmital, o Blaz lá em Botuporanga, Sônia Aguiar e família, Joaquim, Sandra na Boa Vista, Tonha, Laura, a Vanessa e a André da Caeira em Taubaté, Janaína e família, Luiz Carlos e Dona Esmerinda no Vila Rica, o Marcelo, a Karina, a Tia Inês no Alto Cardoso, Bento e família no Maricá, Dito Correria e família na Boa Vista, a Dona Lúcia também está com a gente, a Lúcia de Fátima, Maria Wanda no Santana, a Marco Antônio Torquato e família, o André, o Guizão, a Vaninha, o Davi na Vila São Benedito, Henrique e Sebastião lá no IP2, João Barbosa Siqueira e família no Jardim Princesa, João de Souza, a Gabriele na Padaria Semear, o Odair Alvarenga no Tremembé, viu, prima? O Sidão e a Célia na Alcoa, o Berto e família na Alcoa, Regina e família na Alcoa, a Bruna e o Arthur na Alcoa, a Cristiane e Eugênio e família, e o Adarilson, né? Lá no Araritama, Carmen Lúcia e Ariel no Mombaça, Rita Solange e família no Feital, Benedito e família na Vila São Benedito, o Sérgio prima? Tira o papel daí. O Sérgio Garcia, Dona Ângela Garcia no Lessa, Tadeu e Elza no Andrade. Também está ligadinho com a gente o Fortunato, Dona Neuza no Maricá, o Wagner da Conceição na Mombaça, Gustavo Mosquito, Rogerinha e a Dona Marina, Maria Elza Cardoso, Felipe e família no Vila Rica, Luiz Demete e família, a Marlia, Dona Diva, Casal Carel, Matheus Santiago e família, Seu Cido, Alex Januário e João Miguel no Bom Sucesso, Isabela e família no Crispim, o Birajara e a Maria Portuguesa, Fátima Luciano, Mariora, Beto Cutuque e família, Dona Maria Tereza de Freitas e família, Adrianinha e a Mãe Maria, Gina Gonçalves e família, Alice Percival, o Brai no Feital, a Lúcia Zé Luiz no Jardim Resende, Márcia e Carlinhos na Mombaça, Dona Isabel e família, Rosângela e família, Roseli e família, Laura e Dona Augusta no Centro, a Dona Idalina e família no Bom Sucesso, Renato Boy e família no Mandu, Carlos Couto e família na Colmeia, Roselaine e família, Didi Pezão e família no Alto do Piracuma, Dito Gordo e Terezinha, Genelice e Rosângela no Vista Alegre, Eunice no Goiabal, a Maria Helena Chinac e família, a Valéria Geraldo Bocaiúva e Ribeirão Preto, Matias e Simone Campos do Jordão, Dona Madalena, Dona Tereza, Dona Zezé, Dona Dolores no Jardim Imperial, Luiz Maciel, Rei da Sucata na Cidade Nova, Lúcia Vieira no Bem Viver, Luiz Antônio e família no Parque São Domingo, Irineu Alves Paloma e Dona Conceição na Boa Vista, o Pedro no Armazém do Pedro, o Seu Zequinha, Dona Isabel, o Cleiton, a Cláudia, Maria Eduardo, o Benjamin, a Maria, a Fran, o Zezinho na Fábrica de Broco Socorro, Cabral e família na Fazenda São José, Alto do Piracuama, Mário Garcia, Dona Maria Garcia, Luiz Adriano, Rogério e a Maria Fernanda no Xangri-Lá, Dona Dolores, assentamento em Tremembé, Luiz Goróia, a Dona Catarina, Janaína Salum e família, Marcelinho Chupadeira, esposa Ana Ruth, Zé Galinha, esposa Maria, Capixaba e família, Dona Alzira, mãe da gatona lindona, bonitona, Valdos Correia e família, Carlão na Vila São Paulo, Almir Sambinha e família, Ademir Sambinha e família, o Baru e família, a Val Gatona dos Correia e família, Neguinho dos Petinha, mãe Tereza, Dona Maria Custódio, Tonho Santo, Valéria Beraldo e família, a Lucimara Bento Norato e Moreira César e família, Luiz Carlos Godoy, a Dona Cidinha e a Natasha no Araritama, também está com a gente, o Nelson Felipe e família, a Márcia Cardoso, filho Cristiano no Goiabal, Ana Cláudia e família, Benedito Gomes e família no Vila Rica, Luciano e Matheus, a Celinha no Crispim, o Jonas Perninha e o Nenê Perninha na Vila Cuia, a Dona Lúcia e o Nai na Água Preta, Jaqueline e família, a Patrícia, Carol, Priscila, Manu, Pedro e Tiririca.

0: Simara e o Floriano no Piracuma. Igor, a esposa Júlia, o Julinha, a dona Virgínia, a Sônia, a Ana Paula, a Tetê, Juliano, Marcelo, o seu Gonçalo e Itocha, na Fazenda Floresta, Dalva Cruz e família, Alexandre Daniela e família, a Delcy Dora Jardim Resende, Joaquim Serralheiro e família no Andrade, Idalgina e família, João Ribeiro e família no Santana, Carlão e família no Parque São Domingo. Também está aí a Índia do Santana e o Pelé está ligadinho com a gente no Carangola. Klebe e Daniela, a dona Cida e família na Cidade Nova, o Carlos e família fazendo os búfalos de Sapucaia, Arlete Lousada e dona Geralda, Maria Aparecida Ferreira no Cidade Jardim, Mané Ponte, dona Zuleika Nadine, lá no Azeredo, Ivan Araújo e família, o Tandão e família, a mãe Leila, Paula Iris, Diego, Paulo e o Braino Vila Rica, Davi do João do Pulo e família, também Cazumbá e família, o Mário, a esposa Roberta e toda a família, seu Joaquim e a dona Maria no Vila Rica, Maria Aparecida em Caçapava, Heraldo e família na Cruz Grande, Idalina, Alisson, Ayara e Camille, João Ferraz e família, família Maradona, Major Batateiro e família, nossa amiga Soraya, um beijo para vocês aí, ligado com a gente, né, prima? Também o Lúcio Flávio e família, o Diogo, Lucas e a Cristina no Bosque da Princesa. Elisângela Ângelo recuperando a saúde. Baiano e família no Feital. Seu Luiz, o pai do Paulinho. Francisco Espouzinho. O Vicente Jaguaribe. O Bicentenário Daniel Oliveira no Lar São Vicente de Paula. O Trigo e a dona Ivone. O Cabo Oliveira e a dona Rosângela. Coronel Gilberto de Carvalho e a professora Isis. O Irineu, a Nilceia, a Ana Cecília, o Pedro, o Zé da Varge, a Carolina, a Cristiane e o Vítia no Pesque Truta, Ribeirão Grande. Eugênia, no Ouro Verde. Maria Aparecida e família no Andrade. Doutor Rafael Banolas, Arlita e a filhinha. Joel e família no Goiabal. Também está com a gente na oração aqui, prima. O Elias e a dona Eudete lá no assentamento em Tremembé. O Fled, a filha Júlia, no Goiabal. A Isabela Maria e família. O Joaquim, a dona Terezinha, a Maria Eduarda e a Maria Vitória, no Araritama. Estão todos ligadinhos com a gente também na nossa oração da manhã, prima. Tem mais gente que está na oração aqui, prima. Viu? Isso, cadê o papel aqui, gordão? Tem mais aqui, você não leu aqui. É o João Arruda, viu, prima? Nosso amigo João Arruda e a Maria Heloína no centro. O Paulo Simões e família. O Paulo da Sabesp também e família na nossa oração da manhã. Faltando aí uns minutinhos aí, um minutinho, né, prima? Para vir aí a oração da manhã, a propaganda e logo em seguida a oração. Então continue mandando o seu zap 992-245660. Tem o bolo da Márcia, uma delícia. E tem o queijo lá do Ribeirão Grande Laticínio. É um queijo gostoso para você que está ouvindo o programa do Zé da Boia. Manda o zap. É 992-245660. Logo após a propaganda da emissora, a nossa oração da manhã. Bom dia, Pinda. Bom dia, Vale. Tá ligadinho com a gente sempre também na nossa programação, prima. A dona Terezinha lá no Bom Sucesso, bom dia. Obrigado pelo carinho, pela audiência. Vai entrar agora a propaganda da emissora. Logo em seguida vem a nossa oração. A gente volta daqui a pouco. Hoje não tem horário, acho que não tem horário de político hoje não, né, prima? Não sei. Acho que tem sim, tem. Amanhã que não tem domingo. Mas hoje nós vamos até as 8h30, não tem problema. Nós recupera meia hora que perdeu, né, prima? Mas não é possível um negócio desse. Agora sim vai entrar a propaganda da emissora. Bom dia, gente. Obrigado pelo carinho, pela audiência.
1: 6 horas em ponto.
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0: ar agora a grande corrente de fé, elevando o pensamento ao Supremo Criador, para que interceda com sua divina bondade em favor de todos que necessitam de alívio para os seus problemas através da oração. E agora, com o pensamento em Deus Todo-Poderoso, para que Ele receba nossas orações, oremos. Em nome dos anjos, dos santos e das almas, saudemos a Sagrada Família. Em nome do Pai, do Filho e do Espírito Santo.
1: Amém.
0: E neste momento, em que todos se ajoelham e saúdam Maria Santíssima. Ave Maria, cheia de graça, o Senhor é convosco. Bendita sois vós entre as mulheres, e bendito é o fruto do vosso ventre, Jesus.
2: Santa Maria, Mãe de Deus, rogai por nós, pecadores, agora e na hora da nossa morte. Amém.
0: Fazemos todos os dias, louvamos a Maria.

0: agora a todos aqueles que necessitam de uma graça. Rezamos neste momento a oração de São Francisco. Senhor, faça de mim um instrumento de sua paz. Onde existe o ódio,
1: que eu leve o amor.
0: Onde existe a discórdia,
1: que eu leve a união.
0: Onde existe o erro,
1: que eu leve a verdade.
0: Onde existe a dúvida,
1: que eu leve a fé.
0: Onde existe o desespero,
1: que eu leve a esperança.
0: Onde existe trevas,
1: que eu leve a luz.
0: E onde existe tristeza,
1: que eu leve a alegria.
0: Ó Virgem Maria,
1: guarda-nos puro do pecado.
0: Ó Mãe de Deus,
1: abra os nossos corações quando nossos irmãos precisarem de nós.
0: Ó Mãe da Igreja,
1: faça que vivamos unidos e assim sejamos um dos exemplos para que os outros também amem a seu Filho Jesus.
0: Ó Esposa de José,
1: conserve a paz e a união em nossas famílias.
0: Glória ao Pai, ao Filho e ao Espírito Santo.
1: Amém.

Ó Senhora Aparecida, eu renovo neste momento a minha consagração. Eu vos consagro os meus trabalhos, sofrimentos e alegrias, o meu corpo, a minha alma e toda a minha vida. Eu vos consagro a minha família. Ó Senhora Aparecida, livrai-nos de todo o mal, das doenças e do pecado. Abençoai as nossas famílias, nossos doentes, nossos velhinhos e as crianças. Abençoai a Santa Igreja. Abençoai a nossa paróquia e o nosso vigário. Ó Senhora Aparecida, lembrai-vos que sois a padroeira poderosa de nossa pátria. Ó Senhora Aparecida, bendito e sagrado coração, abençoai a nossa nação e pedimos de novo, olhai o nosso povo.

bênção da água. Deus eterno e todo-poderoso, que tendo escolhido a água, fonte de vida e pureza, para nos dar a graça batismal, fizestes também aparecer no rio Paraíba a imagem da Virgem Imaculada. Abençoai esta água e fazei que ela nos recorde nosso batismo, para que, purificados de nossas faltas, vivamos como cristãos, membros da vossa igreja, e cheguemos um dia à vida eterna. Por Cristo nosso Senhor. Amém.

Maria Santíssima, que em vossa imagem milagrosa de Aparecida, espalhais inúmeros benefícios sobre o Brasil. Eu, embora indigno de pertencer ao número dos vossos servos, mas desejando participar dos benefícios da vossa misericórdia, prostrado a vossos pés, consagro-vos o entendimento, para que sempre pense no amor que mereceis. Consagro-vos a língua, para que sempre vos louve e propague a vossa devoção. Consagro-vos o coração, para que depois de Deus vos ame sobre todas as coisas. Recebei-nos, ó Rainha incomparável, no ditoso número dos vossos servos. Acolhei-nos debaixo da vossa proteção. Socorrei-nos em nossas necessidades espirituais e temporais, e sobretudo na hora da nossa morte. Abençoai-nos, ó Mãe Celestial, e com vossa poderosa intercessão, fortalecei-nos em nossa fraqueza, a fim de que, servindo-vos fielmente nesta vida, possamos louvar-vos, amar-vos e render-vos graças no céu. Por toda a eternidade, assim seja.

0: pela intercessão de Nossa Senhora Aparecida, Rainha e Padroeira do Brasil, a bênção de Deus Onipotente, Pai, Filho e Espírito Santo, desça sobre vós e permaneça sempre. Amém.
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2: No pique, no carinho e na alegria do programa do Zé da Boia, estamos abençoados para mais uma manhã de sábado. Que Deus leve a paz, o amor, a saúde e a alegria a toda a família. No pique, no carinho e na alegria do programa Zé da Boia, até as 8h30 estaremos com vocês nesta manhã gostosa de sábado, 5 de setembro de 2026. 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Um abraço pro seu Zequinha, também pro Cleito, pro Zezinho, pra Fran, pra Maria, toda a família Socorro, bom dia! O Paulão que tá lá também, prima, o Ivo Motorista, o Benedito, bom dia Toninho, ei amiguinho, e também a Esmeralda. E também um abraço lá pra nossa amiga Fátima. Toda a família Socorro, nesta manhã gostosa de sabadão, bom dia, quero participar do sorteio. Nossos amigos ligadinhos com a gente, viu, prima? Tá aí ligado na nossa programação, o Tadeu e a Elza no Andrade. Tenha um ótimo abençoado sábado para vocês, Zé. Deus abençoe, amém. Que nesse sábado Deus traga clareza para as suas decisões e paz para o seu coração. Feliz sábado. Obrigado, Tadeu Elza. Ligado com a gente. Muito linda a oração. Obrigado, Zé, pela atenção. Alice do Feital. Para o Leandro, que fez aniversário hoje, é oração especial aí para o Leandro, filho da Alice e pai do Brian. 6h20, no pique, no carinho, na alegria, Isa Coco. 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E o Denis Gabriel está ligado com a gente, prima, lá no Castolina, participando do sorteio aí. No pique, no carinho, na alegria do programa do Zé da Boia. Ótimo sábado, senhor, toca esse caixa 7. No pique, no carinho, na alegria do programa do Zé da Boia. Eu não quero saber quem morreu, eu quero chorar. No pique, no carinho, na alegria do programa do Zé da Boia. Até às 8h30 hoje. Moda bacana pra você.

0: 6:25.
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0: 6:30.
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0: 6:33.
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0: 6:38.
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3: No pique, no carinho, na alegria do programa do Zé da Boia, 6:39, agora em Pindamonhangaba, 6:39. Bom dia, meus amigos, minhas amigas. Obrigado pelo carinho, pela audiência no programa do Zé da Boia. Nesta manhã gostosa de sábado, está com a gente a Alexandra Daniela, lá do Vila São Paulo. A Jaqueline também, bom dia, Jaque. Um feliz sábado para todos nós. Também a Ana, a irmã, e o cunhado Sérgio Guaratinguetá, o seu Toninho e o seu Cesarino lá no lar Irmã Terezinha, no lar São Vicente de Paula, tá ligadinho com a gente também, viu, prima? Os nossos amigos, o Chiquinho Espolzino, o Jaguaribe, o seu Vicente, o Bicentenário, também tá lá o Daniel e está lá Oliveira. Aos nossos amigos e irmãos dos lares, uma abençoada manhã de sábado. Também vem aí hoje, daqui a pouquinho já está lá abrindo o Bazar da Pichincha, viu? No Centro Espírita Caridade e Amor André Luiz, na Rua Gustavo de Godoy, 327, no centro, somente das 7 às 9 horas. Nesse sábado, então, daqui a pouquinho, Bazar da Pichincha, Centro Espírita Caridade e Amor André Luiz, Rua Gustavo de Godoy, 327, no centro, somente das 7 às 9 horas. Janaína Salom, bom dia, obrigado pelo carinho, pela audiência no programa Zé da Boia, também. Bom dia, Zé, beleza? Luiz Rosa, tá beleza? Luiz Medela, bairro das Campinas, cliente do Tempero Zé da Boia. Bom dia, grande Luiz Medela. Bom dia, Zé, quero participar do sorteio. Zé, estou acamada, sofri um acidente, quebrei o braço direito em dois lugares. Elizabeth Evangelo, boa recuperação. Minha neta escreveu mensagem para mim, não consigo escrever. Tá aí, boa recuperação para a senhora aí, dona Elizabeth Evangelo. Ligado no programa do Zé da Boia. No pique, no carinho. Ô, Baque, fala aí. Prima, calma aí, deixa o Baque vai falar. Baque, fala aí.
4: O brasileiro até hoje não aprendeu a votar. Preste atenção em quem vocês votam. É você que vai ficar mais 4 anos bem ou mal. O brasileiro até hoje não aprendeu a votar. Preste atenção em quem vocês votam. É você que vai ficar mais 4 anos bem ou mal. O brasileiro...
3: Tá aí, primo, o Baque falando aí. Luiz Baque detona, faz alerta aos brasileiros, gente, tem que aprender a votar, porque é você que vai ficar mais 4 anos, bem ou mal. Quer ficar bem? Vote diferente. Quer ficar igual, sofrendo? Vote igual. No pique, no carinho, na alegria do programa do Zé da Boia. Ô, prima, no pique, no carinho, na alegria do programa do Zé da Boia, nessa gostosa manhã de sábado. Ô, primo, o que, que é o pai que quer falar? Então deixa o pai falar.
4: O brasileiro até hoje não aprendeu a votar. Preste atenção em quem vocês votam.
5: É votar. Trabalho colhendo lixo. É uma profissão muito pobre.
3: Porque não... Calma aí, prima. Põe no começo o pai aí.
5: Quando eu passo na rua, eu vejo aquelas pessoas que trabalham colhendo lixo. É uma profissão muito pobre. Porque não é uma profissão que dá orgulho. Eu sou lixeiro. Porque eu tenho o cara de orgulho de falar. Eu sou engenheiro. Eu sou médico. Mas ligeiro é uma coisa pobre que ele pode estudar.
6: Tá aqui a diferença, né, como o Lula trata, né, os garis que limpam a nossa cidade, que estão ali fazendo, né, um trabalho que é essencial, porque se não tiver eles, a cidade fica suja, né? E a diferença tá aí, ó. Enquanto o presidente da República, que deveria, né, valorizar todo tipo de profissão, porque todo tipo de profissão é essencial, e não é que é coisa de pobre, não, pelo contrário. Se as ruas estão limpas, se as coisas estão, né, conforme... deveriam estar, é porque realmente tem pessoas, né, como esses caras aí, que dão sangue, correm todo dia, toda hora, para poder realmente coletar o lixo, que é um trabalho digno, sim. Não é porque é um trabalho mais, digamos, simples, menos complexo, que você não deva valorizar. Mas o Lula faz isso com tudo, né? Ele faz isso desde o Neymar, que é, digamos assim, uma estrela, e desvaloriza, né, as nossas estrelas, quanto também desvaloriza as pessoas, né, mais humildes, mas que fazem um trabalho essencial. Um forte abraço para todos os garis, não somente de Belo Horizonte, mas de todo o Brasil, que fazem um trabalho essencial. E pelo amor de Deus, não tem condição esse cara continuar na presidência da República, não. Ô, falta de exemplo, viu?
3: Tá aí, prima, o papai falando do lixeiro, prima. Mas que coisa, não é possível um negócio desse. No pique, no carinho, na alegria do programa Zé da Boia, fala, ô primo, fala aí, política, o negócio é o seguinte. Foi anteontem, eu ia falar ontem, esqueci. Tem um candidato daqui de Pinda, é de Pinda, colocou a placa dele. Ali na, do lado do fórum, tá tendo lá a festa de Nossa Senhora do Bom Sucesso, padroeira de Pindamonhangaba. Então fecharam aquele pedaço lá todo. Aí tem um prédio de esquina antigo, né? Aqueles prédios ali que era todo sala de cartório, aqueles negócios todos ali. Você vindo do Santana para a cidade, o lado direito tem uma travessa de pedestre. De pedestre não, é de deficiente físico. Tem um pedacinho ali que é para atravessar o cadeirante todo aí. E esse candidato colocou a placa bem em cima desse lugar aí que não dava para passar o cadeirante. Eu não vou falar o nome dele hoje, mas se eu ver de novo, vou falar o nome dele. É um candidato de Pinda que colocou a placa, aqueles banners, né, que eles colocam agora na calçada aí, que é para encher o saco do povo. E eles colocam bem na faixa de cadeirante. Se eu ver de novo, eu vou meter o sarrafo aqui e vou falar desse candidato aí. Não quero saber quem seja. Eu vou meter o cacete nele. Se eu ver de novo esse banner dele ali, bem na faixa de pedestre. Se esse caboclo já está fazendo isso antes de ganhar a eleição, imagine depois que ganhar a eleição, companheiro. No pique, no carinho, na alegria do programa do Zé da Boia, nesta manhã gostosa de sabadão. No pique, no carinho, na alegria do programa do Zé da Boia, ô primo, abre essa bagaça aí que tem gente mandando o zap aí. Quem mandou aqui para nós é a Vânia. Oi, Vânia, bom dia. Oferece a próxima música para meus pais, Carlinho e Araci, lá do Borba. A Vânia do Maricá, prima. A Vânia sumiu agora que ela apareceu, mandou mensagem. Tá tudo bem com você, meu bem? Uma ótima e abençoada manhã de sábado. Que Deus proteja a família. Também a Lucinéia Ribeiro. Quero participar do sorteio. Lucinéia Ribeiro da Silva, lá do Araritama. Mãe, cubra-nos com teu manto protetor e interceda por nós. Amém. Nossa amiga Lucinéia Ribeiro. Ah, o nosso amigo Delícia. Bom dia, Zé da Boia, bom final de semana, Deus abençoe a todos. É o Cassiano, o Delícia, da BR-116 em Guaratinguetá. Tá no pique, no carinho, na alegria do programa Zé da Boia, nossa amiga Angélica. Angélica, o homem tá doce, hoje tá azedo. Ah, mas que coisa, não é possível um negócio desse. O prima Dulce Mota tá com a gente. Dulce, bom dia, bom dia, bom dia, cobertor. Aqui acho que é o Luca, prima. Luca, o que que foi, meu garoto?
7: Bom dia, parceiro.
3: É o Luca, prima, tá aí, prima, falando aí. Bom dia, parceiro, você tá bom, dona Boia? Ei, Luca, tá tudo certo aí? Bom dia, Zizo, Kita, Vilma, Daniel, Josana, Ana Lívia, o Luca, o Dino, também tá ligado com a gente, viu, prima? O João Traninha, a Márcia, todo o povo lá da Ponte Alta, tão ligado no programa do Zé da Boia. O que é que o Luca quer aí? Luca, o que que foi?
7: Bom dia, Zé da Boia. Você tá bem, parceiro?
3: Eu tô bem, parceiro. Tá tudo certo aí, meu compadre. Ah, tô tão bem que se derrubar é pênalti. Ah, no pique, no carinho, na alegria do programa do Zé da Boia. Não sou dono do mundo, mas sou filho do dono. Olha a hora, 6h47. No pique, no carinho, na alegria do programa do Zé da Boia. Nossa amiga Eugênia tá ligadinha com a gente no Ouro Verde. Prima. Ô, prima, mas não é possível um negócio desse.
8: Em 2018 e 2024, Maduro, amigo de Lula, não aceitou a derrota na Venezuela.
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3: Tá vendo, prima? Pela incompetência do governo. E quem que tá no governo há 20 anos? Essa desgraça aí, prima. No pique, no carinho, na alegria do programa da Boia. Já falando em desgraça, a Marina Silva e a Simone Beth, né, prima? A Simone é lá do Mato Grosso. Na eleição passada, ela era senadora da República. Ela foi tão bem como senadora que o povo lá do Mato Grosso já estavam tirando ela fora da jogada. E ela, esperta, sabia que não ia ganhar para nada lá, nem para deputada federal, ela saiu candidata a presidente da República e levou ferro. Falou mal do pai na campanha toda, depois sentou no colo do papai. A Marina Silva é lá do Pará. Lá ela não ganha nem para diretora de síndico, né, prima? Para síndico, né? Não ganha. Aí veio para São Paulo, sai candidata a deputada, ganhou, agora candidata a senadora. Falou que as mulheres têm que ter um botão, tem que ter isso, tem que ter aquilo. Mas eles estão no governo, faz 20 anos, não fizeram nada para as mulheres. A Simone Tebet vem falar que o maior número de feminicídio é no estado de São Paulo. Ô cara pálida, é claro que é no estado de São Paulo. São Paulo tem 20 milhões de mulheres. Você pega lá o Pará, tem quantos milhões de mulheres? 1 milhão? Mato Grosso, 2 milhões? É lógico que São Paulo tem que ser o maior número de feminicídio. Tem 20 milhões de mulheres. Agora, eles são tudo mentiroso, porque por número de 100 mil habitantes, São Paulo é um dos estados mais seguros do Brasil. A morte de 100 mil habitantes em São Paulo não passa de 6, 7. Tem estado lá no norte e no nordeste que dá 13, 14. Então, São Paulo é um estado seguro. Só que tem muito bandido. E as leis não funcionam. Prende hoje e sorte amanhã, nessa maldita audiência de custódia, que foi vocês que criaram da canhota aí. 6h50, no pique, no carinho, na alegria do programa Zé da Boia.

0: Simone, pro Gil, lá no Xangri-Lá. Então manda aí, prima, arroz com piqui.
1: Faço o L.
0: Aonde tá essa desgraça aí, prima? Chega de faz o L, vai fazer o L na casa do chapéu.

arroz com piqui, Chico Rei e Paraná, lá pro Dirceu do Presídio também, meu primo. Pra dona Arlete, tão ligado com a gente. Bom dia! Bom dia pro Jonathan Zavan, grande palmeirense, ligado no programa do Zé da Boia. Ô, prima, são 6h55, no pique, no carinho, na alegria do programa do Zé da Boia. 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

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Eu não quero saber quem morreu, eu quero é chorar. Prima, prepara o nosso jato aí, que daqui a pouco nós vamos lá para a padaria do Bosque tomar um café gostoso, viu? Isso. Eu não quero saber. A Virgínia pode pegar o jatinho dela aqui em São Paulo, fazer academia lá em Goiás e voltar. E eu não posso ir na padaria do Bosque com o meu jato tomar um café gostoso lá? Claro que posso. O quê? Eu posso sim. 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
2: 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Também existem investigações envolvendo pessoas próximas ao presidente da República, inclusive seu filho e antigos auxiliares, e as recentes revelações envolvendo integrantes do Supremo Tribunal Federal, que autoridades responsáveis por investigações exigem esclarecimentos transparentes. 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
2: 7h25.
3: 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Prima, calma aí, mulher. Daqui a pouco já vem a Blocos e Laje, socorro. Do nosso amigo seu Zequinha, da Maria, do Cleiton, tá lá ligadinho também, o Zezinho e a Fran. Um abraço aí pros nossos amigos ligados no programa do Zé da Boia. 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Ô, prima, bom dia, tamo junto. Vicente da Oficina de Panela do Parque das Nações. Também. Bom dia, Zé, tudo bem? Deus abençoe grandemente teu sábado, bom trabalho. André Correia, Dona Lourdes, Santa Cecília. Bom dia, Zé da Boia, um abraço. Sábado abençoado. Amém, é o João Ribeiro do Santana. Prima, bom dia, Zé, estamos ligados na Rádio das Modas. Manda aquela do Teixeirinho, aquele abraço pra galera. Na escuta, em especial pra Daiane, a Júlia, Juliana, Júlio, a Cida, seu Tino, Messias, Josia, nosso amigo Pé de Elefante, o Tubarão, o Luir, o Valdir, o Gordo, o Kenny e ouvintes do rádio do povo brasileiro. Abraço, Zé. É o Jonas lá do Mercadinho Tino. Prima, bom dia, Zé. Quero participar do sorteio. Marcelo Luiz da Vila São Benedito está participando. O Jonas Tadavan, ótimo sábado, bom dia. Marielza Cardoso, lá no Goiabal, não, prima, é do Vila Rica. Marielza Cardoso Felipe, do Vila Rica. Janaína Salum, Zé da Boia, o bazar está bombando. Deus lhe pague pela divulgação. Amém. Está aí o bazar acontecendo lá no lar. No lar não, prima, é no Centro Espírita Caridade e Amor, André Luiz na Gustavo de Godói. O Anderson também, bom dia, Zé, quero participar do sorteio. Rosalina do Goiabal. O nome completo aí, Rosalina. Zé, bom dia, coloca meu nome no sorteio. Alice Monteiro do Maricá e Bruno Cirino do Maricá. Também, quem que mandou aqui para nós, prima? Bom dia. Nosso amigo aí só colocou Vila Rica, não colocou o nome, prima. Então não tem jeito de falar o nome dele aí. Bom dia, Rose de Taubaté. Bom dia, Zé da Bahia. Passando para desejar um abençoado sábado e um final de semana cheio de paz. Gostaria de participar do sorteio. Um abraço a Rose dos Santos Pereira de Taubaté. A Vera Lúcia do Jardim Regina também está participando do sorteio. O Ricardo do Santa Cecília, bom dia. Oi, bom dia, Zé da Boia. Sônia Isidoro, tudo bem? Coloca meu nome no sorteio. Está colocado, tudo bem. E você, está tudo certo aí? Então, tá bom. A nossa amiga ligada aqui, prima, a Zoraide. A Zoraide está lá no Monte Tapor. Grande Zoraide, todo o povo aí. Um ótimo e abençoado sábado para vocês aí. Obrigado pelo carinho, pela audiência no programa do Zé da Boia. Feliz sábado para todos nós aí. Ivan Araújo também, o seu de Tim Congueiro, está ligado no programa do Zé da Boia. Uma ótima e abençoada manhã para vocês aí. No Socorro, ligadinho com a gente no Beira Rio também, está lá o seu de Tim Congueiro, viu, prima? E no Socorro, o Ivan Araújo, uma ótima e abençoada manhã de sábado. Também está ligadinho o Vicente Romão. Tá ligado com a gente, viu, prima? 7h30, no pique, no carinho, na alegria do programa do Zé da Boia. para os nossos amigos da Isa Coco, a Casa da Festa, a Casa do Coco, a Loja Azul do Mercadão Municipal, onde tem uma linha completa de produtos para sorvete, papel de arroz com foto, variedade de embalagem para doce salgado. 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Vem aí, moda bacana no seu rádio.

0: 7:33.
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1: No pique, no carinho, na alegria do programa do Zé da Boia. O Império do Mal. Alexandre de Moraes, Lula, a Columbre, Paulo Gunet e Andrei. O Andrei é o diretor da Polícia Federal, né, prima? O Paulo Gunet é aí o Procurador-Geral da República, o Acolumbo, presidente do Senado, o Lula, presidente, e o Alexandre de Moraes, o presidente da Fake News. Isso é, quanto tem aqui? Um, dois, três, quatro, cinco. Cinco capeta. Fala aí, nossos amigos aí, o Sila Malafaia. Manda o pau nessa turma toda aí, Silas.
2: Povo abençoado do Brasil. A República, a democracia, as instituições, o próprio STF está sendo destruído pelo ditador da toga Alexandre de Moraes. Eu vou mostrar o consórcio, o Império do Mal. Vocês precisam entender toda essa trama. Preste bastante atenção ao que eu vou falar aqui. Nós nunca vimos nem Lula nem o PT dizer uma palavra contra Alexandre de Moraes. Desde o famigerado da farsa do pseudo-golpe, quando toda a lama do Master veio à tona, eles não dizem uma palavra contra esse cara. Agora, preste atenção. Lembra do encontro que Alexandre de Moraes promoveu um jantar para pacificar Lula e Alcolumbre? O jornalista Merval Pereira, um dos maiores colunistas do Globo, ele diz o seguinte: é inacreditável que um ministro do STF seja mediador de um encontro político. Isso é uma vergonha. Lembra do encontro? E lá já tinha trama contra André Mendonça. Depois nós temos, preste atenção, o próprio Alcolumbre, que não tem moral nenhuma, que também defende Alexandre de Moraes, que está nessa trama do Banco Master, ah, pedindo prostitutas a Borcaro. Que moral esses caras têm? Ah? Aí você tem Paulo Gunet, que é citado mais de 30 vezes naquilo que ele quer anular. Que moral esse cara tem para continuar como procurador-geral? Tem que ser afastado também. Aí vem o Andrei, o chefe da Polícia Federal de Lula e Alexandre de Moraes. Não é a Polícia Federal, instituição honrada, não. Hã? Também não é o Ministério Público, que é uma instituição honrada, não. Estamos falando de Paulo Gunet e agora de Andrei. Lembra da nota de 27 superintendentes? Ah, ele falou isso apoiado, para sangrar, para desmerecer, para desqualificar André Mendonça. Eles estão loucos, porque André Mendonça comanda o inquérito do INSS, da roubalheira do INSS e do Banco Master. Então, eles querem explodir o André Mendonça de qualquer jeito, minha gente. Minha gente, Lula e o PT estão envolvidos na questão do Banco Master. Vou avivar a memória de vocês. Hã? Guido Mantega, figurão do PT, recebeu 1 milhão para assessorar. Hã? Lula teve encontro secreto com Borcaro. Borcaro foi pelo menos 4 vezes no Palácio. O líder do PT no Senado, Jacques Wagner, a família Mamograna, o ex-ministro de Lula, Lewandowski, 5 milhões. Que moral eles têm? Fora isso, oh, minha gente, o Lulinha, que está envolvido até o pescoço na roubalheira dos aposentados. Por isso eles querem destruir André Mendonça, mas tem mais. Olha o absurdo desse ditador da toga, Alexandre de Moraes. Minha gente, não é brincadeira. Esse cara pede à Polícia Federal para produzir um relatório contra o ministro André Mendonça, sem autorização do Fachin. É a Polícia Federal dele, de Lula, é o Andrei, para vocês verem o nível que estamos. Outra, colocar o André Mendonça no inquérito de fake news. Esse inquérito é imoral e ilegal. Acorda, Ministério Público, porque não tem a participação do Ministério Público, conforme prevê a Constituição, artigo 129. Foi aberto de ofício para proteger gente do STF. Não teve sorteio. Dias Toffoli escolheu ele e desde 2019 ele vem cometendo as maiores aberrações. Eu tô nesse inquérito. Colocar um ministro nisso. Ei, Fachin, você pedir a PGR para dar um parecer sobre isso? Ô, Fachin! Ô, Fachin, Paulo Gunet tá envolvido até o pescoço nessa questão do Master, é citado mais de 30 vezes, é amiguinho de Borcaro, isso é uma vergonha. Vocês do Supremo Tribunal Federal têm medo desse ditador desgraçado? Esse cara tem que ser afastado e tomar um impeachment pelo bem da democracia e das instituições desse país. Isso é uma vergonha. Por isso, minha gente, o povo nas ruas no 7 de setembro contra esse ditador que quer destruir o Brasil. Tenho dito, Deus tenha misericórdia do Brasil. Abençoe você e sua família.
1: Manda brasa, Silas Malafaia. No pique, no carinho, na alegria do programa do Zé da Boia. Eu não quero saber quem morreu. Eu só quero saber, prima. Eu quero um cartão corporativo. Porque deram um cartão corporativo, não, cartão do Banco Master. Deram lá pro filho de não sei de quem, filho não sei de quem, no valor de 300 mil. No meu não veio nenhum real. Mas que coisa! Eu não sou filho de Deus também? Eu quero um cartão de 300 mil real. Se não for 300, tá bom, 100 eu aceito. No pique, no carinho, na alegria do programa da Boia. 7 horas, 43 minutos. Que coisa, hein, prima? Só homem de posição no Brasil. Você já pensou um velho desse daí vai fazer a barba com que cara esse canalha olha no espelho, né, prima? Se é que ele tem cara para olhar no espelho, roubando dinheiro de aposentado. Deram um golpe de 60 bilhões de reais na economia brasileira. Esse é o Brasil que daqui para frente só para trás. Mas continua fazendo L para que você continue comendo pé de frango. Bom dia, Pinda, bom dia, Vale. 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Põe a moda pro homem, prima!

0: 7:47.
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2: Aí.
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0: De quem, companheiro? Da dona Jandira.
1: Sete horas e 50 minutos.
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4: Carma aí. Carma e vai devagar, mulher. Não tenha pressa. São 7 horas e 51 minutos em Pindamonhangaba. Quem está ali?

em pé de mesa de ferro. Bom dia, Zé. Gostaria de participar de ouvir a música Poder do Criador, Gilberto Gilmar. Obrigado. É a Ana e o Sérgio em Guaratinguetá. Bom dia, Zé. Bom dia, Zé. Um dia abençoado para você. Manda um abraço pro Meio Quilo para Helena. Põe meu nome no sorteio. Vanderlei Rangel. Meio Quilo, Helena, um abraço para vocês aí. Obrigado pelo carinho, pela audiência. Nossos amigos ligadinhos com a gente também, prima. No Santa Cecília está o João. Eita, João, esse não é fraco, não. Nosso amigo João lá no Santa Cecília. Cadê o papel do homem aqui, prima? Bom dia pro João. Tá ligadinho com a gente, né, primo? O João e a esposa Maria Ângela. João, esposa Maria Ângela, tá ligadinho com a gente lá no Santa Cecília. Também tá ligadinho com a gente. Os nossos amigos sempre no pique, no carinho, na alegria do programa do Zé da Boia, lá do Ribeirão Grande Laticínio, queijo light, queijo fresco, queijo meia cura, salame, tempero Zé da Boia. 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Também está com a gente aqui, prima. Quem que está aqui mandou para nós? Ah, o Jorge Augusto de Taubaté. Bom dia e abençoado sábado a você, Zé da Boia, e toda a equipe. Abraço do seu ouvinte fiel, Jorge Augusto de Taubaté. Bom dia, bom sábado, Zé da Boia. Sou Fernando Liberato Marconi, CDHU Moreira César, participando do sorteio. Também quem mais está aqui, o Wilson Rodrigues Pinto do Castolina, está ligadinho com a gente. Também o Sebastião Carlos Diniz. Zé da Boia, seu programa está voando. Oh, beleza. Bom dia, obrigado pelo carinho, pela audiência. Grande São Paulino Diniz, está ligadinho com a gente, viu, prima? O Mário Sérgio também está ligadinho, participando do sorteio. A Eunice no Goiabal, no pique, no carinho, na alegria do programa Zé da Boia. Também o Gonçalo Godói, Jardim Imperial, participando do sorteio. O Davi, o Xuxa do Ribeirão Grande, não, prima. O Davi Ribeiro de Melo, é o Xuxa, está ligado com a gente no Ouro Verde. Manda brasa, poder do Criador, manda brasa, deixa cair a moda gordar.

0: Daí primar poder do criador lá pro Sérgio e pra Ana em Guaratinguetá, Gilberto Gilmar. Aí Eliana, bom dia Zé, tudo bem? Quero participar do sorteio. Eliana Maria de Souza Castolina, que Deus abençoe, amém. Bom dia Zé da Bahia Heraldo, coloca eu no sorteio, Heraldo lá da Cruz Grande, primar. Lucinéia Ribeiro também tá no sorteio. Abraço a minha cunhada Meire, é aniversário dela hoje. Então, a Rosemeire mandando aí para Meire, aniversário hoje. Que Deus proteja, saúde, paz, muito amor aí. A Lucinéia desejando a você. Muita saúde, Meire. Também tá ligadinho o Claudemir do Bosque. Bom dia, Zé. Coloca meu nome no sorteio. Claudemir Fernandes Machado do Bosque. Meu nome é Fernanda Aparecida dos Santos Oliveira, bairro das Campinas, tá no sorteio também, prima. Manda os seus últimos zap aí, olha, já vai dar 8 horas, daqui a pouco nós vamos sortear o queijo lá do Ribeirão Grande Laticínio e aquele bolo saboroso, delicioso da Márcia pra você. Então manda o zap 992-245-660, 992-245-660, o bolo gostoso da Márcia e também o queijo lá do Ribeirão Grande Laticínio. 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Banca do Gordinho e o programa do Zé da Boia. São 7h59, prima. 7h59. Vai entrar já aí o prefixo da emissora, nós volta já com vocês aí no pique, no carinho, na alegria do programa do Zé da Boia.
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0: 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Calma aí, gordona, vai devagar. Ô prima, e o Palmeirinha aí, prima? No sub-20 perderam pro Vasco da Gama o título brasileiro, né, prima? O Vasco perdeu de 1-0 e ganhou de 2-0. E no futebol feminino perderam pro Bahia nos pênaltis ontem também. Ah, é, não tá, tá mudando as coisas aí pro Verdão, hein, prima? Hein? Tá mudando, prima? Tá mudando as coisas pro Verdão? Tá mudando. O Jonas tá começando a ficar com a barba de moio. É, tá começando a ficar com a barba de moio, viu, prima? No pique, no carinho, na alegria do programa do Zé da Boia, um abraço aí aos nossos amigos palmeirenses. Ô, prima, ligadinho com a gente, o último time a garantir classificação foi o Grêmio, depois de um empate sem gol no Beira-Rio, o Tricolor Gaúcho venceu o Internacional 3-1 na Arena. Essa aqui foi a Copa do Brasil, prima. Eu quero ver o futebol feminino, quem classificou ontem. Eu sei que o Bahia classificou. São Paulo já tinha caído pelo Grêmio, né, prima? No pique, no carinho, na alegria do programa Zé da Boia. Olha a hora, são 8:05 em Pindamonhangaba. Acabaram essa bagaça aí que tá cheio de gente que mandou o zap aí, prima. Futebol nós vê depois. Não esquenta a cabeça não, prima. No pique, no carinho, na alegria do programa do Zé da Boia. Quem tá aqui? Bom dia, Zé da Boia. Gostaria de participar do sorteio. Gisele Cristina de Santo Bela Vista. Claudete também. Bom dia, Zé da Boia. Coloca meu nome no sorteio. Claudete Moreira Bertini, do Parque São Domingo. A Márcia Cristina tá no pique, no carinho, na alegria. Ela e o Carlinho, na Mombaça. Ligado no programa Zé da Boia. Daqui a pouco tem o bolo saboroso, delicioso, da Márcia para você. Bom dia, quero participar do sorteio. Valéria Bicudo Pereira, Jardim Resende. O Dayo Pessati tá no bairro do Santana participando do sorteio também. O Dinarte da Silva Júnior, Juninho da Boa Vista também tá participando. Bom dia, Zé da Boia. Põe meu nome no sorteio. Marlene Amélia, lá do Araritama, também tá com a gente. Bom dia, Zé da Boia, coloca eu no sorteio. Moisés Teixeira do Araritama. E o tubarão tá dando risada aí, prima. O Parmeirinha tá tomando ferro e ele tá dando risada. Bom dia, Adrianinha, mãe Maria no Xangri-Lá. No pique, no carinho, na alegria do programa da Boia. 8:06 em Pindamonhangaba, 8:06. Obrigado, meus amigos, minhas amigas. Vocês estão chegando agora. Uma ótima manhã de sábado. O meu amigo tá ligadinho comigo aí. Ô, Diniz, tô precisando de dinheiro emprestado aí, meu amigo. Você tem uns trocadinhos aí pra quebrar o galho do Zé da Boia? Bom dia.
1: É, compadre. Yeah. É, compadre, mas hoje eu tirei um tempinho pra visitar o senhor, viu, senhor?
2: Mesmo.
1: A gente anda muito tarefado, né? Quase não dá tempo de visitar os compadres, mas hoje eu arrumei um tempo pra vir aqui.
2: Satisfação minha.
1: Como é que anda as coisas por aqui, compadre?
2: Tá bom, mais ou menos, mais ou menos.
1: Olha, lá pra mim não anda muito bom, não, compadre.
2: Tá, não.
1: Pois é, o trem pra lá anda meio feio.
2: Tá ruim.
1: É, o senhor sabe que... Eu sei lá, compadre, mas eu até vim aqui, acho meio sem jeito falar com o senhor, mas precisa vir.
2: E qual que é seu gaio?
1: É o seguinte, compadre, eu queria saber se o senhor pode emprestar 2.000 conto pra mim.
2: 2.000?
1: Sim.
2: 2.000?
1: Eu preciso de 2.000.
2: É, bom, acontece, compadre, que eu também tenho umas contas pra pagar, sabe?
1: É, compadre, mas dependendo da data que o senhor tem o vencimento, eu trago pro senhor de volta.
2: Daqui pra uns 30 dias eu vou precisar desse dinheiro.
1: Se o senhor me emprestar... Eu pago o senhor com 15.
2: Com 15?
1: 15 dias.
2: É. Então eu empresto.
1: Ei, compadre, se o senhor me quebrar, vou ficar devendo obrigação pro senhor.
2: Ô, mulher, pega esses 2.000 que tá no fundo do baú, traz aqui pro compadre pra desapertar ele.
1: Ei, compadre, só o senhor mesmo vai fazer uma coisa dessa pra mim, viu?
2: Mas olha aqui, eu espero no máximo 30. 30 dias.
1: Mas eu pago com 15, compadre.
2: Paga?
1: Olha, daqui a 15 dias eu tô aqui.
2: Tá.
1: Eu sabia que o senhor quebrar meu galho, compadre. Obrigado. Daqui a 15 eu tô aqui de novo.

0: Como é que vai, compadre?
1: Eu vou indo mais ou menos.
0: É, eu também tô mais ou menos, porque os 2.000 contos que o senhor emprestou de mim lá em casa, tá fazendo farta.
1: Eu não tô entendendo o que o senhor tá falando, compadre.
0: É, quando a gente deve, a gente não entende com facilidade mesmo, né, compadre? Mas aquele 2.000 contos que o senhor me emprestou, eu falei que eu esperava 30 dias. O senhor falou, não, com 15 eu pago. Já tá com 40 e o senhor até agora não se explicou.
1: Aí eu vou dizer uma verdade pro senhor. De tanto que eu já emprestei pra tanta gente que eu tô devendo, que eu nem lembro mais desse negócio.
0: É, mas carece de lembrar, porque 2.000 contos são 2.000 contos, faz farta, né, compadre?
1: O senhor quer saber de uma coisa? O senhor tá falando é muita besteira na porta da minha casa.
0: Ô, compadre, o senhor tá querendo que eu volte a pé pra Minas Gerais? Não dá.
1: Olha, compadre, se o senhor não for embora daqui, eu ainda vou te cortar de chicote.
0: Não. Violência, não. Não precisa cortar de chicote, não. Eu volto a pé, mas panhar não panho. E quer saber de uma coisa? Esses 2.000 cruzeiros ficam desmolados.

0: 8:11.
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6: Tá aí, prima, no pique, no carinho, na alegria do programa Zé da Boia. O socialismo é maravilhoso, né, prima? Mas ninguém quer morar lá em Cuba, ninguém queria morar na Venezuela antes do Maduro ser preso, ninguém quer morar na China. Ninguém quer morar lá na Rússia, né? Se eles querem. Vamos ver se alguém desses canalha brasileiro aí querem morar nesses países aí, na Coreia. Não querem, prima. Eles querem morar em Paris, ter o seu jato, usar perfume francês. Teve um vagabundo no Rio de Janeiro lá, o ex-governador, prima. Eles comeram caviar em São Paulo. Sabe quanto custou o caviar que eles comeram, prima? Foi descoberto agora pela Polícia Federal, que banqueiro pagou aí, 10 mil reais. Eu nem sei o que é caviar. Imagine pagar 10 mil que eu não quero saber mesmo. No pique, no carinho, na alegria do programa do Zé da Boia. 8:15 em Pindamonhangaba, 8:15. Comer caviar com o dinheiro do povo é fácil demais da conta. Quem tá ligadinho, prima? Zé, a propaganda, eles falam que são time de verdade, só chorando mesmo, viu? Se o povo coloca esses caras lá de novo, só pode largar a mão, não adianta. Não é possível um negócio desse. Bom dia, Zé da Boia, coloca meu nome no sorteio. Alex Aparecido, Januário, bairro do Bom Sucesso. É isso aí, nosso amigo Marcelo Luiz. A coisa não é fácil não, viu? Os nossos amigos ligadinhos com a gente lá, o seu Cido e também o Alex Januário. A Mauri Godoy também está com a gente participando do sorteio. Que Deus abençoe nosso dia. O Luciano Matheus, eu de cá, você de lá, no bairro do Crispim. São 8:15 em Pindamonhangaba. Prima, roda essa bagaça aí, no pique, no carinho, na alegria do programa do Zé da Boia, manhã gostosa de sabadão. Prima, vamos rodar a bagaça aí, para ver quem vai faturar aí o queijo do Chico, nesta manhã, o queijo do Ribeirão Grande Laticínio. Prima, no pique, no carinho, na alegria do programa do Zé da Boia. Bom dia, amigos, amiga. Obrigado pelo carinho, pela audiência na nossa programação. Quem vai levar o queijo do Chico? Atenção, atenção. Quem vai levar o queijo do Chico lá do Ribeirão Grande Laticínio, rodando. Quem vai ganhar? Adriana Pedrina, do bairro do Bosque. Atenção, Adriana Pedrina, do bairro do Bosque, faturou o queijo lá do Ribeirão Grande Laticínio. Adriana Pedrina, do bairro do Bosque, tem um minuto aí para mandar a resposta. Adriana Pedrina, do bairro do Bosque, vamos lá sortear o bolo da Márcia. Delicioso bolo. Quem tá ligado aqui, prima? Adoro o seu programa. Nota mil. Quem que mandou aqui, prima? é a Fernanda Oliveira. Fernanda Oliveira, no pique, no carinho, na alegria do programa do Zé da Boia. Vamos lá, prima, o Adriano e a mãe Maria no Xangri-Lá, tá ligado com a gente. Atenção, rodando aí. Eu não vi a mensagem, agora que eu vi, Fernanda, e tá participando do sorteio. Vamos rodar essa bagaça aí, vamos ver quem vai ganhar o bolo da Márcia. Atenção, atenção, Fernanda de Oliveira ganhou o bolso da Márcia. Atenção aí, Fernanda de Oliveira, você acabou de faturar o bolo da Márcia. Pode passar lá no Paraíso do Frango, a partir das 10 horas, retirar o bolo lá, viu? Atenção aí, Fernanda Oliveira, manda o zap aí confirmando que você vai buscar o bolo lá nos nossos amigos lá do Paraíso do Frango, no Mercado Municipal. Você pode passar lá depois das 10 horas e retirar o bolo. Bom, estamos indo embora. Nós volta amanhã. Que todos tenham um dia maravilhoso. Que Deus leve paz, amor, saúde e alegria a toda a família. Louvemos ao Senhor porque Ele é bom. Louvemos ao Senhor porque é bom estar com vida. Se dirigir, não beba. Se beber, não dirija. Preserve a vida, porque a vida é um dom de Deus. E lembre-se, amigo, sempre atrai uma bola a uma criança. 8:17, prima, quem ganhou o queijo não falou até agora. A Fernanda já vai buscar o queijo, o bolo lá da Márcia, no Paraíso do Frango, viu, prima? A Fernanda vai lá buscar. Agora, o queijo até agora não mandou resposta, mas que coisa, não é possível um negócio desse. Então, vamos sortear novamente o queijo do Chico rapidinho lá do Ribeirão Grande Laticínio, do Ribeirão Grande Laticínio. Atenção, quem ganhou o queijo, prima, quem ganhou o queijo... Vamos lá, vamos lá, vamos lá. Prima! Quem ganhou o queijo aqui? Marlene Amélia do Araritama. Tem um minuto para responder aí. É Paraíso do Frango, Mercado Municipal, Fernanda. É lá no Mercado Municipal, Paraíso do Frango. Leva sua identidade lá e retira. Atenção, Marlene Amélia do Ribeirão Grande do Araritama. Tá aí vencendo o prazo da mulher, não mandou ainda, prima. Mas não é possível um negócio desse. No pique, no carinho, na alegria do programa do Zé da Boia. Olha a hora, 8:18. Ah, Marlene Amélia tá vencendo o seu prazo e você não manda. Festa do Aranha. Quantos anos o Aranha faz festa? Quem acertar vai levar uma cesta básica caprichosa. A festa é dia 13, no Campo do Estrela, com um almoço na fachola. Muita moda bonita pra você, viu? Dá uma passada lá na Festa do Aranha, lá no Campo do Estrela, amigo. No Campo do Estrela, amigo! Festa do Aranha, dia 13 de setembro. Quem acertar quantos anos faz festa, o Aranha vai levar uma cesta nervosona. Prima, vamos lá, prima. Ninguém, a Marlene Amélia também acabou de perder, prima. Aí eu vou buscar, mandou agora, na última hora, prima. Quase acabando o tempo. Atenção, torcida brasileira. Marlene Amélia vai buscar o bolo gostoso lá. Nos nossos amigos não, primo, o queijo que ela vai buscar no laticínio Ribeirão Grande, embaixo do pé de pé, subindo o calçadão da feira. Marlene Amélia, tá lá, Ribeirão Grande Laticínio. Você passa lá e retira o queijo lá, tá bom? E a Fernanda vai pegar o bolo dentro do Mercado Municipal, no Paraíso do Frango. Deus proteja a família, bom dia, Pinda. Bom dia, Vale. E pimba, ripa na chulipa, pimba na goloxinha. Tá caro, né? Tá caro, né? Relaxa, faz um L e chora. Ô, Januário, Alex, vai curtir bastante aí. Tem 10 minutos pra curtir.

Prima, não vai não, porque tem meia hora de música aqui e tem que encerrar o programa, né, prima? Pra entrar a rádio. Então vamos catar umas duas músicas aqui e colocar separado, né, prima? Isso.

0: 8:24.
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1: 8:28.
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1: 8:28.
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1: 8:28.
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13: Sábado, gente, com S de Sintonia 107, com S de sucesso, com S de sensacional, com S de saudade e saúde, de sorteio de sorte também, com S de se liga, hein, aqui na queridinha da cidade. Eu sou Marisa Bueno e fico com você até uma da tarde nesse sabadão, hoje 5 de setembro de 2026. Uma manhã de sábado linda, maravilhosa, ensolarada. Vai ficar melhor ainda se você mandar seu recadinho aqui pra gente. 992-245-660. E hoje, sorteio de R$ 90 lá da Forneria Afonso. Né? Nesses 90 você pode consumir o que você quiser do cardápio maravilhoso da Forneria Afonso. Tem hoje também para você combo do McDonald's, convites pro cinema combo lá do Loyola's Lanches do Araretama. Mais uma vez vencedor do título Melhor Lanche de Carrinho 2026 dos Melhores de Pinda. Então bora participar, bora curtir muita música boa, porque você sabe, aqui a gente não deixa você se esquecer das coisas bonitas do passado. Para abrir tem Rick Astley.

0: dois, três e... Tim Maia, que saudade, hein? Do Lênio Fontal, eu rolei também Rick Astley, Together Forever. As primeiras de hoje do Sintonia 107. Agora são 9 horas e 11 minutos.
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0: E é o seguinte, gente, vamos saber como é que fica o tempo hoje, sábado, dia 5 de setembro de 2026, em Pindamonhangaba. É, segundo a meteorologia, temos previsão de chuva no decorrer do dia, final do dia, começo de noite também. A mínima de 16, a máxima de 22 graus em Pindamonhangaba. Deixa eu mandar um abraço também pro Marcão Padeiro lá da Padaria do Bosque, que quer ouvir Minha Estrela Perdida com o Grupo Pixote e Jeito Moleque. Bora ouvir.

0: 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Um abraço para Alessandra, que está sempre aqui na audiência nossa também. 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E alguns destaques aí de Os Melhores de Pinda 2026, alguns campeões. Vamos destacando a doutora Andresa Alves, estética. Gente, a doutora Andresa Alves, mais um ano faturando o título aí, melhor clínica de estética facial. Espaço Virtus, né? 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E no segmento Banho e Tosa, quem ganhou foi Bem-Estar Animal Pinda, mais um ano. Carinho, dedicação, excelência, Bem-Estar Animal Pinda, reconhecido como melhor banho e tosa no Prêmio dos Melhores de Pinda 2026. 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Melhor fisioterapeuta ficou com Tamires Araújo. A Tamires sempre vem aqui na 107 fazer as entrevistas no programa Perfil. Eu mesma já, né, a entrevistei algumas vezes. E parabéns, então, à profissional Tamires Araújo, eleita melhor fisioterapeuta no maior reconhecimento popular da região. O doutor Júlio Monteiro, ele faturou o título de melhor dentista. Parabéns, doutor Júlio Monteiro, eleito melhor cirurgião dentista em Os Melhores de Pinda e do Vale 2026. 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Também temos aqui mais um vencedor, que é a melhor marcenaria. Essa marcenaria também tem, olha, maravilha, gente, de móveis. 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E mais um destaque aqui a gente tem da padaria, né? O segmento padaria esse ano, gente. O povo escolheu a melhor padaria de Pindamonhangaba, que é a padaria Família Roque. Foi eleita como melhor padaria através aí desse reconhecimento, que nasceu da confiança, da preferência e dos votos da população, né? Parabéns, padaria Família Roque. 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Parabéns, Vetri Limpeza Especializada, por essa conquista que demonstra qualidade, confiança e excelência no atendimento.
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3: Agora são 9 horas e 26 minutos, 9h26. Gente, agora eu preciso falar um pouquinho sobre o que aconteceu na última quinta-feira, dia 3 de setembro. Porque foi uma noite que vai ficar guardada no coraçãozinho da gente, né? Aconteceu o nosso evento, os Milhares de Pino 2026, lá no Salão Ouro do Colonial Plaza Hotel. E eu posso dizer uma coisa para vocês? Foi lindo, foi maravilhoso. Foi uma noite de encontros, de alegria, de emoção, principalmente de reconhecimento. A gente recebeu ali empresários, profissionais e pessoas que todos os dias trabalham, né? Acordam, trabalham, lutam, empreendem, ajudam a movimentar Pindamonhangaba. E quando eu olhava para aquele salão cheio, lindo, via as pessoas conversando, sorrindo, tirando fotos, comemorando suas conquistas, eu pensava assim, valeu, valeu demais. Porque quem vê o evento pronto não imagina o que existe por trás de tudo aquilo. São meses de trabalho, de enquetes, organização, de contatos pelo WhatsApp, mensagens, imprevistos, correria total. Mas aí chega a noite, a gente vê o resultado e pensa, meu Deus, conseguimos, né? E conseguimos juntos. Eu quero agradecer de coração a cada vencedor que acreditou no projeto, a cada empresa, a cada profissional, aos acompanhantes, a todas as pessoas que participaram dessa noite tão especial. Quero agradecer também a todos os parceiros e profissionais que trabalharam para que o evento acontecesse. Porque ninguém faz um evento desse tamanho junto, sozinho, né? Tem que ser junto. E sabe o que mais me deixou feliz? Foram as mensagens que eu recebi depois. Pessoas elogiando demais a organização, o ambiente, o atendimento, coquetel, a recepção, a cerimônia. Gente dizendo que sentiu acolhida e importante naquela noite. E era exatamente isso que eu queria. Porque os Melhores de Pinda não é apenas entregar um troféu não, viu? É dar visibilidade, é valorizar quem trabalha. É fazer com que aquele profissional olhe para a sua trajetória e perceba que o trabalho dele está sendo visto e reconhecido pelas pessoas. E depois de 8 anos realizando esse projeto, eu continuo me emocionando demais. Aliás, a cada ano, né, eu me emociono mais ainda. Então, a todos que fizeram parte de Os Melhores de Pina 2026, o meu muito obrigada. Vocês fizeram essa noite acontecer. Para quem acompanhou pelas redes sociais, votou nas enquetes, torceu, prestigiou o trabalho dos nossos vencedores, muito, muito, muito obrigada também. A festa terminou, mas o trabalho nosso ainda não. Agora vem aquela parte que eu adoro, né? Continuar contando, mostrando histórias, recebendo os profissionais aqui na 107, as empresas que fazem a diferença aí na nossa cidade. E se 2026 foi assim, eu já tô até com aquele medinho do que o pessoal vai aprontar no próximo. Parabéns a todos os vencedores de Os Melhores de Pinda e do Vale, e que venha o próximo, viu? Venha o próximo, que a gente adora receber vencedores. Antes aí também de encerrar esses agradecimentos, eu preciso agradecer também quem esteve comigo e ajudou a fazer essa noite acontecer. Meu muito obrigada ao Colonial Plaza Hotel, nosso parceiro e palco dessa noite linda, ao Neto, né, o diretor que fez questão de vir de São Paulo para quinta-feira receber aí também os nossos campeões, o Neto, que veio especialmente para o nosso evento, a Cléo Decorações, que deixou tudo lindo, tudo maravilhoso, obrigada, sua querida, ao nosso maravilhoso DJ Rodrigo Melo, vencedor também como melhor DJ, colocou a trilha sonora da nossa festa, né? Ficou muito mais bonita com a trilha sonora, com a performance dele, a Bela Rosa Trajes, a querida Raquel lá da Vila São Benedito, ganhou também como melhor loja de trajes para festas. Meu vestido ficou lindo, lindo, lindo. A Karina Marcondes pelo cabelo, pela maquiagem, pelo cuidado que teve comigo também. maravilhosa sempre. A nossa querida doutora Andresa Alves, que cuidou de mim com todo carinho para essa noite especial. Amanda Correia, nossa colega aqui, nossa companheira de trabalho, né, que apresenta toda quinta-feira o seu programa Sem Roteiro, né, o maridão Guto Santos. Eles registraram cada momento em fotos, em vídeos. A minha querida Juliana Mendes, que sempre colabora, né, todo ano, me ajudou também nos bastidores. Tantos detalhes, né, que ela preparou, que ficou bonito demais. Ao Dênio Silva, que esteve comigo no cerimonial na apresentação, né, pelo segundo ano. O Dênio brilhou demais também. E, gente, ninguém faz nada sozinho, né? Por trás de uma grande noite, existem pessoas que acreditam, que apoiam, que trabalham, que fazem acontecer. Então, a cada um de vocês, meu muito obrigada. Sucesso dos Melhores de Pinda 2026 também é de vocês. A Edneia Ribeiro está dizendo assim: bom dia, Marisa. Sempre arrasando nos Melhores de Pinda. Estive lá para prestigiar vocês e meu primo Dênio Silva. Foi muito lindo. Foi uma noite maravilhosa. Obrigada, sua querida. Muito grata realmente pelo carinho, viu? Quem mais está aqui? A Ângela. Bom dia, Ângela. Tudo bem com você, Ângela?
0: Bom dia, Marisa Bueno. Sou a Ângela. Se tiver prêmio, eu quero participar. E também ouvi uma música, um bolero, uma música da Alcione, muito bonita. E um feriado maravilhoso para você.
3: Muito obrigada, Ângela. Temos um feriado prolongado aí, né, gente? Temos aí 7 de setembro, cai numa segunda-feira, e tem terça-feira também, que é o dia da padroeira de Pindamonhangaba. A Mauri Godoy, como é que você tá, querido? Bom dia.
4: Bom dia, Marisa Bueno, sua linda de bonita.
3: Bom dia,
4: é
3: bom
4: dia. É a Mauri Godoy do Campo Alegre.
3: Muito
4: Marisa,
3: bem.
4: Põe meu nome no sorteio.
3: Põe.
4: Marisa, gostaria de ouvir a música com o Rick Reine, Filha.
3: Tá.
4: Deus abençoe seu dia, Marisa.
3: Amém.
4: Bom sábado pra você.
3: E vai,
4: bom
3: Corinthians.
4: Trabalho. Vai. E vai, São Paulo.
3: Ah, vai, São Paulo. São Paulino Roxo, o Amaury Godoy. Vai, São Paulo também. Vai, Santos. Vai, Corinthians também. Vai, Palmeiras. Olha só, o Zé Luiz está dizendo que ganhou aqui. É ótimo, sabe quem ganhou os Melhores de Pinda? Se tivesse melhor juíza, seria ela, viu? Seria aquela de Taubaté. É a juíza de Taubaté, viu, Zé Luiz? Essa é a juíza de Taubaté, maravilhosa. Acordou agora, tempo louco, tempo doido, né? Zé Luiz, seu querido, obrigada sempre aí pela parceria também, viu? Agora são 9h34, bora ouvir Lulu Santos, Assim Caminha Humanidade. Música.

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3: E agora relembrando Zé Augusto, sábado, Sintonia 107, porque sábado também com S de saudade.

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2: 9 horas e 43 minutos e o Sintonia 107 vai prosseguindo nessa manhã de sábado, 5 de setembro, gente. E agora eu quero falar com papais, com mamães, com os responsáveis, com todos aqueles, né, que convivem com crianças. Escolher uma escola infantil não é simplesmente escolher onde a criança vai passar algumas horas do dia, né? É escolher quem vai participar de uma das fases mais importantes da vida. Escolher uma escola infantil é realmente uma responsabilidade e a gente tem, então, na 107, mais uma vez, depois de um ano, a Escola Infantil Giz de Cera, representada pela diretora Sandra e também pelo João Pedro, escolhida aí através dos votos populares, né, reconhecida nos melhores de Pinda e do Vale como a melhor escola infantil de Pindamonhangaba. Muito bom dia, Sandra, muito bom dia, João Pedro, bem-vindos de volta aqui aos estúdios da 107.
3: Bom dia, Marisa, obrigado pelo reconhecimento, obrigado pelo projeto. É um projeto bem importante porque a gente vê a valorização do voto popular mesmo, quer dizer, do reconhecimento da população pelo trabalho da gente. É um projeto interessante, é um projeto louvável e a gente agradece mais um ano aqui vencedor dessa enquete.
2: Sandra, conta pra gente como é que nasceu a Escola Giz de Cera. Qual é a proposta da Escola Giz de Cera?
3: Olha, Marisa, a escola nasceu com o propósito de oferecer às crianças um ambiente acolhedor, seguro, preparado para que elas possam aprender, brincar, descobrir e desenvolver de forma integral, né? Nós acreditamos que cada criança tem o seu próprio tempo, as suas características, a sua maneira de aprender. Por isso, nosso trabalho busca respeitar a individualidade de cada uma, né? Proporcionando experiências que contribuam não só para o desenvolvimento pedagógico, mas também para o emocional, social, motor, afetivo, criando cidadãos. Eu acho que o propósito nosso é que as crianças, que a gente tenha cidadãos melhores no futuro, né? E é nesse alicerce que tudo começa.
2: Sem dúvida nenhuma. Eu acho muito bonito o nome Giz de Cera, né? Que lembra a infância, lembra desenho, lembra cor. Conta pra gente como é que surgiu o nome Giz de Cera, Sandra.
3: Na realidade tem tudo a ver com infância, né? Tem tudo a ver com, representa assim a cor, né? O que você falou, a criatividade, a imaginação, a liberdade de criar. Permite a criança colocar no papel a sua sensibilidade, o que ela está imaginando. Então, é um nome que tem uma ludicidade, mas, ao mesmo tempo, tem uma representatividade. Então, ela remete à educação infantil. Então, a princípio, basicamente, é isso. Alguma coisa que lembrasse, que ficasse na memória da família e das crianças também, né?
2: Verdade. Para você que está ligando o rádio agora, estou conversando com a diretora Sandra, lá da Escola Giz de Cera, pelo segundo ano consecutivo, vencedora através dos votos populares aí na escola infantil, segmento escola infantil. Sandra, uma das maiores angústias dos pais, eu já passei por isso várias vezes, né? Porque sou mãe e avó, é escolher a primeira escola da criança, né? Tem mãe que visita várias escolas, né? E depois pergunta tudo e ainda vai embora com o coração apertadinho. Meu Deus.
3: É sofrido.
2: É sofrido demais.
3: É sofrido, é muito sofrido. E a gente compartilha disso. Uma dica que a gente dá é assim, não adianta só ter uma boa estrutura física, né? Estrutura física é importante, mas você tem que conhecer a equipe, conhecer a proposta, você tem que se sentir tranquilo, né? Se a família não estiver tranquila em deixar a criança naquele ambiente, eu costumo dizer que para os pais, principalmente os de primeira viagem, né, com o primeiro filho, crianças muito novas, recém-nascidas, a mãe tem que voltar para o mercado de trabalho, eu costumo dizer que a adaptação não é só da criança. A adaptação é da equipe com a criança, da equipe com a família, da família com a escola, da família com a criança. é uma sensação muito ruim. A gente reconhece que é uma sensação dolorosa para a mãe. Muitas vezes a criança entra sorrindo pelo ambiente, pela novidade, pelo acolhimento, e a mãe vai embora chorando.
2: Verdade.
3: Isso acontece bastante.
2: Muito.
3: Né? Então, a gente reconhece que é angustiante. Então, quando a mãe questiona, a família chega questionando como é que é o processo de adaptação, eu falo, primeira preocupação nossa na adaptação não é a criança, é a família.
2: É a mãe, o
3: é
2: pai,
3: a mãe.
2: O responsável.
3: É, a primeira adaptação que a gente tem que fazer é da mãe, principalmente. Né, que ficou ali a licença maternidade com a criança 100% do tempo, às vezes é o primeiro filho, é muita insegurança, amamentação, sono, né, cuidados. Então, a preocupação maior da gente é acolher esta mãe, é fazer a adaptação desta mãe. Então, eu costumo brincar assim, o primeiro dia da adaptação é 20 minutos. Mãe, não vá nem embora para casa, dê uma volta no quarteirão, vem, pega a sua cria e leva embora.
2: Uhum.
3: Entendeu? Para você trabalhar em si essa sensação de deixar seu filho num lugar estranho, com pessoas estranhas. Que na realidade é isso que acontece. Né? Por mais que a gente faça uma conversa, um bate-papo, um reconhecimento, um acolhimento, ela está deixando o bem mais precioso dela num lugar estranho, com pessoas estranhas.
2: Sim.
3: Então, como que você vai trabalhar essa sensação, mãezinha? Deixa, dá uma voltinha no quarteirão, volta, pega e leva para casa.
2: Uhum.
3: No segundo dia, como é que foi essa sensação? Aí vamos trabalhando de novo. Então, a gente vai trabalhando primeiro a mãe, né? A família. Como é que você está se sentindo? E aí, à medida que ela vai criando segurança, ela vai passando essa segurança para a criança, ela vai confiando na equipe e tudo vai ficando mais fácil.
2: E a Escola Giz de Cera, gente, tem muita responsabilidade com isso. Eu tenho dois netinhos lá com eles, já vai fazer um ano e pouquinho já, né,
3: já,
2: Sandra?
3: Já, quase 2 anos.
2: Quase 2 anos, gente.
3: É.
2: E a gente percebe que é realmente, olha, a diferença é muito grande, porque eu acompanhei também os netos em outras escolas e a adaptação não foi muito fácil, não. Agora, na Giz de Cera, eu fiquei impressionada. Eu tenho propriedades para falar isso, né, eu como avó. Então, eu tenho certeza que eles estão muito bem acompanhados, muito bem cuidados, porque eles têm carinho.
3: Que bom, agradeço. Né? A princesa, sente, inclusive.
2: A Sarinha,
3: apaixonada.
2: A Sarinha, não tem como, Samuelzinho também. E no comecinho, eles não tiveram aquele choro que muita criança tem, eu percebi isso.
3: Uhum.
2: Se adaptaram rapidamente. E às vezes tem também aquela perguntinha, mas hoje ele só brincou?
3: É, a brincadeira é uma forma essencial, né? É a principal ferramenta que a gente tem para o aprendizado, né? Quando a criança brinca, ela não está simplesmente passando o tempo. Ela está desenvolvendo habilidades motoras, linguagem, criatividade, imaginação, uma série de situações, né? É, uma brincadeira de montar, por exemplo, ela trabalha a coordenação motora, a percepção espacial, a criatividade, a resolução de problemas, né? Coisas que os nossos jovens, que os nossos adolescentes hoje, com a facilidade do IA, com a facilidade da internet, às vezes encontram tudo muito fácil, né? É só fazer uma pergunta e o próprio celular responde, né?
2: Uhum.
3: Então, a gente trabalhando isso na infância, estimula, a gente espera que estimule. Nada contra essas ferramentas, mas a gente tem que saber pensar, né? Tem que saber resolver por nós mesmos. Então, essas brincadeiras muitas vezes levam a isto. Então, às vezes, está só brincando, mas a criança está brincando, mas o adulto, o educador, ele fez todo um planejamento, ele fez todo um estudo, ele tem todo um preparo, tem todas as ferramentas para saber e ter certeza que aquela brincadeira está conduzindo aquela criança para o aprendizado de alguma coisa.
2: E olha, tem um assunto que a gente não pode fugir dele de jeito nenhum, porque é uma realidade, né? Um assunto que eu acredito que interessa praticamente a todas as famílias. Sandra, celular, tablet, né? As chamadas atualmente secretárias eletrônicas, secretárias não, babás eletrônicas, desculpa. Nós estamos vendo crianças cada vez menores, passando muito tempo diante das telas, né? Vocês percebem reflexo disso dentro da escola também?

0: tudo hoje a gente faz com o uso de telas, né? Aprendizado, as faculdades EAD, os cursos de pós-graduação. Então, a criança, ela é reflexo do que ela vê em casa, né? Então, se o pai não pegar um livro físico e folhear junto com a criança não vai ter conhecimento que esse livro existe, né? E mesmo na escola. Então, a tela, ela é prejudicial quando ela é usada, como você falou, como babá. Uhum. Né? Eu não quero que a criança chore, eu quero ter sossego, eu quero comer tranquila, eu quero fazer o meu trabalho na tela tranquilo, eu quero sossego. Então, eu vou dar a tela para a criança, para ela ter a distração e eu fazer. Então, isso sim, isso é prejudicial. Agora, a tela como recurso até pedagógico, como conhecimento, com limitação, com fundamentação, eu acho que não ele é importante tanto para a criança como para nós adultos. Porque, nossa, a gente vê muito adulto também escravo das redes sociais, né? Você chega num restaurante hoje, você não vê mais as pessoas conversando. Tá cada uma no seu celular. Você vai num show, você vê o pessoal filmando o show, assistindo o show pela tela do celular e não assistindo ele ao vivo. Então, por que foi no show? Assistisse pela tela em casa.
1: Verdade, você tocou num ponto que realmente é realidade, infelizmente, né? Então, não existe mais socialização, não. As famílias não conversam mais, as pessoas não têm mais, né, aquela conversa mesmo que a gente tinha, né, antigamente. Sim. De reunir família.
0: Do almoço de domingo.
1: Do almoço de domingo, de todo mundo bater papo, de falar como é que foi a semana.
0: Sim.
1: Agora todo mundo na tela, não tem mais diálogo, não tem mais sucesso. O pessoal não socializa mais. E vamos falar agora de prêmio, de premiação. Recentemente, a última quinta-feira, né, gente? Dia 3 aqui no Colonial Plaza Hotel. Recebemos lá vários campeões, inclusive a Escola Giz de Cera, sendo representada, claro, pela Sandra, pelo João Pedro, pelos convidados, recebendo aí o reconhecimento do público, dos melhores de Pinda e do Vale, das nossas enquetes anuais. E no caso de uma escola, eu acho que esse reconhecimento tem um significado ainda maior, né, Sandra? Porque estamos falando de famílias de responsáveis, confiando seus filhos a vocês. Conta pra gente o que é esse prêmio representa para Giz de Cera.
0: Marisa, é a coroação de 33 anos de Giz de Cera, 45 anos de profissão dedicados à educação infantil, né? Eu, como pedagoga, eu passei por várias fases, eu só não dei aula para o nível superior, mas até para o antigo magistério, né? Eu lecionei. Então, assim, é uma coroação, uhum, né? Hoje, com meu filho, dando seguimento também a isso de carreira e de vocação, graças a Deus. Então, é uma coroação de um trabalho, modéstia à parte, bem feito.
1: Muito,
0: né?
1: Bem feito.
0: E, assim, eu acho que a diferença de outros segmentos é... Os outros segmentos, normalmente, a votação é do cliente, daquele cliente que foi lá, que fez, que comprou. E na escola, a gente percebe que o reconhecimento é da comunidade, é da família, né? Porque é uma mãe que vota, é um pai, é uma tia, é uma avó.
1: Exatamente.
0: Todo mundo que tem relacionamento com aquela criança e percebe, valoriza, né, a escola como um instrumento formador, ele acaba participando dessa votação. Então, é um evento muito importante. Como eu falei no início, agradecemos a sua iniciativa em fazer isso, porque mesmo a escola sendo toda essa instituição e tendo como fundamento a educação, a gente não pode esquecer que a escola é um comércio, né? É um ramo comercial.
1: Uhum.
0: E hoje você empreender não é fácil. É muito caro.
1: Uhum.
0: É muito difícil. Então, você ter esse reconhecimento, tanto como empresária, como educadora, é muito gratificante você ver que, depois de tantos anos, a gente não caiu na mesmice. A gente busca sempre a inovação, o aprimoramento, a gente está sempre reciclando a equipe, a gente...

0: está sempre buscando novas tendências e no intuito dessa formação global, participando de congressos, de cursos de formação, e ter esse reconhecimento e ter você fazendo, proporcionando este reconhecimento é bem louvável. A gente só tem a agradecer tanto a você, quanto a nossa equipe, quanto aos nossos pais, às nossas famílias. A gente costuma dizer que a gente tem a família Giz de Cera, né? Então, é realmente uma família. A gente vê avós envolvidos, a gente já há muitos anos que a gente está recebendo filhos de ex-alunos.
1: Atravessa gerações, né,
0: muito,
1: Sandra?
0: Muito. Esse ano a gente recebeu a bebê da primeira aluna.
1: Que maravilha, do Giz. Que bacana.
0: Ela demorou um pouquinho, mas ela, com a primeira neném dela, foi a primeira aluna do Giz há 33 anos atrás. A bebê dela está lá com a gente.
1: Que maravilha.
0: Agora, esse ano, começou esse ano. Então, assim, dá uma sensação, dá um calorzinho na alma, muito gostoso, né?
1: A Giz de Cera recebe crianças a partir de que idade, Sandra?
0: A partir dos 4 meses, final de licença maternidade.
1: Eu posso dizer que vocês estão preparando uma novidade aí para os pais,
0: para
1: as crianças?
0: A gente tem alguma novidade aí, a gente está em negociação para algumas novidades, a gente tem planos para o ano que vem. A gente não conseguiu ainda bater o martelo, eu sou muito pé no chão, mas quem tiver aí para decidir sobre matrícula, espera mais um pouquinho, que acreditamos que em breve a gente tenha boas novidades aí para o mercado. A gente já fez uma novidade esse ano, que foi aderir a um sistema educacional, né? Como educação infantil, a gente tem um sistema de trabalhando com o sistema Pitágoras, que é um sistema forte no mercado, mesmo a gente sendo especializado em educação infantil, a gente aderiu justamente para valorizar essa parte educacional, mas a gente pretende trazer novas novidades para o mercado e você será a primeira a ser informada para passar para o público.
1: Que maravilha, gente. Agradeço imensamente aqui a presença de vocês, João Pedro, também a Sandra, diretora da Giz de Cera. Conta para gente onde que fica a Escola Giz de Cera, né? E quais aí os endereços eletrônicos.
0: Na realidade, a gente fica ali próximo ao UBS da Saúde da Mulher, praticamente centro da cidade, né? A gente tem o WhatsApp, onde vocês podem entrar em contato com a gente, que é 98213-4001. Lá a gente consegue fazer alguns orçamentos, tirar algumas dúvidas, agendar visita, que é muito importante esse corpo a corpo, esse olhar as estruturas, conhecer a equipe, ver as crianças que estão lá. Isso eu acho que é bastante importante, né? Não é simplesmente um orçamento. Né? É sentir a escola de uma forma geral. E temos as redes sociais, que é a Escola Giz de Cera. Aí lá você tem as fotos, tem os eventos, tem a premiação.
1: Verdade.
0: Né? Então tem toda a rotina da escola.
1: Repete, por favor, o WhatsApp da Giz de Cera, Sandra.
0: É 12 98213-4001.
1: Vou repetir aqui para você que com certeza vai entrar em contato, né? Pelo menos para agendar uma visita, para você procurar mais informações, 98213-4001. Esse é o WhatsApp para você entrar em contato com a Giz de Cera. Mais algo que você queira colocar, Sandra?
0: Não, tranquilo, Marisa. Só agradecer a parceria como comércio, agradecer a parceria como avó, né? Que isso é muito importante para a gente e que você tenha forças, como a gente estava conversando antes, de o ano que vem ter um grande evento, cada vez melhor, cada vez mais reconhecido na área comercial, que é disso também que a gente vive, né?
1: Verdade, sucesso para a Giz de Cera,
0: pra
1: que Deus abençoe
0: todos.
1: Muito vocês.
0: Amém.
1: E parabéns aí mais uma vez pelo título e parabéns pelo trabalho de mais de 3 décadas na nossa cidade.
0: Obrigado, Marisa.
1: Agora 10 horas e 3 minutos. Bom dia.
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18: Agora são 10 horas e 11 minutos. Sabadão, minha gente. Oi, Ayrton do Bairro das Campinas, bom dia. Tá no trabalho ligadinho aqui, todos nós, ele diz. Excelente sábado, ótimo feriadão de paz e amor para todos. Abraço, fique com Deus também, Ayrton. Muito obrigada sempre pelo carinho, viu? A nossa ouvinte aqui também, a Zoraide, né, da Fazenda Monte Tabor, que ouvia a música do Nelson Ned, Se as Flores Pudessem Falar, é isso? Grande sábado para você também, Zoraide. Obrigada sempre pelo carinho, pela audiência. Zé Marcos, do bairro São Benedito, quer ouvir a Vanusa, amanhã de setembro. Todos tenham um excelente mês. Gratidão sempre, viu, Zé Marcos? A Miriam Amaral também está com a gente aqui, quer concorrer aqui aos prêmios, principalmente da Paneria Asponso. Ela está seguindo, quase que perseguindo. Sábado ensolarado para todos, né, Miriam? Um abraço, querida. Abençoado sábado aí para você também. Quem está aqui é a Vanderli, acompanhando a gente também. Lindo e abençoado sábado. Quer ouvir Roberto Carlos? Eu te proponho. Grande abraço, sua linda. Alessandra Alves, tudo bem, lindona? Beijo aí para você, Alessandra, no Mombaça, acompanhando a nossa programação também. O Adriano está aqui, né? O Adriano Almeida está concorrendo. Sempre muito obrigada a você. Agora 10h13, bora de Cool and the Gang Celebration.

0: Drink Celebration, vivendo celebrações ainda, né? Agora são 10 horas e 16 minutos, o nosso Sintonia 107, que vai até meio-dia. 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Minha querida Cris na audiência, beijo para você, excelente final de semana, um excelente trabalho também para todos. 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Agora são 10h17, bom dia.
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0: 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Um abraço para Alessandra, que está sempre aqui na audiência nossa também. 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E alguns destaques aí de Os Melhores de Pinda 2026, alguns campeões, vamos destacando a doutora Andresa Alves, estética. Gente, a doutora Andresa Alves, mais um ano faturando o título aí, Melhor Clínica de Estética Facial. 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E no segmento Banho e Tosa, quem ganhou foi Bem-Estar Animal Pinda. Mais um ano. Carinho, dedicação, excelência, Bem-Estar Animal Pinda, reconhecido como melhor banho e tosa no Prêmio dos Melhores de Pinda 2026. Melhor ótica, sua ótica Araritama. A população escolheu e o reconhecimento agora é oficial. Sua ótica Araritama conquistou o título de melhor ótica no maior reconhecimento popular da região. Esse prêmio aí representa a confiança de quem conhece, recomenda, né? 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Melhor fisioterapeuta ficou com Tamires Araújo. A Tamires sempre vem aqui na 107 fazer as entrevistas no programa Perfil. Eu mesma já, né, a entrevistei algumas vezes. E parabéns, então, à profissional Tamires Araújo, eleita melhor fisioterapeuta no maior reconhecimento popular da região. O Dr. Júlio Monteiro, ele faturou o título de melhor dentista. Parabéns, Dr. Júlio Monteiro, eleito melhor cirurgião dentista em Os Melhores de Pinda e do Vale 2026. Parabéns pela dedicação, pela excelência, pelo profissionalismo e o compromisso de transformar sorrisos com qualidade e cuidado em cada atendimento. 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E ele tem também aquele procedimento de facetas, né? 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A confiança que fez toda a diferença, né? 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Essa marcenaria também tem, olha, maravilha, gente, de móveis. 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E mais um destaque aqui a gente tem da padaria, né? O segmento padaria esse ano, gente. O povo escolheu a melhor padaria de Pindamonhangaba, que é a padaria Família Roque. Foi eleita como melhor padaria através aí desse reconhecimento, que nasceu da confiança, da preferência e dos votos da população, né? Parabéns, padaria Família Roque. 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Parabéns, Vetrim Limpeza Especializada, por essa conquista que demonstra qualidade, confiança e excelência no atendimento.
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0: Agora são 10 horas e 28 minutos. Vou receber aqui uma convidada também muito especial. Ela já é conhecida, né, de muita gente. Ela trabalha com estética corporal, facial e, mais uma vez, teve seu trabalho reconhecido no projeto Melhores de Pinda do Vale 2026. Eu estou falando da doutora Andresa Alves. Doutora, seja bem-vinda. Que alegria ter você novamente aqui nos estúdios da 107 FM.
3: Obrigada, Marisa. Bom dia. Bom dia, Pinda. Bom dia, ouvintes da Rádio 107,1 FM. É um prazer imenso estar aqui com vocês novamente. É, isso é sinal do reconhecimento do meu trabalho sério. E tô muito, só tenho que falar que eu estou muito feliz.
0: Verdade, né? Todo mundo está com esse sentimento de felicidade, graças a Deus. Doutora, antes de entrarmos na estética propriamente dita, eu quero começar pelo momento que você está vivendo, né? Como você diz, a emoção ainda toma conta. Mais uma vez, é o quarto ano consecutivo de... né, mais um reconhecimento aí nos Melhores de Pinda. O que significa para você perceber que as pessoas lembram, votam e reconhecem o seu trabalho?
3: Exatamente. Eu atuo na estética há 15 anos e estou aqui em Pinda há 4 anos. E nesse período de 4 anos, por 4 anos consecutivos, eu ser reconhecida como a melhor clínica de estética facial, estética corporal e emagrecimento. Gente, eu tenho muita satisfação, principalmente vindo dos meus pacientes, que eles gostam dessa estética que vai além, né, da estética, que tem esse olhar que cuida da saúde estética, então, que traz esse benefício também para a saúde. Então, eu só tenho a agradecer a todos que reconhecem o meu trabalho.
0: Eu acompanho de pertinho, né, agora o seu trabalho. Eu sei o quanto você está buscando sempre novidades, sempre se aprimorando. Hoje, né, doutora Andresa, a estética mudou muito. Não é simplesmente o que você acaba de dizer, fazer um procedimento para ficar mais bonito. O que as pessoas estão buscando atualmente? Antes de você responder, eu quero dizer aí a você que está ouvindo, atenção, mulherada, e os homens também, porque
3: exatamente,
0: não, né?
3: Exatamente, os homens também. Eu também atendo o público masculino.
0: O que você vai sortear para os nossos ouvintes?
3: É um peeling químico que traz essa renovação da pele, né? Então, para quem está com a pele que não esteja acneica, ele é bem-vindo para trazer esse rejuvenescimento e clareamento.
0: Muito bem. Então, quer ficar com a pele bonita? Deixa seu nome completinho que eu vou sortear hoje então, no finalzinho do programa, esse peeling da doutora Andresa, a melhor no seu segmento. Ô, doutora, conta pra gente, existe uma idade certa para começar a cuidar da pele ou quanto antes começar melhor?
3: É, o quanto antes começar é melhor, é se cuidar, se alimentando bem, ingerindo a água, né, que já começa desde cedo, tendo esse olhar especial. Mas eu digo assim, em relação aos tratamentos de estética avançada, a partir dos 25 a 30 anos, porque é preventivo, é um tratamento preventivo. Se eu soubesse, eu tinha iniciado lá atrás, porque eu não sabia, né? Eu só vim a saber quando eu fiz a minha pós-graduação, e aí eu tive um outro olhar, que não é só aquele olhar de tratar quando tiver mais com a pele mais madura. E a prevenção, ela vai refletir lá no futuro. Então, a partir dos 25, 30 anos como prevenção, e também tem os tratamentos da limpeza de pele, que ela também, principalmente para a pele dos adolescentes, para quem está com a pele acneica, para quem está com melasma, atendo um público também que tem melasma, e essas pessoas não gostam, sabe? Elas se sentem com a autoestima. Então, já começa um tratamento já inicial nessa faixa. Quanto mais cedo, melhor. E eu estou à disposição para te ajudar e contribuir para o seu bem-estar.
0: E você também pode dizer para a gente quais os sinais de envelhecimento que mais incomodam as mulheres que procuram você?
3: O que muito incomoda são as rugas, né? Principalmente a ruga do bravo, aqui das sobrancelhas, ao redor do olhar. Eu sou uma pessoa que dou muita risada. Quando eu era adolescente, tomei muito sol, não cuidei da minha pele, então... Eu tinha, agora nem tanto, mas depois que eu comecei a cuidar, melhorou muito. Então, para quem já inicia desde cedo a ter nesse olhar preventivo, consegue ter um resultado muito melhor, com certeza. Mas para quem já está, vai também melhorar esse quadro, né, esse gerenciamento da pele.
0: E atualmente a gente percebe que o pessoal está muito incomodado em envelhecer, né? Hoje se fala em envelhecer bem, né, sem perder as características do rosto. É possível, doutora Andresa Alves, rejuvenescer mantendo uma aparência natural?
3: Sim, é possível. É aquilo que eu falei. Iniciando, quanto mais cedo, com tratamento preventivo. Mas aquelas pacientes que já estão com a pele madura, irá melhorar, sim. Mas é lógico que tem todo esse contexto, né? Um tratamento concilia no outro. Por isso, a harmonização facial significa isso. São vários procedimentos para um resultado mais satisfatório. Mas, então, iniciando desde cedo, vai contribuir para um resultado muito mais satisfatório. E aquelas que já têm, vai melhorar muito, tá bom? Eu tenho pacientes já... A maioria das minhas pacientes gostam, e acho que esse é o grande desafio da pele madura, né? Então, e elas ficam muito felizes com o resultado.
0: E você não cuida somente da pele, né, da estética facial. Você também cuida do pós-cirurgia, você cuida também do corpo, não é isso? Conta pra gente.
3: Eu também faço pós-operatório de cirurgias plásticas, estéticas faciais e corporais e reparadoras. E um adendo que eu gostaria de falar aqui, que quase não se fala, que é o tratamento de pós-cirurgia, de reabilitação, pós mastectomia e oncoplastia. Eu atendo esse público também. Aqui em Pinda, eu atendo vários pacientes do Dr. Adamo, eu super indico. E eu estou à disposição também para quem... Eu não chego a postar muito sobre esse assunto lá no meu Instagram, porque são pacientes que estão mais fragilizadas, né? Mas eu também gosto muito de acompanhar essas pacientes que me trazem muito aprendizado.
0: E olha, a autoestima melhora demais, né, doutora Andresa?
3: Exatamente.
0: Muita gente acha que estética é apenas vaidade, mas não, né? Você percebe aí uma mudança na autoestima dos pacientes depois dos tratamentos?
3: Muito, porque dá um glow facial, a paciente, ela resgata aquela autoestima, se ela já tem, vai aumentar. E eu gosto muito de frisar em relação ao Botox, que também quase ninguém fala, foi feito um artigo científico que, ao ser aplicado aqui na região do Bravo, na região aqui da glabela, o cérebro entende que a paciente não está mais frisando, né, com aquela expressão de bravo, então a paciente passa a ficar mais tranquila. Então pode ser um coadjuvante para tratar ansiedade, depressão, e esse é um artigo, um estudo científico comprovado.
0: Então, olha só, gente, Andresa, vamos fazer agora, certo, uma perguntinha que muita mulher deve estar querendo fazer nesse momento. Dá para perceber, dá para aparecer alguns anos mais jovem sem ninguém perceber exatamente o que você fez?
3: Ah, que amor! Gratidão. Então, eu já fui sobrepeso, quem olha em mim e me vê magra não acredita, mas eu sempre pratiquei esporte, mas depois que eu tive meus dois filhos, eu engordei um pouquinho e isso prejudicava tanto a minha autoestima quanto a saúde também, eu ficava um pouco mais cansada, né? Então, o primeiro passo foi cuidar da minha alimentação. Mesmo praticando atividade física, ficava com aquelas gordurinhas. Eu realizei meus próprios tratamentos em mim. E depois que eu emagreci, que está acontecendo com muitas pessoas atualmente, é a flacidez. Então, caiu tudo. E após os 38, 40 anos, é fisiológico, tende os coxins de gordura a descerem. Então, o primeiro tratamento estético que eu fiz em mim, da estética avançada, foi o ultrassom microfocado, que é o reposicionamento dos coxins de gordura.
0: Isso é bom, hein, gente?
3: E é um resultado de cirurgias, quase de cirurgia plástica, só que sem corte. Ele tem três ponteiras, um para estímulo de colágeno, um para retração de pele e outro para gordura localizada. Então, esse foi o primeiro, já está fazendo quase 4 anos que eu fiz, e o resultado se manteve.
0: Perfeito.
3: E parece que a cada ano que passa, o colágeno vai estimulando. É impressionante. Se vocês derem um pulinho lá no meu Instagram e verificarem algumas fotos e imagens minhas lá do passado, vocês vão ver, acompanhar, né, a diferença. E não quero dizer que eu estava feia, não é isso, mas valorizou o que estava escondido atrás de mim. Então, é isso que eu ofereço para vocês também. Não é uma estética que eu vou mudar você, né? Eu vou manter e trazer de volta o que você tem de melhor.
0: As características, né, continuam,
3: exatamente.
0: Só que, claro, vai
3: e
0: dar aquela diferença.
3: Eu,
0: né,
3: fiz a toxina botulínica, né, que melhorou a questão das rugas aqui dos pés de galinha, preveniu, abriu meu olhar, que eu tinha um olhar muito caidinho. E até, inclusive, eu tenho a impressão que ele ajudou até na minha visão. Porque antes eu não enxergava muito bem para perto e nem para longe. Para perto eu não preciso mais do óculos, mas para longe. Então eu tenho a impressão que ele também auxiliou aqui na musculatura do olhar, abrindo, né, esse músculo do olhar. Então eu vejo um benefício também da toxina botulínica. E abriu o olhar, gente, estava tão caidinho que, né, dá essa expressão bonita para gente. Então esse é o meu segredo.
0: Olha só o segredinho da doutora Andresa por aqui, né? Obrigada, né, por compartilhar esse segredinho que é valioso.
3: E você encontra lá no meu consultório, tem o Ultraformer 3, o MPT e o Tera, que foi o que eu fiz no meu rosto.
0: Que maravilha. Então, você está sabendo, né? Você que está chegando agora, doutora Andresa Alves, 4º ano consecutivo, campeã na sua área, né, no seu segmento de estética facial, clínica de estética facial, nesse segmento, a doutora Andresa, vencedora através dos votos populares. Não fomos nós que escolhemos, foi o povo que escolheu, né, doutora?
3: Exatamente, isso é muito gratificante, né? Cada voto, e não pode votar duas vezes. Então, olha, acho que eu contei lá, deu mais de 100 votos.
0: Olha que maravilha.
3: Eu estava competindo entre 4 profissionais da cidade e eu fui o destaque. Meus pacientes, eles decidiram que eu que deveria, né, receber o troféu. Para mim, isso é grandioso demais.
0: Realmente, gente, a sensação é maravilhosa. Vamos com mito ou verdade, né?
3: Certo.
0: Muita gente fica falando mentira aí, muita gente acha que isso é verdadeiro ou falso. Mito ou verdade, doutora Andresa? Um bate-bola aí rapidinho,
3: certo,
0: com você. Botox deixa o rosto sem expressão?
3: Não. Antigamente, os profissionais tinham a mania de fazer uma aplicação exagerada aqui na região do frontal, da testa, e deixava as pacientes com o olhar caidinho. E foi feito estudos, né? E a gente já aplica pontos, que é para fazer o efeito lift, para arquear e levantar. E a gente toma um certo cuidado para não pesar essa região do bravo, principalmente em pacientes de pele mais maduras. Então, o Botox vem para melhorar o aspecto, o lift facial, sem causar esse aspecto de cara de boneca congelado.
0: Ó, cara de boneca congelada, gostei. É. Preenchimento sempre aumenta o volume do rosto, mito ou verdade?
3: Basicamente, sim. Mas feito dentro dos parâmetros, vem para ajudar. Mas eu não sou tão a favor do preenchimento, principalmente facial, porque aqui na região do olhar, né, ele puxa água e aí ele tende a cair. A região aqui do bigode chinês pesa também, principalmente... É, a musculatura com a idade cai, né? Então tem que ser muito bem feito um estudo anatômico certinho. Amo o preenchimento labial, por enquanto eu não ofereço esse serviço, indico para outros colegas, mas ele, o próprio nome diz, ele vai preencher, então ele vai, a tendência é provocar um volume. Mas a gente consegue fazer esse volume com estímulo de colágeno com outros procedimentos, que é através de tecnologia, então dá para conseguir sem fazer um tratamento com agulha, com tratamento de ultrassom microfocado.
0: E o protetor solar, que é tão importante, né, doutora?
3: É, exatamente.
0: Ele precisa ser usado mesmo em dias nublados? Como é
3: mesmo
0: que funciona?
3: Mesmo em dias nublados, principalmente também dentro da nossa residência, do trabalho, porque a gente tem a luz visível e a luz invisível, que é da lâmpada, dos meios... do computador, né, do celular, então eles prejudicam muito. A radiação bate, se a gente está com protetor solar, ele bate na pele e não é absorvido, ele volta, né? Então, a qualidade da sua pele vai ser muito melhor, além de que vai prevenir câncer de pele e tudo mais. Então, eu super indico sim. Mesmo quem tem a pele acneica, é super indicado passar.
0: Dormir mal, doutora Andresa, faz mal... Envelhece aí a pele,
3: envelhece,
0: é verdade?
3: Envelhece muito. É, o melhor remédio que existe é dormir bem, a qualidade do sono. E então, se dorme mal, a pele vai refletir. E o que eu ajudo muito meus pacientes é a drenagem linfática corporal e facial, porque ela estimula hormônios do bem, os hormônios do bem-estar que restauram. Então, quem faz comigo passa a dormir melhor. Né? Então, e consequente, já ajuda no emagrecimento, ajuda nos movimentos intestinais. Quem tem o intestino preso é uma pessoa mais irritada, então vai refletir na vida dela e no sono também. Então, quem começa a tratar comigo, melhora tudo a qualidade. Quem tem lipedema, N benefícios. Então, eu sou fã da drenagem linfática manual.
0: Depois dos 50 e 60 anos também... será que a gente consegue melhorar bastante a qualidade da pele?
3: Consegue sim, é sempre, como eu falei, um grande desafio, porque as rugas já estão estáticas, já formaram fibroses, né? Mas ele vem melhorando e a cada ano, vou falar um pouquinho mais da toxina botulínica, a cada ano aplicado é um ano a menos, imagine, é um ano a menos da ruga marcando. Então, se a paciente tem um hábito, pelo menos uma vez por ano aplicar, aquela ruga que estava muito forte, ela começa a abrir e então ela melhora esse aspecto. E daí tem outros procedimentos, né, que vai auxiliar no tratamento. Eu tenho casos de pacientes que são amigas, já estão na pele mais madura, nessa faixa etária. Uma sempre tratou, a outra não tratava. Então, tem essa diferença de pele daquela que tratou a vida inteira e aquela que nunca tratou, sabe? É bem interessante o resultado. Então, eu sempre vou indicar o tratamento, sim.
0: Muito bem. Andresa, depois de tantos anos trabalhando com mulheres, qual foi a maior lição aí que essa profissão te ensinou?
3: Eu nunca fui vaidosa e trabalhar com a estética trouxe para mim esse resgate da autoestima. Então, eu hoje olho para essas mulheres e homens também, que é importante a gente cuida de todo mundo, né, gente? Cuida da família, dos filhos, a gente tem que tirar um tempinho para a gente cuidar da gente, porque se a gente não cuida da gente, não está bem com a gente mesma, a gente não consegue cuidar dos outros. Então, o aprendizado que eu tiro para mim é isso. Esse amor próprio que a gente tem que ter, porque é o nosso cartão de visita, a gente vai arrumar um emprego, né? É o que chega primeiro, é a nossa aparência. Então, não é só questão de vaidade, é questão de apresentação também, né?
0: E eu não poderia deixar, né, de falar novamente desse reconhecimento, né? A gente vai encerrando aí com a doutora Andresa Alves, você que esteve conosco em outras edições, doutora, esteve aí nessa noite linda da última quinta-feira lá no Colonial Plaza Hotel, no nosso Os Melhores de Pindo e do Vale 2026. O que você diria para quem ainda olha para uma premiação como essa e não entende a importância de valorizar os profissionais e empresas de nossa cidade?
3: É, o primeiro passo é o reconhecimento dos pacientes, dos clientes que marcaram, porque hoje no meio da internet, quem é visto não é lembrado. E praticamente o Instagram, né? Não pode falar Instagram?
0: Pode, aqui pode.
3: Ele é, né, a revista digital. Então, e a gente percebe que às vezes para conseguir uma curtida é muito difícil. Então imagina, vai lá o seu cliente, Marcos, tira um minutinho do seu tempo para marcar o seu nome, né? E, então esse é o primeiro. A outra situação é você celebrar, tirar um dia para você celebrar os seus resultados e fazer o network, né, com outros empresários. Isso é muito satisfatório. E a transparência desse concurso também, né, que eu gostei demais, a transparência do concurso, que não fica só ali também no meio digital, mas tem aqui a entrevista na rádio, que atinge esse público também, que é um grande público, que são os ouvintes da rádio. E aproximação com as outras empresas e com as pessoas que estão acompanhando e prestigiando também.
0: Doutora, tem gente pedindo aqui qual o WhatsApp, qual o seu WhatsApp, por favor.
3: Meu WhatsApp, eu atendo por mensagem de texto, é o 12 99245-3283.
0: Repete, por favor.
3: 12 99245-3283.
0: E eu vou repetir, a Vera Lúcia do Jardim Regina, ô Marisa, eu quero o contato da doutora Andresa, tá aqui. Vera Lúcia, já escrevi para você e vou repetir.
3: Bem-vinda.
0: 12 99245-3283, já deixa o nome completinho, você que está ouvindo, daqui a pouquinho a gente tem sorteio da doutora Andresa, viu gente? Ela vai oferecer aqui para o sorteio um peeling.
3: Isso, um peeling químico.
0: Químico. O que ele promove na pele? Conta aí.
3: Ele promove a renovação celular, ele auxilia no clareamento da pele também. Se tem um melasma mais profundo, assim, ele não vai clarear tudo. É necessário mais tratamentos, né? Mas ele vai promover, sim, um clareamento, melhorar a saúde da pele, reduzir poros, enfim.
0: Muito bem. Então, olha, boa sorte para você que vai deixar o nome completinho aqui. E é um presentaço da doutora Vanessa para você ficar mais lindona.
3: Andresa.
0: Andresa, desculpa. Uhum. Olha, muito obrigada, doutora Andresa Alves, por estar aqui mais uma vez comigo na Rádio 107. É sempre muito, muito legal conversar com você.
3: Gratidão.
0: E conhecer um pouquinho seu trabalho. Parabéns de novo.
3: Eu
0: aí.
3: Eu atendo lá no Espaço Virtus, ali no Santana, na Rua do Posto Shell.
0: Aí sim. Repete aí, ali no Santana, perto do Posto Shell.
3: Isso, tem o Posto Shell. E é o Posto Tigrão, eu não sabia, é o Posto Tigrão.
0: É o Posto Tigrão.
3: É ali, a rua ao lado do Posto Shell, Posto Tigrão, Espaço Virtus.
0: É no Espaço Virtus que a doutora Andresa Alves atende, viu, gente? Parabéns mais uma vez pelo reconhecimento, por continuar buscando conhecimento, isso é muito importante. A doutora Andresa sempre tem esse cuidado, né, esse carinho com os pacientes, com os seus clientes, oferecendo aí cada vez mais inovação, né, no seu trabalho. Para você que acompanhou a gente, continue ligado, a gente continua. Andresa, deixa suas redes sociais, né, o seu endereço de novo, novamente o seu WhatsApp, para quem ouviu essa conversa nossa e quer conhecer um pouquinho mais seu trabalho.
3: Certo. Deixa eu só falar uma coisinha aqui que eu acabei esquecendo, mas eu não queria deixar. Tinha uma perguntinha, né, o que, que você que traz aqui. É o seguinte... Muitas mulheres e homens que trataram comigo passaram a olhar no espelho. Gente, ouvir isso não tem preço que pague, sabe? Então, se você se sente assim também ou quer melhorar a sua autoestima, valorizar ainda mais e sempre com saúde, siga lá no Instagram, doutora.andresaalves_estética. 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E eu estou à disposição, gente.
0: Muito bem, doutora. Muito obrigada, doutora Andresa Alves. Quarto ano consecutivo eleita nos Melhores de Pina 2026 através dos votos populares. A voz do povo é a voz de Deus, né, gente? Então tá aí, mais uma vez, ela recebendo, né, esse reconhecimento do público, dos seus clientes, dos seus amigos que conhecem o seu trabalho muito sério aí na área estética. Muito obrigada, doutora.
3: Eu que agradeço.
0: Até a próxima.
3: Até a próxima.
0: Agora 9 minutos faltando para as 11, intervalo, e a gente retorna já já.
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7: Bora de Abba, Dancing Queen, agora 3 minutos para as 11.

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4: Agora são 11 horas e 4 minutos, até meio-dia rola a Sintonia 107, do meio-dia a uma, tem os melhores de Pinda para você. Até a uma você vai deixando seu nome completinho no 992245660. Hoje eu tenho para você, para sortear aqui, 10 para uma mais ou menos, os R$90 que é um voucher, né, lá da Forneria Afonso. Esse valor de R$90 você vai consumir com o que há de mais gostoso no cardápio da Forneria Afonso. Tem também convites para o cinema, tem combo do McDonald's, tem combo do Loyola's Lanches lá do Araritama, vencedor pela segunda vez, segundo ano consecutivo, do segmento lanche de carrinho nos Melhores de Pinda 2026. E hoje a gente vai sortear também aquele peeling, gente. O peeling da doutora Andresa Alves, ganhadora de melhor clínica de estética facial desse ano. Quarto ano consecutivo da doutora Andresa, né? A gente conversou com ela aqui. Agora 11 horas e 5 minutos, excelente sábado para você também. Marielza do Vila Rica está seguindo as páginas, belezinha, belezinha no Instagram, muito bem, boa sorte. A Marlene está dizendo: Marisa, coloca meu nome no sorteio, Deus abençoe seu sábado. Vai Corinthians, quer ouvir o Belo Perfume? Ela adora essa música, né? Obrigada pelo carinho, fica com Deus, beijo no seu coração, você também, sua linda. Marlene Moassabi, tudo bem? Ela disse que está meio atrasada, mas chegando já aqui para participar do Sintonia 107. Quer pedir aí para mandar um abraço para a neta Maria Clara, que ontem comemorou mais um ano de vida. Gratidão sempre, Marlene, sua linda. Em Taubaté, sempre coladinha com a gente. Quer ouvir Amor Perfeito, do Roberto Carlos. Maria Clara, parabéns, está aqui com a vovó, linda, linda, linda. Maria Clara, que Deus abençoe sua vida, muitos anos de vida. Receba também nossos cumprimentos, nosso carinho, nosso abraço apertadinho, Clarinha. Oi, Maria Auxiliadora de Santa Luzia, Deus abençoe você também, querida. E o Zé Luiz quer ouvir Pagodinho, Pagodinho, tá bom então. Tá certo, Zé. Já tá seguindo, opa, seguindo a Forneria Afonso lá no Instagram, isso mesmo, Zé. Agora são 11h06, eu quero rolar essa música aqui que me pediram também, do Roberto, Proposta.

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1: 11:15.
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1: 11:16, bom dia. Sintonia 107 até meio-dia.

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2: Sabadão maravilhoso, do jeito que a gente adora aqui, né? Sempre, sempre. Sintonia 107 no ar, todo sábado, das 9 ao meio-dia. Até meio-dia a gente vai de sintonia, do meio-dia a uma vem os melhores de Pinda, e claro, sempre com sua importantíssima participação. Vai deixando o nome completinho, tá recheado de prêmio bacana pra você por aqui hoje, tá? 992245660. 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Deixa eu mandar um abraço aqui também pro Gilberto Taxista, né? Gilberto Taxista está sempre com a gente também. A Divina Rosa do Mombasso quer participar do sorteio. Excelente sábado para você também, sua linda. A Rosimeire do Mombasso também tá ligadinha. Quer ouvir Caça e Caçador? Já vou mandar. Boa sorte para você, Rose. A nossa querida Joelma do Boa Vista. Tudo bem, lindona? Quer ouvir Savage, Don't Cry Tonight? Já a gente vai relembrar. Ai, ai, ai. A Vera Lúcia do Jardim Regina falou: eita, marvado, homem bonito. Marisa, com essa voz, nossas músicas dele, ela adora aí o Belo, né? Ela pediu o Belo, foi ela? Quem que é que você tá falando? Que agora já passou do tempo aqui. Essa música é uma pancada no coração. Tá ligadinha aqui, escreveu a Vera Lúcia. Eu acho que ela tá falando do Belo, viu, gente? Eu prefiro o Alexandre Pires. Uma vez eu estive, quando eu estava na Metropolitana de Guaratinguetá, teve lá uma festa na cidade, um público de mais de 10 mil pessoas. Eu tive prazer, a satisfação de conhecê-lo pessoalmente. Fui nos camarins, tirei foto, homem bonito, cheiroso. Ô, negão bonito, meu Deus do céu! É muito chique o Alexandre Pires, gente. Apresentei o show aí, foi maravilhoso. Marlene Ferreira, como você está, sua querida? Tudo bem? Bom dia! Hein? Ah lá. Ah, ela que pediu, né? Foi ela que pediu o Belo Perfume. Ela gravou aqui que ela tava ouvindo. Entendi, Marlene. Oi, Conceição. Eu me lembro.
3: Bom dia, Marisa. Eu fui apagar um negócio aqui. Apaguei o áudio que eu mandei pra você, minha filha.
2: Eu vi mesmo.
3: Só linda de bonita. Agora eu tô mandando um outro pequenininho aí pra você ver, tá bom?
2: Ah.
3: Eu ia pedir uma música, uma tarde de Alexandre, pra você precisar da boia. Mas eu sei que não vai dar tempo, mas se caso dessa, você toca. Tá, só linda de bonita.
2: Tá bom,
3: só linda. Bom sábado pra você, tá bom?
2: Beijo, querida. Tchau, Conceição. Até mais. Oi, Início do Goiabá. Bom dia. Chega aí, chega.
4: Bom dia, Marisa Bueno.
2: Hã? Oi?
4: Tudo bem?
2: É. Tudo bem, tudo bem.
4: Oi, Marisa. Um bom fim de semana pra você. Marisa Bueno, eu queria ouvir a música com o Leonardo. É por você que eu canto.
2: Tá certo.
4: Ofereço pra todos aí da rádio, pra você, pra todos os ouvintes do seu programa. Obrigado, Deus abençoe. Um abraço aí, Eunice Goiabal.
2: Beijo, sua querida. Tchau, tchau. Já eu mando pra você. Ah, o Zé Luiz, o Arthur, a Deise, a Vitória Caroline. Você também é lindão, viu, Zé Luiz? Você também é lindão. Depois que eu... Ah, mas o... que show da Xuxa é esse, gente? Que é isso? O Zé Luiz também tá lindão, gente. Zé Luiz eu conheço há décadas, né? Ah, lá da época da 94. Todo dia aquela gastação de ficha, né? Ficava com os bolsos até pesados. Tanta ficha pra ligar pra rádio no tempo da ficha, gente. Do orelhão. É, o Zé Luiz acompanhou a gente desde essa época. E até hoje ele tá aqui, ouvinte fiel. Oi, Alexandra Daniela, da Vila São Paulo. Manda um abraço para Zoraide, para o Rubinho, do Pouso Frio. Oi, Zoraide. Oi, Rubinho. Pessoal aí no Pouso Frio, ouvindo a gente aqui. Olha, gosto muito, demais da conta dessa música. Nem dormindo consigo te esquecer. Essa música que fez muito sucesso com Mato Grosso e Matias. Virou pagode, você sabia? Vou mandar pra você, Zé Luiz, mas não tem nessa, não. Nem dormindo consigo te esquecer, viu? Não leva pro outro lado. É que a música ficou bonita demais, gente. Com Alexandre Pires e com Jean Giovanni. Bora ouvir? Pagodeando o sertanejo, olha só.
5: Romântica?
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0: lindo, que lindo, que lindo! Esse Alexandre Pires canta qualquer coisa também, né? Maravilhoso, meu Deus. Ó, 11h37 agora, Sintonia 107 no ar.
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0: E agora vem Gustavo Mioto. Não parei de sofrer. 11h38, bom dia.

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0: Savage, Don't Cry Tonight, a música pra Joelma.
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0: 8 minutos faltando pro meio-dia, 11h52. Lembrando que daqui a pouquinho, meio-dia, começa o horário eleitoral gratuito e obrigatório. E depois a gente dá sequência aqui aos melhores de Pedro, que começa a partir do meio-dia, né? A nossa querida Andréa Correade, Deus abençoe grandemente seu sábado, bom trabalho, sábado fica sempre melhor com você, beijo. Foi o que escreveu a nossa lindona Andréa Correade do Santo Cecília. Beijo grande, viu, querida? A Eliane dos Santos também já está por aqui, coladinha na gente, excelente sabadão para todos nós. Já está aqui mostrando que está também seguindo todas as páginas no Instagram, os melhores de Pini do Vale, Forneiria Afonso, Giz de Cera, da Rádio 107, muito bem, tá? Parabéns aí, boa sorte. Gente, eu quero aproveitar aqui alguns minutinhos do programa para a gente falar de um assunto muito sério, viu? A violência contra a mulher. Aliás, eu gravei um vídeo, tá nas minhas redes sociais, eu quero falar especialmente com você que tá me ouvindo agora, aí você que é mulher, né? E também para os homens. Nos últimos meses, né, a gente vem acompanhando aí casos que realmente estão assustando, revoltando e fazendo a gente pensar no que está acontecendo, né? O que está acontecendo aqui também, não é só um caso de Pina, mas aqui também em Pindamonhangaba.

0: essa escalada, vamos dizer assim, termina da pior maneira possível, né? Por isso eu quero que você também dê sua opinião aqui no WhatsApp, 992-24-5660. Na sua opinião aí, o que está acontecendo, o que que é que está fazendo Pindamonhangaba, né? A nossa cidade, será que está fazendo aí alguma coisa? Está fazendo o suficiente para proteger as mulheres, a nós mulheres? Você se sente segura aqui em Pindamonhangaba? Você sabe aí onde que você deve procurar ajuda se você de repente sofrer uma ameaça, uma agressão? Você já presenciou uma situação de violência contra uma mulher, não soube o que fazer? Mande a sua mensagem que eu quero saber. Se você quiser contar também a sua experiência, não precisa se identificar, nós vamos preservar o seu nome. Quero ouvir as mulheres de Pindamonhangaba, mas eu quero também ouvir os homens, tá bom? Porque combater a violência contra a mulher não é responsabilidade só das mulheres, não. É responsabilidade de cada um de nós, de toda uma sociedade, de todos nós. Para quem está vivendo aí uma situação de violência, eu quero deixar uma mensagem também muito importante. Não espere, viu? Não fique esperando a situação ficar mais grave para você pedir ajuda. Ameaça é uma coisa séria. Perseguição também. Agressão muito mais. Medo dentro de um relacionamento. Isso aí não pode existir, gente. Não pode ser tratado com alguma coisa normal. Medo não pode ser tratado com algo normal. Repito, vamos falar sobre isso, vamos cobrar respostas, vamos informar, porque a gente está aqui para isso também. E principalmente vamos ouvir, porque talvez exista, né, uma mulher aí que está nos ouvindo agora nesse momento, que está precisando exatamente disso, perceber que existe um caminho para pedir ajuda. Mande sua mensagem para a gente. Queremos saber o que precisa mudar em Pindamonhangaba para que as nossas mulheres se sintam mais protegidas. Eu quero ouvir você. 3 minutos faltando para o meio-dia. 3 minutos para o meio-dia. E a gente vai de mais música aqui no seu rádio, hein? De propósito e harmonia do samba com Jojo Marontini e Pesou Rolê.
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0: 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Opa, boa tarde. Um ótimo almoço de sábado para você. Estava fazendo a conta aqui. Quinto dia útil nesse mês, só na terça. 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
59: Leva de Cauã e Barões da Pisadinha.
60: Que é isso, hein?

0: Os melhores de Pinda, logo após aí o horário eleitoral gratuito e obrigatório, a gente tem os melhores de Pinda, agora resumiu bem, né, nesse horário eleitoral gratuito nessa fase aí, a gente vai até a uma com você. Meio-dia, mais 29 minutos. Muito boa tarde aí, a Keila do Jardim Resende. Tá seguindo as páginas no Instagram, belezinha, muito bem. Também temos aqui a participação da Adriana Prado, do Flamboyant. Ela disse que programa maravilhoso, como é bom ouvir essa voz maravilhosa também. Beijo, ótimo final de semana, Deus abençoe. Você também, sua linda Adriana. Obrigada sempre pelo carinho, viu? O Alex também, né, tá aqui. O Alex, a mamãe Erondina, do bairro Jardim Princesa. Super abraço aí para vocês, gratidão sempre pelo carinho, pela audiência aí de vocês também. A Keila, né, já falei da Keila. Boa tarde, Cleide Mendes, abraço para você também. André de Taubaté, boa tarde, seu querido.
1: Olá, Marisa, boa tarde, gatona. Tudo bem com você aí?
0: Bem, querido, e você?
1: Eu tô bem, graças a Deus, passando aqui para registrar minha participação aqui, André Oliveira, da cidade de Taubaté. Acabei de chegar no meu trabalho, tô aqui em casa descansando, tá bom?
0: Aí sim.
1: Gostaria de ouvir qualquer música bem bonita aí, você oferece para mim, tá bom?
0: Tá.
1: Ofereço mesmo pra Vera e o Geraldo de Pinda, a João Véia Castilda, família deles no Pouso Frio em Taubaté, pessoal lá do bairro da Malacaxita. Família do Marcelão e da Rádio, também Jaira Santos, tá bom? E também o pessoal de Redenção na Serra, por lá tá tendo festa, tá bom? Começou o rodeio quinta-feira e vai até domingo. Fique com Deus, meu querido.
0: Maravilha, querido. Maravilha, maravilha, querido. Agora são 12 horas e 30 minutos, André de Taubaté, a todos vocês aí. Nosso abraço, nosso carinho. Tem intervalozinho, é rapidinho.
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1: Agora tem Leandro Leonardo, é por você que canto.

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1: Manhãs de setembro da Vanusa, que música da boa, né? Todo setembro tem que ter manhãs de setembro com a Vanusa por aqui. Agora faltam 21 minutos para uma. Marcinha Cardoso, boa tarde, sua querida. Tudo bem com você? Também quem chegou por aqui foi a Simone Cardoso, do Campo Alegre. A Cardosada, toda presente. Muito bem, muito obrigada. Max Williams, do Flamboyant, concorrendo também aos sorteios. Quem chegou por aqui também foi a Eliane. Ela quer colocar o nome do filho, Victor Hugo dos Santos. E ele está trabalhando hoje, não consegue mandar mensagem. Então, está concorrendo aqui também. Vera Lúcia, tudo bem? Ela quer o bicheiro de shampoo do Christian Ralph, mandar para o amiguinho André das Caieiras em Taubaté, retribuindo aí por ele se lembrar sempre dela, né, da Vera e do maridão. Então tá, vamos ver se dá tempo de tocar, tá bom? Eu quero lembrar que daqui a pouquinho a gente tem sorteio aí para você. 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Tem combo do McDonald's, tem convites para o cinema, tem combo do Loyola's Lanches, tem peeling com a doutora Andresa Alves, tá? Para deixar a pele bacana, bonita aí. 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Olha, o Adarilson Correade, ele está no Araretão ouvindo a gente, está concorrendo. Um super abraço para vocês. Também o Juninho do Boa Vista está concorrendo aqui aos sorteios, viu, Juninho? A Isa Rezende está curtindo a rádio com a família, né, Isa? Manda beijo aí, Marisa, para minha avó Tereza Chagas. Ô, dona Tereza Chagas, um beijo, obrigada aí pela participação, pela audiência, pelo carinho, viu, Isa? A você, Isa, a vovó, a todos vocês, meu abraço, meu carinho. O Nelson Felipe do Vila Rica está por aqui também. Ok, Lu Chagas, a Luciana Chagas do Castolira está concorrendo. A Verinha, Maria Vera está por aqui também, boa tarde.
2: Oi, Marisa, boa tarde, tudo bem com você?
1: Bem, querida.
2: Coloco meu nome no sorteio.
1: Sim, claro.
2: Maria Vera do Salgado, do bairro do Feital.
1: Deixa
2: bom
1: comigo.
2: Sábado para você, viu? Fique com Deus.
1: Amém a todos nós, sua querida. Um beijo, Maria Vera. A Vera Lúcia do Jardim Regina diz que adora o programa, que eu sou maravilhosa, a gente se diverte muito, que bom. Ela diz que o irmão dela, o Ayrton, do bairro das Campinas, adora a gente também. Ah, muito obrigada. Grande abraço, Ayrton, do bairro das Campinas. Obrigada, Vera Lúcia, pessoal do Jardim Regina. Um grande abraço a todos vocês aí, tá? E gratidão imensa pelo carinho maravilhoso, viu? Ah, a Cristiane e a gente chegou. Chegou chegando. Falou que está sempre na audiência, não perde um só programa. Ela disse que eu estava muito chique no evento. Parabéns pelo evento, pelos vencedores. Gostaria de participar do sorteio. Gratidão, Deus abençoe. É o que nos escreve a nossa querida Cristiane Eugênio. Sempre coladinha na gente. Você viu, menina? Que chiquetosa. É, esse vestido é lá da Bela, Bela Rosa, gente. Bela Rosa é uma loja de trajes para festas que fica ali na Vila São Benedito, da nossa querida Raquel, tá? 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E estamos aqui também com a Daia, né? A Daia chegando, a Daiane do Campo Alegre. Excelente sábado para você, gatona. Para você também, gatona. Amanda Correia, boa tarde.
3: Marisa, tô aqui na escuta do programa. Tudo maravilhoso nesse evento. Desejo tudo de bom para você. Foi um sucesso.
1: Foi
3: parabéns
1: maravilhoso.
3: Para todos os organizadores desse evento, que foi lindo demais. Você tá de parabéns, Marisa.
1: Obrigada.
3: Arrasando como sempre. Os melhores de Pinda. Essa edição foi um sucesso e que venha 2027, viu?
1: Venha!
3: Desejo todo sucesso do mundo, parabéns pelo programa. Estamos aqui no carro escutando o seu programa, hein? Um beijo!
1: Ai, que legal, que legal, que delícia. Ô, Amanda, você foi uma peça principal, uma das peças principais, porque você sabe que é ali, cada um tem uma participação, um evento, então, é uma equipe que trabalha para que tudo corra bem. E esse ano correu muito bem, né? Tivemos aí a Amanda Correia, tivemos o maridão Guto, que ficaram lá registrando tudo, gente. Ela pegou cada momento, cada convidado, cada homenageado. Foi maravilhoso esse evento, que teve toque especial da Amanda Correia e do Guto, né? Que registraram as fotos, os vídeos, estamos aí, né, colocando aos pouquinhos lá no nosso Instagram, os melhores de Pinda do Vale. Se você não viu, vai lá, segue a página, veja. Amanda Correia é uma grande comunicadora aqui também, da 107 FM. Toda quinta-feira ela tem o seu programa a 13h, onde ela recebe muitos convidados, muita gente, né, bacana, muita gente que é empresária, pessoal que trabalha aí com diversos produtos e serviços, e sempre com muitas curiosidades, pessoas que a gente vai, né, conversando, que a gente vai conhecendo e que a gente vai sugerindo para você que é nosso ouvinte também. Amanda, que arrasa também, gente, nas fotos, viu? Quer aí uma reportagem fotográfica da melhor qualidade? Chama a Amandinha que ela arrasa. Ela e o maridão. Ficou, olha, sensacional aí o material que você está me enviando. Está ficando, né? Porque ela vai mandar mais, né, Amandinha? Que coisa boa saber que você está aí do outro ladinho. Beijo grande, lindona. A André Gonçalves também está por aqui. Sabadô, André, sabadô. Joelma, tudo bem, Joelma, do Boa Vista? Ela diz, parabéns, parabéns pelo evento. Você estava belíssima. Você viu, Joelma? Toda trabalhada aí no vestido de festa, né? Toda trabalhada também na maquiagem, no cabelo da nossa querida Karina Marcondes, melhor cabeleireira de Pindamonhangaba, maravilhosa, ser humano da melhor qualidade, igual eu digo sempre, né? Não basta ser uma boa profissional, tem que ser aquele ser humano que você olha e diz, meu Deus, que pessoa diferenciada, que pessoa especial. Karina, meu beijo, meu carinho para você também, sua linda. Quem mais está aqui? Quem mais? A Leninha do Santana também. Forte abraço para você também, sua querida. Vou rolar mais uma e depois dessa que eu vou colocar agora para você, a gente vem de sorteio, combinado? Então até já. Odaí José, vou tirar você desse lugar. 10 minutos para uma, boa tarde.

0: passar. Eu vou tirar você desse lugar.
1: 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Olha se você...
2: Olha, gente, vamos lá pro sorteio, vamos lá, que a galera já tá aí, ó, cruzando os dedinhos. Bora saber, boa sorte, boa sorte. Bora saber quem que vai levar hoje os prêmios do programa, né? Você que deixou o nome completinho aqui no WhatsApp 992-245-660. 107. Quem leva aqui o peeling da doutora Andresa Alves, atenção, atenção, atenção, vai ficar com a pele linda, hein? Vai ficar com a pele renovada através aí da profissional Andresa Alves. A doutora Andresa Alves, pelo

Simone Cardoso. Parabéns, Simone. Também entra em contato comigo aqui que eu te dou as coordenadas, viu? Convites para o cinema, quem fatura hoje é Dinarte da Silva. Atenção, Dinarte da Silva, tem que passar na rádio, tá? Para retirar o convite para o cinema. É, de segunda a sexta, das 9h ao meio-dia, tá bom, Dinarte? O combo do Loyola's Lanches, aliás, o combo do McDonald's, do Loyola já foi, combo do McDonald's fica hoje com quem? Deixa eu ver. Saindo o nome de Isa Rezende. Parabéns, Isa Rezende. Combo do Mac é seu. Tem que passar na rádio também para pegar o Vale Combo aqui de segunda a sexta, das 9h ao meio-dia. Tá bom, Isa? Parabéns. Agora vamos pro prêmio de R$90. É um boucher, gente, de R$90. 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Lembrando sempre, isso é muito importante, que os prêmios que a gente sorteia aqui na rádio tem validade 5 dias úteis. Se você passar desses 5 dias, o prêmio perde a validade. Então, já a segundona, ah, é segunda e terça, não é feriado, né? Então, daí você vai fazer o seguinte, você vai vir na quarta-feira, tá? Quarta, quinta e sexta. Não deixa passar esses dias, não, porque depois você vai perder se você deixar passar. E outra coisa também que eu acho interessante a gente colocar aqui é o seguinte. É assim. Se você ganhou qualquer prêmio aqui da rádio, eu sugiro que você, num gesto de gratidão, tire uma foto do seu presente, seu brinde aí, do sorteio que você ganhou, e você vai marcar o arroba lá, tá? Nas redes sociais da 107, do programa que você ganhou e de quem você ganhou também. Suponhamos que você tenha ganho aí esses R$90 da Forneria Afonso. Você vai lá, agradece, né? Arroba Forneria Afonso. Agradece aí também a Rádio 107 e, enfim, os melhores de Pinda, né? Claro, é um gesto de gratidão. Gente, já é 12h59. Beijo grande. Amanhã eu volto a partir das 11 da manhã com samba e pagode, porque amanhã é domingão, porque amanhã é dia de samba e pagodear aqui na 107, a queridinha da cidade. Então eu te aguardo, tá? Amanhã eu tô de volta. Beijo grande pra você. Que você tenha aí um finalzinho de semana maravilhoso, abençoado. E minha última hoje fica com Earth, Wind and Fire. September. Coisa linda essa música. Saudade da boa. É mês de setembro, é primavera. Alegria.

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12: Fim de semana, tudo de bom, e está no ar mais uma super edição do Fim de Semana Deixa Rolar. Eu sou o Cido Gameiro e quem está comigo?
11: Sou eu, que é o Dias por aqui junto com você!
12: Que delícia! Juntos fazemos uma dupla pra deixar o seu final de semana com uma cara toda especial.
11: Fim de semana cheio é assim,
12: de,
11: né?
12: Cheio de energia, bom, de coisas boas, de informação. E está no ar mais um Fim de Semana Deixa Rolar com a trilha sonora perfeita pra você curtir de montão, né, Kel?
11: É isso mesmo. Espero que você fique grudadinho com a gente pra curtir a melhor programação.
12: Bora com Alex Ari Ordinary.
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0: fim de semana, deixa rolar e quero Jan, turn the lights off. E o que que você tem pra gente agora, Kelzinha?
1: Deixa eu te contar uma curiosidade aqui, Cido. Olha, a mansão que foi cenário da novela As Empreguetes, a novela cheia de charme, né?
0: Sim, lembro.
1: Que tinha As Empreguetes. Leva o vidro de empreguete, eu pego. Eu adorava, gente. Era muito bom, né?
0: Ficou super na moda super. O trabalho naquela época.
1: Ah,
0: né?
1: Era então, muito bom, né?
0: Então.
1: É, pra quem não sabe, essa mansão, que também foi a casa da cantora Isa, tá à venda, gente.
0: Tá.
1: À venda. A casa cinematográfica, avaliada em 3 milhões de reais, tá esperando por um novo dono e tem atraído a atenção da galera por conta, né, dos seus moradores famosos, né? Além de ter sido cenário pra novela Cheias de Charme, foi casa da cantora Isa. Agora, se você tiver 3 milhões pra desembolsar, é sua, viu?
0: Olha, será que se eu colocar um paletozinho só pra curiar?
1: Só pra dar uma olhadinha?
0: Eu quero ver essa casa.
1: Aí eu tiraria
0: aqui
1: a foto, naquela escadaria maravilhosa.
0: Que aí eu te coloco na lista lá, hein?
1: Vamos,
0: e a parede, achei interessante. Quanto? 13 milhões? O que você acha?
1: Eu achei muito barato, não quero.
0: Não sei, deve ter goteira, deve ter goteira. Vamos curtir aqui, Dave, Raindance.
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0: semana, deixa rolar. Adam Porter, Steve, Malachi, Kane Music, é isso? Kane Music.
1: Eu não sei.
0: E o Urso.
1: Eu sei que é uma galera.
0: Tá, passou essa turma toda na única música, Move. A gente vai pro intervalo, mas daqui a pouquinho tem muito mais, né, Kel?
1: É isso aí, não desgruda do rádio.
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2: De semana. Deixa rolar. Estamos de volta, coisa rápida. O fim de semana deixa rolar e a gente vai tocar Lola Young, Messi, mas tem Goró chegando, tem
3: que
2: uma
3: isso,
2: turma.
3: Gente?
2: Oh, coisa boa,
3: né?
2: O fim de semana deixa rolar. É nesse clima. A gente coloca a trilha sonora enquanto a gente
3: aprecia uma água pra hidratar a garganta.
2: Exatamente.
3: Então, você fala demais, nem sei.
2: Toca Lola aí, vai.

0: Eu amo essa menina, a Shakira. É muito legal,
1: maravilhosa,
0: né?
1: Maravilhosa, nossa cantora colombiana.
0: Ai, ai. A Shakira.
1: Maravilhosa, gente.
0: Ai, Kel, conta alguma coisa pra gente da Shakira.
1: Eu vou contar assim, olha só, o efeito Shakira aumentou em 72% as reservas de hotéis e voos pra Espanha.
0: Ah, é?
1: É, depois que a cantora colombiana escolheu Madrid pra instalar sua residência de shows, né? Isso significa que ela vai ficar por cerca de um ano se apresentando por lá por enquanto. Então o povo quer ver a Xaxá, Kikirará.
0: Então.
1: E já tá indo lá. Olha, 72% as reservas de hotéis.
0: Meu, que boa. Eu alugaria uma casa ali na região e ficava de olho todo dia, assim, pra ver a hora que ela tava de rolê.
1: Né?
0: Imagina, você tá lá tomando café da manhã, passa quem correndo?
1: Shakira. Dai.
0: Então, aí você tá lá. Você tá lá de rolê, daqui a pouco abre uma porta no carro. Quem desce?
1: Shakira. Waka waka.
0: Então, vou parar de pensar besteira aí. Porque eu começo a lembrar da minha vida e bate uma tristeza.
1: Ai, sim. Vamos tocar música.

0: fim de semana, deixa rolar, Mayo Smith, Stargazing na programação. E olha, a gente vai...
1: A nossa saideira!
0: A gente vai embora?
1: Não acredito, Cido!
0: Eu pensei que eu ia tocar mais umas 5 horas de música, gente. Que é isso?
1: Olha, queria, mas o fim de semana é bom e ele dura pouco, né?
0: Verdade, né? Dá uma piscadinha e vai embora, né?
1: Mas semana que vem estaremos de volta com mais fim de semana, deixa rolar e essa alegria gostosa no seu rádio, combinado?
0: Sem dúvida nenhuma, beijo, turma!
1: Tchau! 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
1: Até a próxima!
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7: 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Oi, gente, eu sou a Flávia Becker, chegando por aqui com o Milkshake. Um ótimo fim de semana pra você. O nosso Milkshake é uma delícia, é muito doce com muito pop. E eu provo isso começando com a Taylor Swift, The Fate of Ophelia.

Don't Wanna Wait, David Guetta e One Republic aqui no Milkshake. E o cantor Lil Nas X, gente, ele inovou ao comemorar 10 mil dias de vida. É o jeito que ele conta, né? Comemorando dias de vida ao invés de anos, o Lil Nas X dividiu o momento com os fãs e disse que faz mais sentido comemorar dias do que anos, porque o ano, né, é só uma vez no ano. E aí, será que essa moda pega? Excêntrico como sempre, né? E a gente segue aqui ao som de Bruno Mars, I Just Might.

0: peraí, vamos misturar tudo.
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0: Dai, dai, sucesso da Shakira aqui no Milkshake. Aquele intervalo rapidinho, bora. Daqui a pouco eu tô de volta com One Republic, Benson Boone. A gente também fala de Sabrina Carpenter, ouve ela por aqui. Então não sai daí que o Milkshake já já tá de volta.
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9: Esse é o Milkshake aqui no seu fim de semana, sempre com muita música, com muito pop. A gente ouve o One Republic com Need Your Love.

Sonsaço do Benson Boone, Slow It Down. Agora deixa eu falar da Sabrina Carpenter, que ela lançou a premiação Men's Best Friend Awards. É uma votação feita pelos fãs para comemorar o primeiro aniversário do seu álbum, composta por 9 categorias que envolvem músicas, clipes e momentos dessa era da Sabrina Carpenter. Essa é uma forma de unir os fãs e interagir com as criações da cantora. E a gente ouve a Sabrina Carpenter por aqui com Espresso.

0: Dancing in the Flames. A última de hoje ficou por conta dele, The Weeknd, pra fechar aqui o Milkshake. Muito obrigada pela sua companhia, eu sou a Flávia Becker. Vou nessa, mas te espero no próximo Milkshake. Tchau, tchau. 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
7: E aí, turma, começando os trabalhos, hashtag Fica a Dica tá no ar. Oi, oi, oi, aqui é Rodrigo Campos, bora lá, Despacito. Despacito.

0: Time to Talk, Jonas Brothers.
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0: Hashtag fica a dica no seu radinho. GTA, um dos jogos mais esperados do mundo, já está em pré-venda para PlayStation e para Xbox. Os preços, que variam de R$449 até R$549, garantem acesso para o game, que estreia em novembro, turma. Bom, para os fãs de GTA, esse momento tem sido de tensão, já que a compra antecipada estava dando vários erros, né? Por conta da imensa quantidade de pessoas tentando comprar o jogo. Loucura total!

0: Hashtag fica a dica, David Guetta, Annie Marie, Kylie Rae.
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0: Gente, olha só, fã de Pokémon, foi confirmada a estreia do filme Pokémon Wild Go, a produção que vai ter uma pegada inspirada no também famoso anime Yu-Gi-Oh!, que fez fama no mundo todo, né, levando o universo dos jogos de cartas mais maduros para os fãs de Pokémon que já estão crescidos, né? A estreia tá prevista para ser mundial entre o fim do ano e o início do ano que vem.

0: Alok, B.O.B. É um remix, né, do System of a Down. Você sabia que esse B.O.B. é do System of a Down? Já, já eu volto com o nosso hashtag Fica a Dica, não sai daí não.
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0: Estamos de volta com Charlie Puff, Selena Gomez, We Don't Talk Anymore. Esse é o Hashtag Fica a Dica.

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0: Hashtag fica a dica, Pitbull e Bon Jovi, Now or Never.
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0: Gente, o telescópio espacial Nancy Roman foi lançado essa semana. O equipamento foi projetado com um campo de visão 100 vezes maior que a do Hubble, para investigar o espaço e trazer imagens e informações ainda melhores para o nosso planeta. O telescópio Nancy Roman deve ficar em órbita por tempo indeterminado, mandando dados para a NASA sobre o espaço. Me dá imagens aí, eu quero imagens do espaço.

0: Tate McRae, Greedy. Esse é o hashtag Fica a Dica.
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0: Hashtag Fica a Dica, gente, bora lá! Ó, a Warner Bros. Acabou de se envolver num esquema de venda que pode envolver a compra de uma das maiores produtoras do planeta pela Netflix, a Apple e até mesmo a Amazon. O anúncio das negociações coloca em risco a liberdade de criação dos diretores de filmes e séries, agora que a Warner pode fazer parte de algum desses grupos do streaming, deixando a galera de Hollywood bem preocupada.

0: fechar o nosso hashtag fica a dica, Teddy Swims, The Door. Valeu, sou Rodrigo Campos, beijo no coração e juízo. Semana que vem eu volto com mais e eu te espero.
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28: 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E aí, pessoal, eu sou Cido Gabelo, tô chegando, vou te fazendo companhia por aqui. Aperte o cinto, ajuste o retrovisor e seja muito bem-vinda a mais uma super edição do De Carona. Para dar partida na nossa viagem com aquela energia moderna e descontraída, a gente já arranca de cara na estrada com Gorillaz, 19 to 2000.

Pegou de Carona no nosso final de semana. E esse sucesso marcante que acabou de rolar por aqui, The Weeknd, com Save Your Tears. E pra manter o motor girando forte, o astral lá em cima na rodovia, segura na direção aí, porque logo na sequência vem a energia contagiante de Black Eyed Peas com I Got a Feeling. É o De Carona, é o nosso final de semana. Bora curtir!

0: de carona não para, né? Curtindo o ritmo eletrizante de Ian Carey, Michelle Schellers com Keep Your Reason, nós chegamos àquele momento daquela parada. Dá uma esticada nas pernas, toma um café, mas é rapidinho. Daqui a pouquinho a gente volta com muito mais de carona pra você.
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0: Falei que era rapidinho, de carona está de volta e retomando o trajeto. Quem assume o comando do som e traz toda a sensibilidade no piano rock é Kenny com Somewhere Only We Know. É o de carona.

gente segue viagem embalado pelo som envolvente do Santana com Smurf. E prepare-se, porque logo na sequência, a estrada ganha o pop vibrante de Taylor Swift com Shake It Off. É o De Carona.

0: Começando pela batida clássica do Snap com The Power, a nossa viagem vai chegando ao destino final. É o De Carona que vai ficando por aqui. Muito obrigado pela companhia, pelo carinho ao longo desse trajeto. Tenha um excelente final de semana e até o próximo. Sempre na frequência, sempre na estrada e sempre com o melhor som. Um abraço.
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9: Eu sou o Luciano Leão e já estamos chegando para ficar com você mais uma edição da Hora do Peão. Vamos animar, né, Torinho? Ó, o Torinho chegando, ó. Clima de final de semana é com esse rapaz aqui. Ô, Torinho, nesse final de semana a gente quer animação. O povo gosta e o povo tá no lugar certo, que é a Hora do Peão. Você vai animar com o quê? Com Kleber e Cauã. Com Marcos e Belucci. Aê, Torinho, vai ter modo rodeio ainda, né? Isso, então vamos começar a festa. Vamos, Torinho, que eu quero dançar. Marília Mendonça, a primeira de hoje.

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Léo Teló exagerado. Agora a gente vai exagerar na saudade.

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2: Ei, teste. 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

0: sequência de sequência. Eu quero animar com esse povo, é assim que eu quero. Eu quero ir pulando com você, dançando. Só com as melhores, hein, Torinho? Você falou que vai ter modo rodeio na volta. Ah, eu vou preparar. Pessoal, prepara o chapéu, a bota e a fivela aí, hein?
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0: Com a Hora do Peão, e ela continua. Agora tem Diego e Vitor Hugo.

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0: Leonardo e Eduardo Costa, Laço Aberto. Essa aí é pra cantar junto. E a próxima também, e com saudade.
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0: Ah, tem romantismo pra você também, né? Matando saudade com Zezé Di Camargo e Luciano. Eu te amo.

0: hora aqui passa mais rápido, parece. Parece que voa o tempo aqui, Torinho. Quando a gente vê, já estamos fechando a primeira hora. Que negócio que é esse? Vamos voltar daqui a pouco? Prepara que daqui a pouco tem a segunda hora. E ela vem em dobro de alegria, hein?
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sabe que programa tudo aqui. Torinho, você já escolheu o que, que vai ter? Fernando e Sorocaba. Chitãozinho e Chororó, o povo ama, hein? Então abre a hora, vai. Pra começar, vamos de Rick Renner.

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Ei, Cristiano, escondendo o ouro. Bota o pé no barro que a saudade vem agora. Essa aqui é pra quem tem gogó. Duvido cantar junto o refrão de Galopeira, é Chitãozinho e Xororó.

0: Silva foi condenado a 19 anos de reclusão e o filho Darcy Alves Pereira a 19 anos e 6 meses. Esse julgamento realizado na pequena serviu para projetar mais uma vez a imagem.
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2: O benefício dessa união vai ser seguramente o comprador, vai ser o Brasil, vai ser a Argentina, mas também as duas companhias.
3: Quando a Auto Latina, uma joint venture formada entre a Ford e a Volkswagen nos mercados brasileiros e argentino, foi criada em 1987, esperava-se a formação de um gigante imbatível no mercado automotivo. Um ano antes, o então presidente da Volkswagen, Wolfgang Sauer, adiantou pelos microfones da rádio Bandeirantes os benefícios que resultariam daquela fusão.
2: As duas companhias conseguem com isso um aumento de economia de escala.
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0: Daqui a pouco o torcedor do São Paulo vai lotar o estádio do Morumbi para enfrentar a equipe do Atlético Mineiro. Falta pouco, torcedor tricolor. 9 minutos para a bola rolar aqui no estádio do Morumbi para o grande Manuel Zaidan, que está curtindo sempre com o rádio ligado. Ouvido colado no rádio, ouvido colado na Bandeirantes. Manuel Zaidan já deu a letra aqui, vai ser 3. Vai ser 3 para o São Paulo, 0 para o Atlético Mineiro. O timaço da Bandeirante está pronto para o jogo. Na mesa de som de Michel Lopes, na central de Beto Rebeque. No switcher de Alan Marcelo, digital de Ana Galeno. Já já equipes no gramado aqui no estádio do Morumbi. Everton Ramos no gramado trazendo os destaques dos toques da bola na casa do São Paulo. Léo James analisa a partida. Eu levo a você a emoção do jogo daqui a pouco, 18h30 da tarde, da noite. 18 é noite ou 18 é tarde, hein, Léo James? Você que sabe tudo, pra mim é noite.
1: Pra mim é noite, Martelli, tô com você.
0: Saudades de você aqui, viu, Léo? 18h30 da noite, rola a bola para São Paulo e Atlético Mineiro. Inclusive, obrigado a você aqui, youtube.com/ Rádio Bandeirantes Oficial. Rômulo Toninho 007, é isso. Walter Beira sempre conosco também. Um abraço ao Jurandir, tá dizendo aqui vai ser São Paulo 2 a 0 para cima, tricolor. youtube.com/ Rádio Bandeirantes Oficial. Você participa conosco, manda sua mensagem. Eu quero o destaque do time de jornalismo da Bandeirantes antes das escalações, hein? Final de semana movimentado. Oi, Luiz Felipe Nunes.
2: Fala, Martelli, um abraço para você e para todo mundo ligado na Bandeirantes. Novos desdobramentos da crise institucional que atingiu o Supremo Tribunal Federal e a política do nosso país na última semana, após novas revelações envolvendo o caso Banco Master. Hoje, uma associação que representa 2.300 delegados da Polícia Federal pediu para que Paulo Gonet, o Procurador-Geral da República, se afaste de casos em que ele é citado. Nos últimos dias, diversas mensagens de Daniel Vorcaro foram reveladas com citações a Paulo Gonet. Em resposta, há poucos minutos, o ministro do Supremo Tribunal Federal, Gilmar Mendes, propôs para que não haja a possibilidade de contratação de policiais federais em gabinetes do STF.
0: O que você acha disso, Léo James? Brincadeira, Léo. Daqui a pouco rola a bola para São Paulo e Atlético Mineiro. Times em campo. Vai começar o jogo aqui no estádio do Morumbi. São Paulo e Atlético Mineiro perfilados para execução do hino nacional. Um jogo importantíssimo para o tricolor paulista, que busca mais uma vitória no Campeonato Brasileiro. A Bandeirantes leva você o Campeonato Brasileiro, chegando em sua 26ª rodada. Vamos escalar os times aqui na Bandeirantes. Vem aí o São Paulo, o tricolor paulista. Atenção para a massa tricolor que se faz presente, não só em todos os cantos do 107.3, na Baixada Santista do 106.7, mas que vem e pisa aqui no estádio do Morumbi. Vamos escalar o São Paulo, ex-campeão brasileiro, tricampeão mundial, tricampeão de Libertadores. Na Bandeirantes vem a escalação do São Paulo.

0: colocado, 30 pontos conquistados. Dorival Júnior manda a campo em busca da sua segunda vitória no Campeonato Brasileiro. Rafael no gol, 23. Trio de zaga com Domingos Duarte, 22. Arboleda, 5. E Sabino, 35. Na ala direita, Lucas Ramon veste a 19. Marcos Antônio, mais centralizado, tem a 8. Danielzinho, 94. Luciano, 10. Na ala esquerda, Wendel veste a 18. Dupla de ataque para Arthur, 37. Gustavo Santana, 43.
1: Repeteco do São Paulo.
0: De Rafael para o gol, Domingos Duarte, Arboleta e Sabino. Trio de zaga com Lucas Ramon, Marcos Antônio, Danielzinho, Luciano e Wendel no meio campo. E Arthur e Gustavo Santana no comando de ataque.
1: E o banco de Dorival Júnior.
0: À disposição do treinador, Coronel, Rafael Tolói, Iago, Newton Júnior, Pablo Maia, Jordinei, Cauli, Ferreirinha, TT, Caleri, André Silva e Rian.
1: Escalada e definida da equipe do São Paulo, portanto, no microfone da Bandeirantes, o tricolor paulista está pronto para o jogo. O tricolor paulista vai pisar no gramado ao deserto do Morumbi para buscar mais uma vitória importante no Brasileirão. A Bandeirantes transmite o jogo, inclusive, se eu não me engano, o feminino também do São Paulo foi muito bem vencendo o Grêmio. Ó, seguinte, vamos escalar o outro lado do confronto. Vem aí o Atlético Mineiro, vem o Galo, tricampeão brasileiro, tem Libertadores no currículo, tá com sonho vivo na Copa do Brasil neste ano de 2026. Atenção, na Bandeirantes vem a escalação do Atlético Mineiro.
2: Nós somos do Clube Atlético.
0: Oitavo colocado, 36 pontos conquistados e uma invencibilidade de 14 jogos. Classificado às semis da Copa do Brasil e nas quartas da Sul-Americana. Barba Domingues manda a campo. Gabriel Delfim para o gol número 1. Trio de zaga com Natanael, 2. Vitão, 40. E ainda Alan Franco, 21. Na ala direita, Coelho tem a 28. Na esquerda, Renan Lodi, camisa meia dúzia. No meio campo, Alexander veste a 5. Castanho, camisa 15. Vitor Hugo, 30. E Bernard com a 11. Lá no comando de ataque, Renier, 19.
1: Repetindo o Galo.
0: De Gabriel Delfim para o gol. Trio de zaga com Natanael, Vitão e Alan Franco. Na ala direita aparece o Natanael com a número 2 e na ala esquerda o Odi com a meia dúzia. No meio campo, Alexander Castanho, Vitor Hugo, Bernard e no comando de ataque, Reinier.
1: E o banco de Eduardo Domingues, o Barba.
0: À disposição dele, Robert, Pedro Cobra, Patini, Vitor Hugo, Pedro Lemos, Preciado, Cissé, Fred, Scarpa, Cacierra, Alan Minda e Dudu.
1: Escala de definida da equipe do Atlético Mineiro aqui no centro do Morumbi, tá tudo pronto para São Paulo e Galo. Galo e São Paulo vão se enfrentar na noite de sabadão do futebol brasileiro. É feriado, segunda, mas a Bandeirantes está aqui com você. Eles estão ali no centro do gramado, eu quero saber. Se é um vermelho, né? Parece vermelho e preto. Na Bandeirantes, quem apita o jogo?
0: Pra mim é um laranja, viu, Martelli?
1: Tá,
0: o árbitro,
1: viu?
0: É Braulio da Silva Machado.
1: O telão é rosa.
0: Os auxiliares, verdade, os auxiliares. O número 1, o Thiago Americano Labes. E o número 2, Alex dos Santos. O quarto árbitro é Vilmar Santana de Oliveira. E no VAR, Paulo Renato Moreira da Silva Coelho.
1: Léo James, antes de falar do jogo mais importante, que cor é essa que o juiz está usando, Léo James?
3: Pra mim, vermelho, Martelli. Pra mim, vermelho.
1: Um abraço ao Everton Ramos, que usa óculos. Diga lá, Léo James.
3: Bom, sobre o jogo, imagina...
1: Mas parece laranja.
3: Vermelho, laranja, é tudo próximo, é quase tudo a mesma coisa, vai. Sobre o jogo, imagina o São Paulo mais com a bola, tomando as rédeas da partida. Dorival Júnior teve a semana inteira para preparar esse jogo. E o Galo tá de ressaca, se classificou na Copa do Brasil, eliminou o Cruzeiro. São dois times que vão jogar com o mesmo sistema tático, vão atuar com três zagueiros, por isso... A partida será marcada por batalhas, por duelos individuais. Quem vencer essas batalhas individuais ganha o jogo, Martelli.
1: Para você, favorito é quem?
3: Para mim, o São Paulo é favorito. Pelo momento que vive, por ter vencido o último jogo, pela partida ser no Morumbi e pelo Galo estar com um time misto, já tendo alcançado o seu objetivo, que era a classificação na Copa do Brasil. Mas para mim, a partida de hoje é mais complicada para o São Paulo do que foi a da semana passada contra o Bragantino.
1: Vai começar o jogo aqui na Bandeirantes, está tudo pronto. Olha só o barulho que faz o torcedor do São Paulo aqui no estádio do Morumbi. São Paulo inteiro de branco à direita, à esquerda, Galo de preto e branco majoritariamente, a equipe de Eduardo Domingues. O torcedor se faz presente aqui no estádio do Morumbi, vai começar o jogo. São Paulo começa à direita com shorts, meiões e camisa em branco, detalhes em vermelho e preto. À esquerda, meiões e shorts em preto, a camisa praticamente inteira de preto, com exceção das listras. Na vertical, em branco, a equipe do Galo, no centro do gramado. Braulio da Silva Machado acerta o relógio. Vai começar o jogo aqui no microfone da Bandeirantes. Tem um minuto de silêncio, hein? Tem um minuto de silêncio. É que as letras miúdas ali no telão fica difícil de entender para quem.
0: Em memória de Antônio de Oliveira Rego e eram outros dois. Todos torcedores do São Paulo.
1: Bate na bola no centro do gramado. Bate na bola, Gustavo Santana. Começa o jogo no Morumbi. Pedro Martelli. Curtindo o futebol da Bandeirantes nessa noite de sábado. Sai pro jogo o São Paulo, sai também pro jogo a equipe do Galo. São Paulo ataca pra esquerda da cabine da Bandeirantes, joga direito no campo de defesa. Sai jogando o São Paulo no campo de ataque pela meia direita, até o passe à frente, perde a jogada, não consegue fazer o domínio. Lucas Ramon, corta a marcação, a equipe do Galo tenta descer pela meia esquerda. Bernabé foi dentro do Raquini, Rini pintou a marcação de dois pela ponta esquerda pra Bernabé. Tenta voltar, joga no círculo central, ele joga a bola, deu certo. Alexander volta um pouquinho mais atrás, chega pra fazer o domínio. Kevin Castanho abre a jogada pela meia direita. O que começa para a equipe do Galo no campo de defesa. Comecinho de jogo, 30 segundos de bola rolando no estádio do Morumbi. Tem torcida, hein? Tem torcida do Galo aqui no estádio do Morumbi, até por isso as vaias do torcedor do São Paulo. Galo sai jogando pelo campo de defesa, trabalha a jogada pela meia esquerda. Tranquilamente recomeça a equipe do Atlético Mineiro. Natanael falta dentro da grande área. Gabriel Delfim, goleiro inteiro de amarelo, ele quebra pelo campo de ataque, aposta a corrida pela meia direita. Coelho vem antes dele, firme na marcação, estava ligado. Domingos Duarte, Sabino também chega na cobertura e depois para fora, arremesso manual. Lateral para a equipe do Galo bater o campo de ataque para a meia direita. Vai para o campo de ataque a equipe do Atlético Mineiro, placar de 0-0. Kevin Castanho dá o tapinha na bola por dentro, no círculo central do gramado, giro, jogada para Vitor Hugo. Vitor Hugo pela meia direita, Vitor Hugo olhou para o meio da grande área, ele dá para cruzar, preferiu passar lateralmente para Coelho. Coelho devolveu na linha de fundo para Vitor Hugo, vem por baixo na cobertura. Se adianta o zagueiro do São Paulo, Arboleda só na cobertura, tiro de meta para o tricolor, só isso, Everton.
0: Tentou na jogada ali o Vitor Hugo, um jogador importante, leva a perigo, fez um dos gols da vitória sobre o Cruzeiro no meio de semana, tentou receber o passe, foi esperto demais do Arboleda, só tiro de meta para o São Paulo.
1: 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Recomeça a equipe do Atlético Mineiro pelo campo de defesa. Sai jogando pela quarta zaga, Vitão. Vitão recomeça para a equipe do Atlético. Natanael pede a bola pela meia direita, ele volta para Coelho. Coelho ficou dentro da grande área, tenta ser jogando. Gabriel Delfim tem finta para ser pressionado pela marcação, ele gira pela meia esquerda, mete a bola nos pés de Cano. Lodi, Lodi tenta escapar, ele vai-se embora, perdeu o Lodi, ganhou o Arthur por dentro, pode pintar o gol. Gustavo Santana pintou a perna esquerda para bater, bola pela canhota para Wendel. Wendel pela queira da grande área, ergueu a bola na segunda trave, toque de cabeça no gol. Passa direita do Delfim. Cruzamento de Wendel para o meio da grande área. Luciano subiu lá na marca. Penal, testa para o chão. Passa direita da trave do goleiro do Galo. Em linha de fundo, tiro de meta para assustar e subir o volume. O torcedor do São Paulo aí, Everton.
0: E ela passa tirando tinta da trave direita do Gabriel Delfim. Não precisou nem subir o Luciano, porque o cruzamento do Wendel vai na cabeça, na medida do camisa 10, que só testa de cabeça pela linha de fundo. Quase, quase o primeiro do tricolor.
1: 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Comecinho de jogo, São Paulo já assusta, placar de 0-0, 2, quase 3 minutos jogados, é um primeiro tempo de bola rolando. Recomeça o São Paulo no campo de defesa sem pressa. Sabino Sérgio jogando pela quarta zaga, ele mete a bola nos pés de Rafael. Rafael inteiro de azul dentro da grande área, o goleiro do São Paulo. Rafael erga a bola para o campo de ataque, Gustavo Santana sobe para tocar de cabeça mais alto que ele, chega no corpo, Natanael manda seguir o árbitro, a bola para a equipe do Galo no campo de defesa. Recomeça o Atlético Mineiro, Vitor Hugo por dentro tentou escapar, trabalhou a jogada, a equipe do Atlético Mineiro deu um tapinha na bola de perna esquerda, Alexander volta pela quarta zaga para Vitão. Vitão ele gira, jogada pela meia esquerda, chega para fazer o domínio, está livre de marcação. Está livre de marcação, que Renanode prefere quebrar para o campo de ataque. Na meia esquerda do campo de defesa é para Wendel. Wendel para Sabino, Sabino para Wendel. Wendel pela ponta esquerda em velocidade, vai em cima, vai em cima. Marcos Antônio, Marcos Antônio na queira da grande área, acelerou, olhou para o meio da grande área, não dá para cruzar. Enxergou passando, Wendel pediu, cruzou, travado. Wendel, linha de fundo no cruzamento, travado. Era o segundo dele, ganha escanteio, o primeiro do jogo na ponta esquerda para o São Paulo.
0: Na escada escapada pela esquerda com Marcos Antônio Wendel. Wendel tentou fazer o cruzamento, quem chegou rasgando foi o Natanael. Mandando pela linha de fundo, o primeiro escanteio do jogo vai chegando ali. Marcos Antônio e Luciano para cobrança.
1: Comecinho de jogo, escanteio para a equipe do São Paulo, bater pela ponta esquerda. Marcos Antônio toma distância, chega também pertinho com ele. Tá ali próxima bola. E vai recomeçar tranquilamente, Luciano, pela meia esquerda para Arthur. Arthur na saída de bola, do escanteio curtinho, vem para trás para Danielzinho. Danielzinho levanta na segunda trave, toca de cabeça, corta a marcação, Kevin Cassanho. Ele gira pela meia direita, Bernard, entre as pernas de Marcos Antônio. Tomou um rolinho, Marcos Antônio teve que puxar, pelou, falta Galo, campo de defesa, meia direita, é isso?
0: Plasticamente foi um lance lindo demais, o para cima do Marcos Antônio, que de fato apelou, ele puxa pela camisa o Bernard para a jogada, falta marcada, campo de defesa, Galo 0-0.
1: 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Começo de jogo na Bandeirante, 5 minutos jogados nessa equipe do Galo. Bernard foi dentro, balão para Rini. Rini abriu jogada pela meia esquerda para Renan. Lodi domina. Lodi cruzou, segunda trave, vem por baixo. Sabino tirou. Espirra o taco do Sabino. Ele foi para fora. Sente o escanteio pro Galo bater na ponta esquerda. O primeiro pro Atlético aí, Everton.
0: E o cruzamento do Lodi tinha destino. Bernard, que é quem começa a jogada, mas chega antes o Sabinão, rasgando, mandando pela linha de fundo. O segundo escanteio do jogo, o primeiro do Galo.
1: 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Escanteio para a equipe do Atlético, bater lá pela ponta esquerda, já cobra curtinho, vai para cima da marcação, Bernard pela ponta esquerda, aqui da grande área, ameaça fazer o cruzamento, se fecha no campo de defesa, em campo do São Paulo, Bernard cruza na forte chuva do estádio do Morumbi, ele tira a marcação para o São Paulo, tenta descer para o campo de ataque, na ponta direita, Luciano de calcanhar, manda para fora, lateral para a equipe do Galo bater o campo de ataque, pela ponta esquerda, abra as pressas, transporta suas encomendas para qualquer lugar do Brasil, ela conta com 110 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Manual para o Galo bater o campo de ataque para a meia esquerda. Bernat tem pressa, ele gira o jogo para Renan Lodi. Lodi para a meia esquerda, trabalha um pouquinho mais atrás. É para Vitão. Vitão pelo círculo central do gramado. Ele domina o último homem do Galo. Sai para o jogo de primeira por dentro. Vem para buscar a jogada Castanho. Castanho para Alan Franco. Alan Franco gira pela meia direita para Natanael. Natanael volta. Jogada pela quarta zaga. Agora Vitão sobe a marcação do São Paulo. Ameaça fazer a pressão. Arthur volta. Vitão dentro da grande área para Gabriel Delfim. Delfim, o goleiro quebrou para o campo de ataque. Girou na ponta direita para Coelho. Coelho toca de cabeça. Bola não sai. Segundo árbitro volta. Bola para a equipe do São Paulo. Marcos Antônio perdeu com falta. Falta, jogo parado, bola pro São Paulo na defesa, aí Everton.
0: Eram dois jogadores do Galo pra cima do Marcos Antônio, que fica no chão. Há reclamação dos jogadores do Atlético, mas o árbitro sinaliza. Falta marcada, São Paulo, campo de defesa 0-0.
1: Quase 7 minutos jogados, é o primeiro tempo de bola rolando a Bandeirantes. Tô curtindo com você, a Bandeirantes, o futebol da Bandeirantes aqui com o grande Daniel Chingote, equipe de externas. Lá embaixo, Rafael Pellegrini levando a você todos os toques da bola de São Paulo, 0. Atlético Mineiro também 0. O que vê do jogo, Léo James, até o momento?
3: São Paulo sobe bem essa pressão na saída de bola do Atlético Mineiro, encaixa a marcação e força o Galo a usar a bola longa. Só que hoje o Atlético não tem no seu comando do ataque o Cassierra, que é um centroavante que usa bem o corpo. O Renier tem outras características. A bola longa do Galo geralmente é pro Coelho, que perde esses duelos. Com isso, o São Paulo recupera e acelera. Os 8 primeiros minutos do São Paulo até aqui são bons na partida, Martelli.
1: 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Trabalha a bola, equipe do São Paulo no campo de ataque. Tanto o primeiro gol, quero o primeiro gol. Galera ligada, youtube.com/rádio Bandeirantes Oficial, querendo o primeiro gol do jogo. 0-0 até o momento. Tá ventando forte, é frio aqui no estádio do Morumbi, virou o tempo, tá chovendo demais aí no gramado, Everton vai com São Paulo, São Paulo para o campo de ataque, meio esquerda, Sabino levantou na segunda trave, vai chegar Ramon para trás, pintou Luciano, rolou de trás, Danielzinho bateu no gol, travado pela marcação, escanteio para o São Paulo bater na ponta direita, Luciano para Danielzinho, deixou passar Marcos Antônio, descola o escanteio para o São Paulo de novo aí, Everton.
0: O segundo escanteio do São Paulo no jogo, mais uma boa jogada, mais uma boa trama trabalhada com o Lucas Ramon, ajeitando o Luciano também e o Danielzinho tentando de fora. Ela explode na marcação, escanteio São Paulo no jogo.
1: E o escanteio para o São Paulo bater lá pela ponta direita, 8:30 jogado, 0-0, levantamento na primeira trave, o toque de cabeça fraco. foi do próprio Gustavo Santana. Ele toca de cabeça, passa por cima do gol, tiro de meta e só isso.
0: Na cobrança do escanteio, bem cobrado, inclusive, pelo Marcos Antônio, pelo Danielzinho, desculpa, na cabeça do Gustavo Santana. Ele se antecipa a marcação no primeiro pau, mas toca de cabeça pela linha de fundo, só tiro de meta.
1: Está jogando a equipe do Atlético Mineiro pelo campo de defesa, o tapinha na bola de três dedos pela meia direita. Kevin Castanho briga pela bola, ele ganha na sequência, vem pro contra-golpe a equipe do Atlético Mineiro. Vitor Hugo escapou, cruzou a fronteira, partiu para cima da marcação do Danielzinho, deixou no chão. Vitor Hugo ganhou jogada, abriu jogada na ponta direita, Coelho, se chegar é perigo, não acredito. O Coelho não acreditou agora, que disposição do Vitor Hugo, hein, Everton?
0: Ele é um jogador perigoso, ele sai do campo de defesa, faz fila, passa por três jogadores do São Paulo e ainda caído, consegue tocar na bola. O Coelho não acredita, ela se perde pela linha de fundo, só tiro de meta, São Paulo.
1: Vai pro campo de ataque, a equipe do São Paulo, Arthur domina pela meia direita, pressionado pela marcação de Alan Franco, outro Alan Franco. Ele gira na meia direita para Ramon, Ramon tenta descer pro campo de ataque, vinta forte aqui, recente do Morumbi, e começa a equipe do São Paulo pelo campo de defesa. Tranquilamente, lá na meia direita, sem pressa alguma. Recomeça a equipe do São Paulo, placar de 0 a 0. Opa, caiu o jogador do São Paulo na ponta direita, Ramon. Pediu a falta, mas o árbitro mandou um erro aí,
4: Fernando. Ele falta do Alan Franco, 107.1.
0: Chegou por trás, mesmo com o jogador caído, o auxiliar aponta, só arremesso lateral pro Galo.
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6: Vamos lá, Martelli. O Corinthians anunciou que identificou seis torcedores que hostilizaram um menino de apenas 8 anos após o clássico do último fim de semana contra o Santos. Eles responderão pelo crime de provocação de tumulto e podem ser suspensos de partidas do Timão por até 3 anos.
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1: Tá chovendo demais aí embaixo. Ei, no campo, diga lá, Everton Ramos, que começa a descer a temperatura aqui. Vejo nos refletores do estádio do Morumbi. Passa uma névoa branca, viu?
0: Eu diria, Martelli, uma garoa forte.
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1: Macaco 0-0, de ataque aqui do São Paulo, do Círculo Central, gravado aberto, a jogada do Brasil, forte a marcação, Marcos Antônio vem à frente para Luciano. Luciano em velocidade, é só soltar a ponta esquerda, Wendel recebeu na grande área, cruzou para trás, passou para Luciano. Passa pelo Gustavo Santana, chega lá na ponta direita. Arthur confia a trajetória da bola, leva para a linha de fundo, passa cruzado, puxou com a perna direita, bateu cruzado, travou, Renan Lopes, bateu em linha de fundo. Anote aí, terceiro escanteio do São Paulo, 12 jogados na ponta direita, em Everton.
0: E mais uma descida perigosa com o Luciano, cruzamento passa pelo Gustavo Santana e no complemento é o Arthur que tenta o cruzamento. Lote chega rasgando o terceiro escanteio do tricolor no jogo, é o Arthur quem vai se encarregando para a cobrança.
1: As emoções do campeonato brasileiro, o time forçou a barra rádio, bandeirante oficial, 0-0, Arthur pra bola, cobrança de escanteio fechado, toque de cabeça no gol, chegou por último na Arboleda, ele toca de cabeça no bate-bate, pega no zagueiro do São Paulo, linha de fundo, tiro de meta pro Galo.
0: O Arboleda está reclamando, queria o último toque ali do Vitor Hugo, e eu confesso que eu vi o último toque atleticano de fato nessa cobrança de escanteio. O árbitro vai ali, né, o Luciano que não reclama muito nos jogos, Martelli, é ele que reclama bastante, mas o tiro de meta está confirmado.
1: Pelo retorno aqui da cabine da Bandeirantes, toque de cabeça, não, pegou na mão do jogador de São Paulo, é que acertou a arbitragem. 0-0 o placar do jogo. É fogaça aqui do Galo. Galo tenta descer para o campo de ataque. Placar de 0-0. 13 e 30 jogadas. Mas não se acerta. Corta a marca aqui do São Paulo. Sabino domina do campo de defesa. Pelo centro central. Sabino. Inverte o lado. sofre a falta, o árbitro para. Marca falta pro São Paulo na ponta direita. 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Você curtindo na Bandeirantes 107.3, galera ligada no Dial de São Paulo. Toda vez que o Metropolitano de São Paulo no 107.3, tá frio aí. Imagina a Baixada Santista, 106.7. De março da Bandeirantes, levando também para todos os campos do Brasil e do mundo. youtube.com/Bandeirantes Oficial. 0 para o São Paulo, 0 também para o time do Galo. Trabalhando no campo de defesa, Marcos Antônio pela meia esquerda. Ele adianta para o campo de ataque na ponta esquerda, sabendo como se fosse a lateral. Bola, bola no chão, se bate o vetor e pelo centro, se atrapa na mata, ele recomeça. Trabalha pela quarta zaga para a corrida. Arbolida gira, jogada pela meia esquerda, para a direção da jogada, na ponta de marcha do Luciano. Luciano, maior artilheiro do São Paulo em atividade. Volta pela quarta zaga para Lucas Ramon. Ramon pela ponta direita, chegou na jogada para Virgil. Corta a marcação do Galo, senta se jogando atrás de direito pela meia esquerda. Trabalha aqui a Vim Castanho, pressionado, ele volta pela quarta zaga. Cabeu, grita Natanael, adianta Gustavo Santana para cima dele. Boa pista de Natanael, que no corpo tirou, ganhou. Voltou para Kevin Castanho, Castanho no meio de três. Castanho perdeu na bola, ganhou Marcos Antônio, é só brigar. Marcos Antônio, Castanho se recuperou. Quase, quase que Castanho entrega o gol em Everton. E o São Paulo desce. Boa bola enfiada, Danielzinho na meia direita para Luciano. Luciano acalma a parada pela ponta frente do lance de Cajapa do São Paulo. É pro Dubili de Lucas Ramon, Ramon para Arthur. Arthur vai curtindo, vai de mim, ele trabalha certo, jogando para a meia direita, ganha lateral. Quase que ele entrega a Kevin Castanho, que fase do Kevin Castanho. Lava do Cajapa, pressão do Over, mais uma potência organizada e mais eficiência para o seu dia a dia. 15:30, jogados é o primeiro turno de bola rolando, Morumbi vai se para o campo de ataque, a equipe do São Paulo, Sabino prefere que parte do círculo central, de primeira para a colheita, a colheita vai ser obrigada a voltar para a meia esquerda para Sabino, de zagueiro para zagueiro, Sabino dá um tapinha à frente, livre, Marcos Antônio criou o espaço, bem esquerda, três dedos da bola para Danielzinho, Danielzinho para Marcos Antônio, com um início no campo de ataque, tudo isso para Savala na meia esquerda, Marcos Antônio mais uma vez à frente para Wendel, Wendel de primeira para Danielzinho, Danielzinho para Wendel, Wendel à frente, para Luciano no domínio. Na linha de fundo, ele tentou o domínio, perdeu a posse da bola, tinta de meta pro Galo.
9: Ele vai à loucura porque sabe que a oportunidade era boa, só que o passe do Wendel não foi na medida. Ele consegue dar um toque, mas não consegue o domínio. Ela se perde pela linha de fundo, só tiro de meta pro Galo, 0-0.
1: Conosco aqui, Regina, Parábola, Toninho Lobo, Rômulo, Maricinho, Erivânia, quem mais? Malona, ou Marlon Aparecido. Beldo, também conosco o professor aqui, youtube.com/Bandeirantes Oficial. 0 com o São Paulo, 0 também para o Flamengo. São Paulo tem a posse de bola no campo de defesa. Agora o São Paulo começou a colocar a bola no chão, hein, Léo? Trabalha tranquilamente o tricolor e gosta do jogo, o time de Dorival.
10: São Paulo é melhor nesses primeiros 17 minutos de jogo, porque consegue recuperar a bola mais rápido, se instala no campo do Atlético Mineiro e troca passes, em busca de uma brecha nessa defesa fechada do Galo. Esse é o tipo de jogo, é verdade, também que o Galo gosta de jogar. Se põe no seu próprio campo e joga em velocidade em transição a partir de contra-ataques, Matheus.
1: Jogo tá parado, tem falta marcada. Sabino curtindo, hein? Sabino indo embora na ponta esquerda, sofreu a falta. Era, já saiu pra você, dá pra cruzar ou não?
9: Dá pra cruzar e ele se mandou pelo lado esquerdo, tava passando ali pelo Coelho. Coelho dá um toque por baixo, falta marcada, vem bola na área do Galo. Nela, Danielzinho e Arthur.
1: Alô, Fabião, falando da moto, obrigado pela audiência aqui na Bandeirantes. Quem mais? O Milton, dizendo aqui de Caçapava. Abraço pra todos vocês curtindo. Grande Regina, vai pro céu, fala uma vez de senta. Boca, zero, Arthur de cabeça, esquerda, Danielzinho de cara direita, vai Arthur autorizado, levantou na segunda trave, toca de cabeça, volta a marcação, afasta da Franco, volta na entrada da grande área, devolve, Franco no longo, mas tira a marcação do Galo, afasta de qualquer jeito, a zaga do Atlético Mineiro, tira o perigo da grande área, Carlos Eletro do Sul, Silva Lido, Taruco, Caribe, do Brasil, Zécio, você pode confiar. Rafael, como se fosse um líder, com calma, Rafael, calma. Lá na entrada da grande área, recomeça para o São Paulo. Trabalha pela meia esquerda para Wendel, Wendel volta, dá o passe. Um pouco mais atrás para Danielzinho, Danielzinho volta lá dentro da grande área. Recomeça para Rafael, Rafael dentro da grande área, que está defesa. Ameaça quebrar para o campo de ataque. Aqueceu demais o Rafael no começo do jogo, uma saída para o baixo. Ele faz isso, recomeça na meia esquerda para Sabino. Sabino tenta descer para o campo de ataque, você liga pelo microfone da Bandeirantes, placar de 0 a 0. 0 para o São Paulo, 0 também para o equipe do Atlético Mineiro. Na meia direita domina tranquilamente a equipe do São Paulo com Ramon. Ramon por centro para Danielzinho. Danielzinho pela ponta direita para Ramon. Ramon volta jogada para Danielzinho. Danielzinho recua. No campo de defesa, recomeça a equipe do São Paulo, empatando pelo placar de 0 a 0. repercussão do sabadão de futebol brasileiro aqui na Bandeirantes tem jogo. Um abraço para a cidade de Leme. Valeu, José, Zé Virgínio, obrigado. Você aqui na Bandeirantes. Segue conosco, quem mais? Rosa Garcia. Por enquanto, placar de 0 a 0. Sai jogando de Corumbo no campo de defesa para a equipe do Galo. E começa para Duiz, o Duiz pela volta direita, pressiona seu dentro da grande área. Delfim, Delfim, ô Delfim! Você Delfim na jogada, hein, Delfim? Ê, Delfim! Que beleza, hein, Everton?
11: E o torcedor do São Paulo adora. Essa quase foi para dentro da cabine da Bandeirante, viu, Adélio?
1: Vai derrubar a live aqui, viu? Já tá difícil, vai derrubar a live aqui. Grande! Daniel, que posiciona aqui com imagem. Chega mais, Chicote. Dá lá da graça, Chicote. youtube.com/Bandeirante Oficial. Chicotão comigo lá embaixo está ele. Rafael Pellegrini, de peruca. Placar de 0 a 0 para a jogada equipe do São Paulo. Defesa do Círculo Central do Gramado. Você ligado no microfone da Bandeirante de Rafael. Arboliza a volta jogada para Rafael. Ele vem junto a grande área. Quebra de perna e esquerda. Tenta dançar para o campo de ataque. Não deu. Prefere a abertura de bola pela canhota. Rasteira a bola para Sabino. Sabino para a venda. Venda para Sabino. Sabino pela falta. Zaga tenta descer para o campo de ataque. Não dá. Volta para Rafael. Vem junto a grande área. No toque da Bandeirantes. Você confere. O ponteirinho está tirando a bola. Rodando para você. Campeonato Brasileiro de Rússia, na sexta rodada da Serra do Morumbi, aqui na chuva em São Paulo, aqui na zona oeste de São Paulo. Seguinte, seguimos, 20 minutos jogados no primeiro tempo. São Paulo 0, Atlético Mineiro também 0, na Bandeirantes, o QG de Esportes é seu, Pedro Gomes.
6: Quem não ficou no 0 a 0, Martelli, foi a seleção brasileira feminina sub-20, que goleou a Tanzânia por 4 a 1. Na estreia da Copa do Mundo da categoria. Outros resultados importantes: a Polônia venceu a Argentina por 3 a 0, o México e o Benin empataram em 2 a 2, Canadá e Inglaterra ficaram 1 a 1.
1: O Leozinho, 0 a 0, 25 jogados, e o jogo, Leozinho, sem gols.
3: O Galo começa a cadenciar um pouquinho mais a partida, colocar a bola no chão, algo que ele não conseguiu nos primeiros 20 minutos de jogo. Usa muito a bola longa com o Gabriel Delfim, mas o seu goleiro não é um grande passador. Rifa, o São Paulo rapidamente recupera a bola e tem campo para acelerar. Gustavo Santana é um jogador, o centroavante do São Paulo, é um jogador que protege melhor a bola do que o Reinier. Talvez uma solução para o Galo no segundo tempo, até para conseguir jogar um pouquinho mais com a bola, seja a entrada do Cassierra, um centroavantão mais de área. Traz movimentações mais interessantes para hoje do que o Reinier, Marcelo.
1: Tem gente brigando aqui, falando que o Morumbi é na Zona Sul, mas, cara, aqui tá Zona Leste, viu? Entendeu? O Léo diz que sabe de tudo, pode ser Sudoeste. Mas, inclusive, a subprefeitura de Butantã, tá bom, minha gente? Qual zona você quer, ô Léo Dias? Qual a melhor zona pra você, Léo Dias, pra eu falar aqui do Morumbi?
3: Eu vou deixar seu critério. Vou deixar seu critério.
1: Você tá rindo, Léo? Sério? Placar de 0 a 0, 22 jogados deste primeiro tempo. Você ligado no microfone da Bandeirantes. Michel Opera, placar de 0 a 0. São Paulo 0, Atlético Mineiro também 0. Você já tem carro, né, gente?
3: Não, senhor. Você vai dar um para mim?
1: 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Que beleza, hein? Começa a chover. Lateral para o São Paulo do campo de defesa. Placar 0 a 0. Você ligado no microfone da Bandeirantes. Arboleda recomeça do campo de defesa. Arboleda gira jogada pela canhota. Praça, Vila, Sabino, lateral, vinte pela mão, torcendo pra Linda. Venda, cruza a fronteira, mete a bola pra centro. De primeira tentou lançamento do centro pra esquerda. Ela, todo mundo, Marcos Antônio, quarta marcação. Tira a zaga do Atlético Mineiro. Pelo círculo central do gramado. Recomeça Vitor Hugo, perdeu na bola. Chegou no carro por baixo. Marcos Antônio tira a bola pela linha direita. Tenta passar a linha pra Carael. Intercepta a marcação. Entra por dentro, venda de primeira pra Gustavo Santana. Santana, pela jogada pela esquerda. Tentou passe. Errou o passe na tentativa do Danielzinho, tá nos pés do goleiro Everton.
11: Mais uma jogada trabalhada pelo lado esquerdo em que o Atlético entrega a bola pro São Paulo e o São Paulo não aproveita. Nessa, o Danielzinho também abusou da força, não deu pro Luciano. Bola com o Galo no campo de defesa.
1: 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Acesse braspress.com. 23 jogados deste primeiro tempo, passamos da metade da primeira etapa. Aí sobe o volume do torcedor do São Paulo, que aqui na bandeira do bagulho tá difícil, hein, São Paulo. Ó, começou a acelerar a chuva, mas é só passo para trás. Vambora, São Paulo, placar de 0 a 0. Rafael de primeira pela quarta, saca para Arbolida, Arbolida pela esquerda para Danielzinho, Danielzinho para canhota, para Marcos Antônio. Os dois baixinhos motorizinhos da equipe do São Paulo. pela meia esquerda, volta o Sabino, virou um volante. Sabino pelo centro, a central vai para jogar de pela direita para Lucas Ramon. A bola finalmente pela volta, aberta, descida para o campeão. Calma, Rodrigo. Rodrigo manda aqui, boa noite. youtube.com/radiobandeirantesoficial, jogo horroroso. Mais de 23 minutos, nenhum chute no gol. Calma, meu querido Rodrigo. Segue a briga aqui no YouTube. Se é Zona Sul, se é Zona Sul, Zona Oeste, Morumbi. Aí você, hoje tem tudo, tem inteligência artificial, vocês briguem. Pode ser sudoeste, entendeu? Agrada a todos. Marco, campo de ataque, equipe do São Paulo pela meia esquerda, de primeira tapinha na bola de Wanda, Wanda para Marcos Antônio, Marcos Antônio volta, o jogo para Melhorzinho. Melhorzinho recomeça pela quarta zaga de primeira para Sabino, vai Sabino, vai Sabino, vai Sabino para o campo de ataque pela meia esquerda. Sabino, Sabino, Sabino, Sabino, só Sabino no jogo. Sabino pela meia esquerda, de novo para Wanda, Wanda pede aproximação, ninguém tem, ele volta. Trabalho do Chico, se atrasa, trabalho para Danielzinho. E vem de novo para Sabino, Sabino na esquerda, ele cruza. Estão dando espaço para o zagueiro do... Não, mas aí, ô Lodi, eu já estava concluindo aqui a narração. O Sabino estão dando espaço porque ele está com dificuldade, ele é cruzando pela linha de fundo. O Lodi fez o favor e botou escanteio, hein, Everton?
12: E quis brigar com o Branco, com o Bandeirinha, jurando que tinha tocado de cabeça quando ela já tinha passado da linha, né, do tiro de meta. Mas não, ele toca de cabeça, ajudou, né? Escanteio para o São Paulo, Arthur cobra.
1: E os campeões para o São Paulo bater, foi de graça, foi de graça. E o escanteio para o São Paulo bater na ponta direita, 0-0. Arthur levou sobre a trave, vai sobrar o gol do São Paulo, não bate, bate. Afasta a zaga do Galo. Um toque de cabeça fechada na primeira trave, a bola ficou no bate, bate, ficou ali morta, dentro da pequena área, chegou. Alexander tira a volta para o São Paulo, vem novo cruzamento para treinar o goleiro. Nas mãos de Deus, que nem saiu do chão, Everton.
12: Aí era tudo que ele queria, né? O lançamento do Danielzinho. Todo o time do São Paulo, basicamente, dentro da grande área do Atlético Mineiro. Só que ela vai direto nas mãos do goleiro, do Gabriel Delfim, que fica com ela.
1: Sinta-se parte do jogo. 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Aposta não é investimento. 26 jogados já, o primeiro tempo de bola rolando, ele é certo do Morumbi, por enquanto, placar de 0 para o São Paulo, 0 também para a equipe do Atlético Mineiro. Recomeça a equipe do Galo pela ponta direita, Natanela de gol, sofre a falta. Gustavo Santana dá o rapa por baixo, falta para o Galo, na meia direita, aí Everton.
12: Escapando, Natanael, o toque por baixo do Gustavo Santana, pelo lado direito já do ataque do Atlético Mineiro, falta marcada, posse de bola, Galo.
1: Pessoal ligado aqui, youtube.com/rádio, bandeirante oficial. Rodrigo tá dizendo aqui, ó, Morumbi na Zona Oeste. Mas tá bom, Michel, entendeu? Presta atenção, Michel, seu trabalho é outro, mas tudo bem. Quem mais, ó? Só procurar, cara. Marcel fala para o campo de ataque. Desce pela ponta direita, foi para cima da marcação. Liga lateral, levou para a linha de fundo, cruzou, vai pintar o gol, não! O Luciano foi virar uma mike, essa bola era pro Gustavo Santana. E vem pro contra-golpe, equipe do Atlético Mineiro, Pedro lançado, meio direita, 3 contra 3. Por dentro tem Vitor Hugo, Pedro pra cima da marcação, de Sabino cruzou, rasteiro para baixo. Vem pra tirar no Casabon, tira de qualquer jeito. Duas em uma, hein, Everton?
12: Duas em uma, primeira na chegada do São Paulo, que o Luciano vacila, e na segunda, a bola buscando lá dentro da área, também aparecendo por lá o Domingos Duarte. E o Lucas Ramon pelo lado direito para fazer o corte. Momento bom do jogo, mas 7-5 finalização do Martelli.
1: 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Rodrigo Varela, grande goleiro. Opa, grande goleiro, sempre conosco aqui, Rodrigão São Paulino. Querendo o gol, fala para mim onde é que é o estádio do Morumbi. Placar de 0-0, 20-130 jogados. Começa a subir o volume do torcedor do São Paulo. O Luciano foi para a Mike, mas vinha de trás tranquilo. Mas vinha de trás tranquilo o tal do Gustavo Santana, viu, Léo James?
3: O jogo até aqui, Martelli, tem dois times jogando no mesmo sistema tático, com três zagueiros e 3-4-3. Então, como eu disse inicialmente, era uma partida que passava muito por duelos individuais. Quem vencesse dois, três duelos de sequência, levaria melhor e teria mais chance de ganhar a partida. Que não acontece nesse primeiro tempo. Para mim, o São Paulo está ligeiramente melhor no jogo, porque consegue pressionar a saída de bola do Galo, forçar a bola longa do Atlético, e com isso recupera a bola com mais facilidade e consegue trocar mais passes do que o seu rival. Mas o empate 0-0 aqui é um placar justo.
1: 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Sai jogando o Galo do campo de defesa pela meia esquerda, acelera o campeão aqui na frente, Alexander, tentando para a marcação, ganhou, ganha Luciano, vem para o contra-gol. você curtiu pela bandeira antes do torcedor tricolor que atuou. Já se brincou que ataque no seu porta na meia esquerda, não dá para a bola, não dá para a bola, não dá para a bola, não dá para a bola, Sabino, vai Sabino, Sabino pela meia esquerda para Marcos Janteiro, Marcos Janteiro pisa na bola, essa cabeça a bola, Sabino já passa a vida do jogo, Sabino pelo centro central que voa. Trabalha para a Arbolida, Arbolida gira pela meia esquerda, ó, torcedor do Galo demorou para chegar, mas chegou agora com

0: potencial, será potencial da Daniel Júnior. Dessa vez, levantou a segunda trave, Ramon. Ramon dominou tanto, bateu no gol, tira a marcação do Galo. No toque da bandeira, não disse você com a fé, o poderinho tá tirando a bola, rodando pra você. Campeonato Brasileiro, 26ª rodada, aqui no estado do Morumbi, zona oeste de São Paulo. Chegamos a 30 jogados no primeiro tempo. São Paulo 0, Atlético Mineiro também 0. Oi, Pedro Coman.
1: Oi, Martelli. 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
0: Marcos Campeonato, São Paulo, lançamento, Marcos Antônio, dentro da grande área, deixou ficar baixinho, domina. Marcos Antônio, feita a marcação, meia esquerda para Arthur. Arthur na linha, na tela da grande área, voltou por dentro, vem o Wendel, cruzou para a sua marcação, voltou para a Daniel Júnior, ele entra na grande área, tira a marcação, rasga, vem Marcos Antônio para Marcos. Ganha mais uma pro São Paulo, na meia esquerda, Arthur, depois do fechado, mergulha, Vitão Romero, mergulhou para tirar no peixinho, cruzamento do Arthur para o meio da grande área, Everton.
2: Em mais uma jogada, foi ele que cortou os dois escanteios ali, seguidos, cobrados com o Danielzinho. E nessa tentativa de cruzamento do Arthur, mais uma vez, Vitão mandando pela linha de lado, São Paulo no ataque.
0: Lateral para o São Paulo, Matias, na mesquinha, na linha do Atlético, passe a frente para o Danielzinho, passa a marcação do Galo dentro da grandeira, toca de cabeça, afasta a zaga do cara, mas volta para o Lucilio, de 30, dentro da grandeira, Ramon batendo, gol, meu filho, pegou! Espalma no campo esquerdo, a primeira defesa no primeiro chute, a gol, Everton.
2: Tem que bater pro gol, né? Tava quase livre de marcação, ele arranca pelo lado direito e tenta o chute.

0: Santana se adianta, duelo dos homens. Vitão o zagueiro, Santana o jovem centroavante. Ele se adianta, mergulha, toca de cabeça pro chão. Um gol com quente, centroavante. Um gol com quente, quem sabe mergulha. Bola pega no canto inferior direito da meta de Delfim. Na marca dos 33 minutos jogados no primeiro tempo. Santana, Gustavo Santana abriu o placar. Gol sendo checado pelo Barbarelli. São Paulo 1. São Paulo 0. São Paulo 0. Atlético Mineiro também 0. Everton.
1: Eu confesso que eu não estou entendendo até o momento este impedimento. Mas numa jogada trabalhada pelo São Paulo que começa com uma tentativa de chute ali do Lucas Ramon de fora da área. Ele estava à frente do último marcador. É o próprio Lucas Ramon quem faz o cruzamento na sequência para o toque de cabeça do Gustavo Santana. Plasticamente um belo gol. E se adianta a marcação do Vitão. Toca de cabeça no cantinho direito do Gabriel Delfim. Seria o segundo pelos profissionais do São Paulo. Segue 0-0, gol invalidado no Morumbi. Matheus.
0: Ô, Léo James, aí você tava já se arrumando aqui, portal. É toda a timba do jogo. Um golaço. Tava impedido, né, Léo James?
2: Eu tava prontinho pra dizer que o Gustavo Santana já tinha ido bem contra o Bragantino. Hoje tava fazendo uma boa partida. O São Paulo tinha dificuldade para acessar a área do Atlético Mineiro e começou a usar os cruzamentos e agora tinha chegado ao seu gol de maneira merecida. O São Paulo é melhor. Mas a arbitragem anulou o gol do

0: retrô, viu? Arthur gastando a bola pela ponta direita, adiantou, escapou da falta do Bernard. Bernard na primeira, na segunda, não desarma, na terceira ele desarma. Mas aí o juiz tinha dado a vantagem na falta para São Paulo. Do lance um pouco atrás, também no bate do Bernard.
1: Também falta do São Paulo ali em cima do Arthur. E eu disse que apertou agora sim, viu, Marcelo? Chove forte no Morumbi, aquilo que era uma forte garoa, vira chuva. E embaixo do chuva, o São Paulo vem em busca do primeiro na bola parada.
0: Pera aí, levanta a mão aí atrás do gol pra ver onde você tá, Everton. Nossa, você tá sem capa, Everton.
1: Esqueci.
0: Aí sim, legal, hein, Everton? Nada?
1: Ah, não, não esqueci não, eu perdi a minha, desculpa.
0: Ah, não, legal. Então tá todo molhadinho, Léo. Falta pro São Paulo, bateu na ponta direita, toma distância lá pela ponta direita, autorizado Wendel e Lucas Ramon. Falta pro São Paulo, pode ser o primeiro gol do jogo, 0-0 na bandeira. Se fecha inteira, que pro Galo, vem levantamento, segunda trave, tocou de cabeça, zaga do Galo, tirou. Volta pela esquerda pra Wendel, passe do Guilherme, o Léo, sem cruzar, Wendel não cruza, volta pelo centro central do Carvalho, pra Danielzinho, Danielzinho selecionado pela marcação, ele gira pela direita, pra Danielzinho, Danielzinho, pra Marcos Antônio, só os dois jogam, ele e Sabino. Marcos Antônio gira pela esquerda, mete a bola do centro, Wendel, pode contar com qualidade, com velocidade, pode contar com velocidade, você sabe, pode contar. Wendel domina no campo de ataque pra esquerda, tenta descer, mas junto não tem ninguém. Volta o jogo, quarta zaga. 37 jogado, 0, São Paulo, 0 também, Carlos, 26ª sexta rodada. Agora entendi. Agora entendi porque você não viu, viu? Não veio, viu, Léo James? Você viu a previsão. Oh, nossa, mas apertou agora, hein? O Léo James viu a previsão, falou o quê? Vou nada. E o Everton Ramos fez a capa, viu, Léo James?
2: Sou ligeiro, né, Pedro Maté? Eu vi a previsão do tempo antes de sair, brincadeira. Não, estive na transmissão de Al-Ittihad Al-Nassr, mais cedo pela Band. Que eu não fui até o
0: me derrubou nessa parada aí que eu não narrei.
2: Pois é, senti a sua falta. Semana passada eu estava comigo.
1: Eu gosto de tirar você do sério, viu, Davi? Só faz isso.
2: É só difícil, isso, hein?
1: É difícil.
2: É difícil, cara. Eu acho que você não tem essa capacidade, cara.
0: Como é que você tá vendo o jogo, né, gente?
2: Até aqui, Martelli, acho que o São Paulo é melhor. É, o São Paulo domina a partida, troca mais passes. Consegue rapidamente recuperar a bola, porque pressiona muito a saída de bola do Atlético Mineiro. Não consegue acessar a área, não consegue chegar até a área do Galo. Tentou a partir de cruzamento, mas o Galo tem três zagueiros, então protege bem nesse setor. Uma saída para o São Paulo pode ser arrematada de média longa distância. O Luciano chuta bem, o Marcos Antônio, assim como o Danielzinho. Acho que esse pode ser um caminho, de repente, para o São Paulo começar a ameaçar a meta defendida pelo Gabriel do
0: São Paulo tenta descer para o campo de ataque na ponta direita. Ramon cruzou, Dendizinho no alto, Delfim pegou. Delfim faz a defesa com a bola em mãos do goleiro do Galo. Mas já não valia mais nada, é isso, Everton?
1: É isso, acho que estava marcando impedimento ali no início da jogada, no lançamento do Arthur buscando o Lucas Ramon. É o Lucas Ramon que tenta fazer o cruzamento, mas aí o impedimento, lance impugnado. Toque de bola, Galo, campo de defesa.
0: No tempo da atacada, você encontra tudo para ferir a torcida, para observar a liberdade de tempo da atacada. Liberdade há 25 anos, aqui a conta fecha na nossa mãozinha. 39 minutos jogados desse primeiro tempo, chove forte aqui, 17 do Morumbi, você está todo o tempo, ele está fazendo 0-0, o jogo do Ciro ganhou, soltou para o tempo, o balão, Danielzinho para dentro, chegou para bater, não, Santana cochilou, bateu travado, ele achou que estava sozinho, a bola enfiada cirúrgica para o Gustavo Santana, Marcos Antônio para Santana, dentro da grande área, ele demorou, mas ganha escanteio, Everton.
1: E mais um embate dele com o Vitão, né? Então a última a tocar na bola. Gustavo Santana perde a oportunidade de dar no chute. Mais um escanteio para o São Paulo. E de novo ele, Danielzinho na bola.
0: E o escanteio para a equipe do São Paulo. Matheus pela meia esquerda, Danielzinho. Toma distância, passe 40 autorizado. Partilho, vitória, segunda trave para ninguém. No alto, que na loja tira, mas ele tira. Desde Danielzinho, voltou. Danielzinho insistiu, levantou, toque de cabeça. Rasga, marcação do Galo. Tira mais uma vez a zaga do Atlético Mineiro. Volta pela meia direita para a equipe do São Paulo. Luciano dominou, força, chutar na bandeira. Vocês ainda estão brigando aqui, Zona Oeste e Zona Sul no chat. Que beleza. Reinaldo, pode ser Sudoeste, então. Mas isso é legal. Lenilda, mas vamos lá, Lenilda. Sou casado, hein? Lateral para a equipe do São Paulo. Bater o campo de ataque na ponta direita. Toma distância. Já faz a cobrança. Lucas Ramon. A mão de primeira para Lúcio. Lúcio volta um pouquinho mais atrás. Pro domínio de Marcos Antônio. Ele gira para a esquerda para Sabino. Vai, Sabino. Sabino vai de longe. Tiro de meta. Pô, Galo, só isso, viu, Everton?
1: Mas tem que chutar, né? Se o Lucas Ramon um pouco antes do lance, do gol, marcado impedimento. Ele chuta e faz o Gabriel Delfim trabalhar nessa. O Luciano também tentou demais. Joga a perna esquerda, direto pela linha de fundo. Só tiro de meta, 0-0. No toque da Bandeirantes, você confere o conferindo pra Firunga. A bola comendo pra você. Campeonato Brasileiro, vigésima sexta rodada, vigésima sexta rodada aqui da tarde do Urubício do Esporte Chuva. Olha o Everton, coitado do Everton. Chegamos a 40 minutos jogados no primeiro tempo. São Paulo 0, Galo também 0. TV do Esporte da Bandeirantes. Oi, Pedro Cohen.
3: Oi, Martelli. Rodada do Campeonato Brasileiro termina apenas na segunda-feira, 8 horas da noite, com Vitória e Grêmio no Barradão. Amanhã tem mais transmissão Bandeirantes para Corinthians e Chapecoense às 7h30. Um pouquinho mais cedo, às 6h30, tem a equipe do Palmeiras entrando em campo no Rio de Janeiro contra o Botafogo. Abel Ferreira conseguiu efeito suspensivo e comandará a equipe do Verdão no jogo de amanhã.
0: Abraço, Lenilda, Anitta, fala o que quiser. Valeu, João Batista, te março aqui na Bandeirantes, youtube.com. Bandeirantes Oficial. É bom demais o chat da Bandeirantes aqui no YouTube. Já. Bruno Milhoz assume o intervalo inteligente da Bandeirantes. Como é que estão gravados de perto aí, hein, Everton? Que a chuva aperta. E vem Galo, frente, abriu jogada por dentro, tentou bater o gol, Rafael. Experimentou, passa direita, bom, Rafael, em tiro de meta, isso aí, Everton.
1: E assusta, né, eu falei, tá faltando chute, né, se o Natanael foi se empolgando, mas pelo lado direito do ataque do Galo, ele arrisca rasteiro à direita da meta, defendida pelo goleiro Rafael. Você me perguntou a pouco, aparentemente, tá aguentando o trampo, a chuva cai fortemente, mas por enquanto a gente não vê ali reflexos no gramado do Mombi.
0: Ô, Leozinho, sobre o que o Everton falou aqui, né, da chuva forte, até quando dá pra aguentar o trampo, Leozinho? Da drenagem, né?
4: Se eu não te conhecesse há muito tempo, eu acharia que era isso, né?
0: 10 anos, ou uma década, né, Léo, que a gente se conhece.
4: Pois é, tá vendo? Você chegou a atrasar, né, que eu tô aqui há mais tempo.
0: É verdade. E o jogo, Léo Guins?
4: Por enquanto, os dois times jogam no mesmo sistema tático, no 3-4-3. Com três zagueiros, cada um protege bem a própria área. Nem o Atlético, nem o São Paulo consegue chegar à área do adversário. Por isso, os chutes de média a longa distância, chutes de fora da área, passam a ser uma solução, tanto para o Galo quanto para o São Paulo. Nos últimos minutos, o Sabino tentou um chute de fora da área, o zagueiro conduziu a bola por muitos metros e chutou para fora, assim como fez o Natanael, que hoje joga como um zagueiro pelo lado direito no time do Atlético. Esses jogadores têm um pouco mais de espaço. No restante, todo mundo com marcação individual. Como os times não conseguem ganhar dois, três duelos em sequência, o jogo é morno até aqui. Mas pra mim, Martelli, o São Paulo foi melhor, porque conseguiu ter mais a bola, trocou mais passes e forçou o Galo a usar mais a bola longa. E esse não é um recurso que o Galo tem usado bem durante o jogo, porque não tem o Cassierra no comando do ataque. Uma solução pro Atlético Mineiro pode ser a troca do centroavante, a saída do Renier e a entrada do Cassierra no segundo tempo.
0: Bom, quando o Chico Sousa só para o seu direção para cá, o Carlos pode tocar na carta. Menino chegou na bola, Chico. Nossa, tá difícil de ouvir isso. Jovem muito aqui da escada do Morumbi. 44 minutos jogados desse primeiro jogo da frente de ataque. Equipe do São Paulo na ponta direita, Luciano desarmado. Já o intervalo inteligente, a Bandeirantes vem. Já vem a Bandeirantes aqui com Bruno Milhoz. O intervalo inteligente do microfone da Bandeirantes. O Everton Ramos, você sabe que o Timaço Digital da Bandeirantes está sempre pedindo na Rádio Bandeirantes Oficial, no Instagram, vá lá e siga, e também no youtube.com/Rádio Bandeirantes Oficial, uma atualização da sua foto, que você mandou uma foto quando estava seco, mas não está condizente com a imagem, estão pedindo uma nova foto agora com a situação climática atual, pode ser, Everton?
5: Pode ser, no intervalo eu mando, tá bom, Matheus?
0: Não esquece, hein? 44, quase 45 minutos jogados neste primeiro tempo, o jogo é ruim no estádio do Morumbi. 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Vai São Paulo, vinha São Paulo. O lançamento no ataque para a descida em velocidade na ponta esquerda do Wendel. Chega antes dele, ou Delfino faz a defesa, em Everton.
1: Se antecipa e para não ter problemas, né? Porque o lançamento para o Wendel parecia na medida. Delfino chega antes, faz a interceptação, vamos até 47.
0: 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Subiu a placa aí, Everton, mais quanto?
1: Dois.
0: Vamos até 47, portanto, passando de 45 minutos. Acabamos de substituir aqui na Bandeirante, 0 para a equipe do São Paulo, 0 para a equipe do Galo. Manda aqui também a mais um Aníbal. O Aníbal manda, obrigado, Aníbal. E a. Cadê a mensagem aqui? O Eric. Ruim elogio, jogo fica mais calma. 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No tempo da atacada, você encontra tudo para que o líder da torcida vá ser atacado no seu comércio. E economizar que verdade funda atacada que a foto aperta na boca. Ou no F. 46 vai marcar no toque. Vai marcar 46, tocou, marcou 46. Desce para o campo de ataque. O São Paulo pede pressa. O torcedor tricolor da ponta direita. Arthur tenta descer para o campo de ataque. Estacionou. Trabalha da meia direita para a esquerda. Inversão de bola. Chega legal. Fica bonito para o domínio. A inversão foi boa. A bola foi legal. Mas é difícil enxergar. Marcos Antônio consegue colocar a bola na grama. Trabalha para o Luciano. Que recomeça para Marcos Antônio pela meia esquerda. Marcos Antônio pela ponta esquerda para o Anderson. Estácio de Cura. Campo de quinta guarda. Você ligado na Bandeirantes, vai ser ligado no primeiro tempo. 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Vai, seu fala para o campo de ataque. Gustavo Santana jantou. Jantou o zagueiro e tentou meter a bola de frente na ponta direita para ninguém. Corta a marcação. A porta da equipe do Galo volta pela ponta direita. Já já o desconto que eu estou vendo aqui, Everton. Que tem gente que pode ser agora, que o Galo tirou. Podia ser pior, viu, Everton? Tem um repórter da rádio concorrente que já está indo pro vestiário aqui, ó. Ele veio de shorts. É só ver o aplicativo, tá de shorts. Termina o primeiro tempo na cidade do Morumbi. O São Paulo vai empatando em 0-0 com o Atlético Mineiro na 26ª rodada do Campeonato Brasileiro. O Bruno Milhozzi vem no intervalo.
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7: Fala, Matéria, boa noite. 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
7: Também zero, começando o intervalo inteligente. Vou direto prestigiar o nosso molhado Everton Ramos para que ele possa voltar e se secar durante essa pausa. Everton, seu destaque na saída de campo das equipes no primeiro tempo desse empate.
5: De um empate com mais chuva do que oportunidade, né? Duas equipes testando pouco pro gol, mas um empate que vai ficando ruim pro São Paulo, que joga fora de casa, e até de bom tamanho pro Atlético, que com muitos desfalques, pensando em Copas, vai voltando com um ponto para Minas Gerais, Bruno Milhozzi.
7: É isso, São Paulo que abriu o placar, mas não valeu, estava impedido o gol do Gustavo Santana, e por conta disso vai ser complicado de novo nessa partida contra o Atlético Mineiro. Já voltamos com mais informações, mais destaques no intervalo inteligente Bandeirantes de São Paulo 0, Galo 0.
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3: Intervalo de jogo no estádio do Morumbi para São Paulo 0, Galo com 2-0, sabadão chuvoso na capital paulista. Zona Sul de São Paulo, viu, meu caro Pedro Martins? Mas antes quero conversar com o nosso presidente para avaliar. Além do bonitinho do Léo, o que mais deu para ver do São Paulo e também do Galo nesse primeiro jogo?
4: Tudo bem, Miliose? Bom, boa noite para você, para todo mundo ligado na Rádio Bandeirantes. Primeiro bem, foi de muitas emoções. São Paulo foi um pouco melhor do que o Atlético Mineiro, porque conseguiu pressionar a saída de bola do seu adversário, fazer com que o Galo tivesse que usar a bola longa, e hoje o Galo não conta com nenhum centroavante de área. O René é a peça mais avançada, escalada pelo Eduardo Diniz. Com isso, o São Paulo rapidamente retomava a posse da bola, mas não conseguia acessar a área do Atlético, não conseguia finalizar de dentro da área. Acho que faltou ao time do Dorival Júnior tentar chutar mais. Lembro só de um lance envolvendo o Lucas Ramon, um chute para a defesa do Gabriel deu fim. No restante do jogo, São Paulo pouco finalizou. Acho que passa por isso, de repente, uma melhora do São Paulo no segundo tempo. Tentar arrematar um pouquinho mais a gol, colocar o Luciano, o Arthur, o Gustavo Santana, esses três atacantes, um pouquinho mais no jogo. Do lado do Atlético, uma entrada do Cacierra, centroavante de área, na vaga do Renier, poderia ser uma opção melhor para que essa bola longa seja conectada com o centroavante que usa bem o corpo. E consiga fazer com que o Atlético, pelo menos, consiga respirar um pouquinho mais na partida.
3: É isso, né, Léo? Como o Galo está com o time um pouco mais mexido, tem que se melhorar no segundo tempo. São Paulo talvez tenha mais dificuldade para encontrar suas soluções no banco de reserva. Já voltamos. E aí sim, o objetivo do segundo tempo. São Paulo 0, Galo também 0.
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6: O dia eu acho mais feliz da minha vida. Primeira vez que eu vou poder falar em português e todo mundo vai me entender. Muito bom isso.
7: Ano 2000. No tênis, Master Cup Lisboa, Gustavo Kuerten, o Guga, campeão de Roland Garros, derrotou nas semifinais Pete Sampras e na final André Agassi. De quebra, ainda alcançou o posto de número 1 do ranking. A Bandeirantes estava lá.
6: E esse título, dessa vez, vai para a pessoa que sem ela eu não estaria aqui. E sem minha avó, é claro, ela não existiria. Então vou me dirigir até lá. Eu não sei se pode ou se não pode. Mas hoje eu sou número 1 do mundo, mas ela sempre foi, sempre vai ser.
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8: Nesta hora, quero reafirmar ao país que não sairei da lei em hipótese alguma.
7: Depois de 11 meses na presidência da República, em novembro de 1956, Juscelino Kubitschek, cansado das ameaças de intervenção em seu governo, resolveu desabafar. A Rádio Bandeirantes formou cadeia com as demais emissoras do país para transmitir o seu pronunciamento.
8: Saberei reprimir os maléficos desvarios dos que auxiliam a ação subversiva que visa acionar o organismo nacional e atingir o nosso sistema democrático.
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9: Eu quero dizer que eu estou muito contente para que eu realmente goste dos meus amigos da Nação Almirante, que eu adoro ele.
7: 1954. Em novembro, tendo partido dos Estados Unidos com destino ao Rio, Carmen Miranda fez escala em Congonhas, onde a esperavam alguns de seus amigos mais próximos, e a reportagem da Rádio Bandeirantes.
9: Estou emocionada que eu não posso quase falar, mas de qualquer maneira eu quero que saibam que estou muito contente de estar aqui depois de 14 anos e que naturalmente farei o possível para continuar mais tempo no Facebook.
10: Essa é a mais popular emissora paulista PRH9, na
0: Bandeirantes de São Paulo. Você pretende, o Carmen, você pretende gravar no Brasil?
10: Não, não sei ainda.
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12: Bom dia, gente. Enquanto o Brasil discute a exumação da CPMF para a saúde,
7: a ONU já cogitou criar uma CPMF sobre as operações financeiras entre os países a ser cobrada online, variando as alíquotas de acordo com a carga de poluição gerada por cada um. Isso foi em 2010, assunto de um comentário de Joelmir Betti no jornal Gente.
12: O preço da tonelada de referência do CO2, que seria cobrado dos países campeões de poluição, este já teria sido fixado em $25 a tonelada. Agora, isso vai dar certo?
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13: Não tenho nada que dizer, porque não vejo, pero...
7: Em 1981, no aeroporto de Congonhas, Maradona, entrevistado na Bandeirantes, comentou a desclassificação da Argentina pelo Brasil no Mundialito do Uruguai, apontou os favoritos para a Copa do Mundo da Espanha e falou sobre ser o melhor jogador do mundo.
13: Estamos em um nível competitivo com toda a seleção.
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14: O Bahia venceu o Bragantino em Bragança Paulista, interior de São Paulo, pelo placar de 3-2. Além desse 0-0 entre São Paulo e Atlético Mineiro, né? Por enquanto, às 9 horas da noite, tem clássico no Rio de Janeiro. Fluminense e Vasco da Gama se enfrentam. Jogo importantíssimo para o clube, que precisa vencer para voltar para o G4 da competição. Porque com a vitória do Bahia, né, em Bragança Paulista hoje, o tricolor de aço assumiu a quarta colocação no campeonato. Faz parte do G4 ao lado de Palmeiras, Liga, com 52 pontos. Flamengo, que é o segundo colocado, Atlético Paranaense e Bahia. O clube está com a quinta posição neste momento. O Galo, com esse empate em 0-0, vai chegando a 36 pontos na oitava posição do Brasileirão. São Paulo, por sua vez, não mexe, tá? Tem 31 pontos na 11ª colocação neste momento, meu caro Bruno Milhões.
15: Olha, às vezes eu sinto que o São Paulo é um pouco alarmista em relação
4: vezes, corria risco sim de rebaixamento. Até por toda a questão política envolvendo o time, e acho que isso tem um reflexo claro no campo e no desempenho da equipe ao longo de todo esse ano de 2026. O Dorival Júnior era um técnico até então ameaçado no cargo. Com a vitória para cima do Bragantino na rodada passada, acho que o São Paulo respirou um pouco mais aliviado. Mas era importante que o São Paulo tivesse mais um bom resultado hoje, para que aí sim, acho que ganhasse corpo, de repente passasse a ser até um candidato a uma vaga mais lá em cima, um G6 do Campeonato Brasileiro, e afastasse esse risco de rebaixamento. Até porque na próxima rodada, o São Paulo enfrenta o Palmeiras com o mando do Palmeiras. Estou complicadíssimo. Jogo difícil para o São Paulo na próxima rodada.
10: É, a sequência é difícil. Opa, tem mudança e, pelo visto aqui, Everton não é das mais felizes pro lado do São Paulo. Quem vem aí, Everton Ramos?
11: É nada boa pro São Paulo. Fred destaca o craque do jogo na eliminação contra o maior rival, contra o Cruzeiro, na última terça-feira, com a 7, já tá batendo bola no campo. Sem ali o colete, não só ele, viu? O Cassierra com a 9, o Fred com a 7 e o Vitor Hugo, zagueiro, com a 14. Ou seja, podemos ter uma trinca de modificações já no Galo Mineiro pro segundo tempo, Milhoz.
10: E o São Paulo nada, né, Everton?
11: O São Paulo, aparentemente, o mesmo do primeiro tempo.
10: Muito bem, então três mudanças no Atlético. São Paulo volta igual, vamos pro segundo tempo. O tricolor tem que vencer no estádio do Morumbi. Vem Pedro Martelli com as emoções de São Paulo Galo.
3: Valeu, Bruno Bilhoce, do intervalo inteligente do microfone da Bandeirantes. Vai começar o segundo tempo de São Paulo, 0 Atlético Mineiro também 0. O Morado está voltado do vestiário. Também está chovendo, tomar um banho. E a protocolo segue olhando. Veste o Galo.
11: Sai o Reinheiro com a 19 para a entrada do 9. Cassierra, primeira modificação do Atlético Mineiro. A segunda mudança, a saída do 11. Bernard para a entrada do 7. Fred, jogaço contra o Cruzeiro, que deve destacar mais uma vez. Um gol e uma assistência. Para finalizar, Martelli, a última modificação é a entrada do Vitor Hugo com a 14 na vaga do 15, do meio-campista, do volante Castanho.
3: Perfeito, então daqui a pouco o Léo Dias informa e opina que provavelmente o Alan Franco vai fazer de volante. Vai começar no segundo tempo, tudo pronto para você ligar para a direita, essa fala de branco esquerda, garra de branco direita, mais 45 minutos de bola rolando para o Alan da Silva Machado do centro do gramado. Apita o árbitro do jogo, no centro do gramado, Cassierra bate na bola, começa o segundo tempo no Morumbi. Curtindo o futebol da Bandeirantes nessa noite de sábado. O jogo já está parado com 10 segundos, sem falta para o São Paulo. Na meia, não, ele está dando a falta para o Galo. O Coelho, nossa. O Coelho foi tocado pelo Wendel, falta para a equipe do Galo no campo de defesa, na meia direita. As mudanças, Léo James em campo. Fred Cassierra e Vitor Hugo, Léo.
4: Você tem razão quando diz que com a entrada do Vitor Hugo, o Alan Franco vai jogar no meio campo. Vai ser um dos volantes do time do Eduardo Domingues. Bernard e Fred são jogadores muito experientes e já desgastados pelo jogo do meio de semana. Então Bernard joga o primeiro tempo, Fred joga a segunda etapa. Entrou também o Cassierra, que é centroavante de área, na vaga do Reinier. Essas duas últimas mudanças do Eduardo Domingues para que o Galo tente segurar um pouquinho mais a bola. Um centroavante de área para uma bola longa, para ele usar o corpo para sustentar a pressão de São Paulo. E o Fred foi destaque no meio de semana, como trouxe o Everton Ramos na classificação do Atlético Mineiro para cima do Cruzeiro, na série.
3: Quatro campos de ataque, a equipe do São Paulo pela besteira, mas não se acerta a quarta marcação, a equipe. Gol! Atlético Mineiro vai ser jogado pelo Fred. Comecinho deste segundo tempo, em 70 a gente tem conjunto de bola no seu servidor de arte sul-americana. Ele não tem um tempo muito mais pelo plano fino. Tom Disney Plan. São Paulo tem a posse de bola, Gustavo Santana, Vitor Hugo, volta pela esquerda, lança aberto à frente para difícil, faz a cobertura e zagueiro. Vitor Hugo deixa a bola passar, está nos pés do goleiro. Gabriel Delfim vai ser jogando para a equipe do Galo. Delfim vira para a esquerda, bola no centro, vira longe, vira longe. Trabalha para o campo de ataque, ele leva a bola para Cassierra, sabe para o campo de ataque, não vai entrar ninguém. Tem o Silvio Cabral, gravado, Sabino vai, Sabino. Sabino por dentro para Marcos Antônio, Marcos Antônio pela direita, entra Lucas Amon. Amon olhou para o meio da grande área com o espaço, Lucas Amon levantou o toque de cabeça no alto, tira a marcação. Rasga Vitor Hugo, volta para frente, Fred para a defesa, que defesa perdeu, ganha o São Paulo. Na meia direita, esse segundo tricolor paulista, Marcos Antônio pela esquerda, Sabino, Sabino de longe, não bateu, pintou, tentou passe à frente, corta a marcação. E agora, todo
15: Pinho na ponta esquerda, ele tira na defesa. É bom demais esse jogador do Safara, viu, Everton?
16: Bom demais mesmo, ele salva a vida do Sabino, né? Vinha lançando, vinha se jogando ao ataque, tentou um passe pro Endel, vacilou o Atlético na tentativa de contra-ataque. O belo desarme do camisa 8 do São Paulino.
15: Vai pro campo de ataque o São Paulo, pra cá, 0-0, vai tocar Santana, chega a bola pra Gustavo Santana, quebra, pitando, direita, deu assim, pro campo de ataque, toque de cabeça, corta, lenta pela mesa, chega pra Marcos Antunes, divide o lance, entrou pela mente, recua do campo de defesa lá atrás, entrou na grande área, Rafael Bolívar, do São Paulo, calma, Rafael, Rafael fica na bola gira, pela bem direita, é pro Domingos, do zagueiro mal, mas muito mal agora, Domingos Duarte, tentou passar a frente, corta a marcação, Domingos Duarte, ele sai pro jogo do campo de defesa, dentro da grande área, volta a bola pra Rafael, Rafael pra Domingos Duarte, Duarte pra meio direita, ele quer fazer, chega pra campo de ataque, ele leva a bola pra frente, chega pra cima, aqui, tentou fizer a bola, Domingos, tem essa marcação, chega do cara pra ficar com ela, visão, fica pela meia esquerda, vai pro gol pra golpe, o Carlos gira, sofre a falta, árbitro, bora, falta pro Carlos da meia esquerda, lama duro, sem alta pressão, volta na cima, por gente, menos ar, mais eficiência, para o seu dia a dia. Volta para Atlético Mineiro, bater bem a esquerda, Alexander caído, Everton.
16: Tá caído por ali, foi atingido por baixo, né? Tocado por baixo pelo Lucas Amor, agora vai se levantando aos poucos. Posse de bola, Galo, que quer em busca da vitória.
15: Prende, tenta cobrar-se de falta, inversão da meia esquerda, lá pela linha direita, Flávio, para tocar de cabeça, corta, Wenda, Wenda, pela ponta esquerda, para Gustavo Santana, Santana, gira, potente, bolão, para Luciano, passada, zaga, soltou, jogada para Wenda, Wenda, Luciano, se prova, gramado, volta pela quarta vaga, vai Domingos Duarte, volta para cima da marcação, Domingos Duarte, passada, zaga, na meia direita. Gira pela ponta para Alan Franco, levantou na ponta da área, chega para tocar de cabeça, volta a marcação, tira mal a zaga do Galo, volta, Marcos Antônio bateu no gol, assiste a bola, ele tentou colocar a bola de chapa no ângulo superior esquerdo de Gabriel Delfim, só acompanhou, giro de meta pro Galo, isso aí, Everton.
16: E passou tirando tinta do travessão por pouco, ele tentou o toque colocado e encontrando o ângulo esquerdo, mas ela se perde pela linha de fundo. É o São Paulo que vem em busca da vitória no segundo tempo.
15: 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Quase, quase 5 minutos, já acaba o tempo, e segundo tempo, você ligado, curtindo a bandeira, que está com o direito, levando para você o campeonato brasileiro, que assista a bola, ponta direita, Arthur, Arthur avançou na porta, vem para o campo, volta para Marcos, entrou na frente, Luciano antes dele, Ramon, Ramon cruzou na boca do gol, Gustavo Santana. Mas de novo, muito bem Gustavo Santana, ele se adianta, se posiciona bem, mas toca de cabeça longe do gol, viu, Everton?
16: Mais uma que ele ganha, e os adversários, né, se antecipa a marcação e toca de cabeça sozinho. Na bela jogada trabalhada pelo São Paulo, pelo lado direito, do ataque no cruzamento do Lucas Amor, ele manda pela linha de fundo, tiro de meta, Galo.
15: 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Galo tenta recomeçar no jogo de defesa, mas tá difícil. Vitor Hugo gira pela quarta zaga, pela esquerda, pra queda, logo, logo de volta dessa pegada. Eu fui impressionado, deu a confiança do Delfim para sair jogando por baixo. É a mesma do Everton que achou que hoje ia chover, porque a confiança é assim. Extremamente errada, viu, Everton Ramos?
16: Mas se olhar aqui, ó, eu tô com a mão levantada, agora com capa, viu? Agora com capa no segundo tempo. Nessa, o Delfim mandou mal de novo. Tentou mais uma vez a cabine da Bandeirantes. Se perde pela linha de lado, posse de bola, São Paulo.
15: Sai jogando São Paulo pelo campo de defesa. Vamos ver se o segundo tempo, 6:30 jogados deste segundo tempo. A Bandeirantes leva você ao campeonato brasileiro, diz aqui Martelli. Vivaldo diz aqui Martelli, jogo ruim. Verdade, calma, minha gente. Renato conosco, Gabriel Mota, Vânia, muita gente curtindo a Bandeirantes. 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Está jogando o São Paulo pelo campo de defesa, Domingos Duarte. Ele leva a bola para o campo de ataque, chega para o domínio de Arthur, Arthur, Arthur, pintou Alexander. Comete falta, falta no São Paulo. Na meia direita, sai jogando o tricolor paulista. Rodrigo aqui com a gente também, aclimação, São Paulo no bairro. Curtindo a Bandeirantes, quem mais? Francisco Júnior, Bruno. Timaço da Bandeirantes levando a você o campeonato brasileiro. 7 minutos, o segundo tempo da Bandeirantes, exerce para o campo de ataque, Zenezinho gira lá para a esquerda, para o Endel, Endel tenta o passe à frente, bota a marcação do Galo, põe para fora em lateral. Belguém, 7 jogados, 0 São Paulo, 0 Galo e o jogo.
17: Para mim tá faltando o Caleri, esse é o tipo de partida que ele adora jogar. Brigado, batalhado, com um campo pesado, é o tipo de jogo pro Caleri, o centroavante de área. Eu acho que o Dorival pode fazer essa troca. Não sei se eu tiraria o Gustavo Santana. Posso até tirar o Arthur, de repente. Mas acho que o jogo pede o Calleri. E o São Paulo tem muito jogo pelo lado direito e pouco pelo lado esquerdo, porque o Wendel não é um lateral de características ofensivas. O Dorival teria dois jogadores para essa posição. Ou o Iago Bobucci, que é um lateral mais ofensivo, que vinha sendo titular do time. Ou então, numa opção mais ousada, dá para pensar no Ferreirinha como um ala pelo lado esquerdo. Com o Crespo, ele chegou a jogar nessa posição, né, cara?
15: 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Oito jogados, falta para o São Paulo bater o campo de defesa. Tem pressa de Menezinho, vira para a canota de primeira para Luciano. Luciano que começa no campo de defesa, volta para Menezinho, Menezinho pela parte da bola. Arthur dominou, partiu para segurar a marcação, tenta a lomba, só vê por dentro. Tem levantamento na segunda trave, corta a marcação. Bota em linha de fundo, escanteio marcado pro São Paulo, batendo na ponta esquerda, Everton Ramos.
16: Na bela descida pelo lado direito, o Arthur estava buscando com certeza o Gustavo Santana, que sai mancando da jogada. Vitor Hugo se antecipa, manda pela linha de fundo, escanteio, Danielzinho na bola.
15: Toma distância para fazer a cobrança, escanteio lá pela ponta esquerda, Danielzinho. Estou perguntando aqui, Marlon, por que o Calleri não está jogando, está voltando de contusão. Está no gramado, mas está no banco. Justo pega para o São Paulo bater, nem esquenta a perna, zero, levantou fechado, toca de cabeça de pé. Ajeita Danielzinho, levanta a primeira trave, tira mais uma, quarta, Vitor Hugo vai voltar mesmo, que da Wendel bateu travado. Travado pela marcação, fechado, Galo. Escanteio mais uma, ponta esquerda, Everton Ramos.
16: Foi o Natanael que chegou cortando por baixo e preocupa a situação do Gustavo Santana, viu? Ainda mancando dentro da área, tem escanteio São Paulo, Danielzinho.
15: Mais um pro São Paulo, 9 do segundo tempo, Danielzinho levantou, toca de cabeça pro meio da grande área. Gol! Ele estava correndo na direção da bola, mas contra o gol, eu não sei como ele conseguiu botar força na bola, passa lendo a trave esquerda. O Delfim tem foi na bola, hein, Everton?
16: E ela por pouco não entra no cantinho esquerdo, mas de fato, que jogada do Domingos Duarte, o São Paulo ganhando quase todas. Pelo alto na cobrança de escanteio, ele corre para trás, se antecipa a marcação e toca de cabeça. Lance perigoso, quase o primeiro do São Paulo.
15: 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No toque da Bandeirantes, você confere, o ponteirinho está tirando a bola rolando para você. Campeonato Brasileiro, 26ª rodada aqui da casa do Morumbi. São Paulo não se acertou no ataque, só vai. Relógio marca, 10 minutos jogados no segundo tempo. São Paulo 0, Atlético Mineiro também 0. Plantão esportivo da Bandeirantes, tudo bem aí, Pedro Pão, hein?
18: Tudo bem, Martelli. Ó, o São Paulo venceu o Grêmio pelo placar de 2-0 no Brasileirão Feminino. Crivellari e Via Amaral marcaram os gols do tricolor paulista. Outro jogo que rolou hoje também foi Ferroviária 2, Flamengo também 2.
15: Um abraço aqui, o Bertil Chibata. Tudo bem. Jogo bom, tentando dormir, mas o jogo está bom. 11:45 aqui no Xenguru, tá chique, hein? Ó, fique mais aqui, porque se esse jogo tá bom pra você, você tem que ver os que são bons mesmo. E hoje tá ruim. Só pra molhar o torcedor do São Paulo, tocado aqui da frente do Morumbi. Tá cruzando que ataca, André Espírito, que na descida, aquela lá de Brasília, de frente, dentro da grande, bateu cruzado. Apita o gol! Não é possível, Cassierra! O Cassierra perdeu um gol embaixo da trave do Fred Cruz, a dentro da grande área, no segundo pau, Cassierra lá dentro. Vocês lembram do Flamengo? Não dá pra falar nada, Cassierra. Loucura. Mas uma loucura que não é possível explicar. Olha o Cassierra, o gol que ele perde. Impressionante embaixo da trave, Anderson Ramos.
16: Inacreditável, né? Na jogada das poucas jogadas de ataque do Galo Mineiro, pelo lado esquerdo, com o Lodi encontrando. O Fred sozinho, livre de marcação, cruzamento rasteiro. E o Cassierra tinha o gol aberto. Ele dá uma rasteirinha na bola e manda pela linha de fundo. O Galo perde uma oportunidade de ouro de abrir o placar do Morumbi.
15: Mas que loucura, Léo Dias. Pô, pelo amor de Deus, o Cassierra não foi bem no meio de semana contra o Cruzeiro. Até por isso o Vini entrou. Hoje não foi bem o Vini. Olha o gol que o Cassierra perdeu. Pô, Léo Dias, suja a barba. Mergulha no peixinho. Faz
4: faz alguma coisa, meu amigo. Ele conseguiu fazer o mais difícil, né, Martelli? Que era perder o gol. E essa é a principal crítica da torcida do Atlético ao Casierra. Ele sabe usar o corpo, protege bem a bola, é forte no jogo aéreo. Mas ele tem uma dificuldade impressionante de colocar a bola pra dentro. E ele é centroavante.
15: Beleza, hein, Casierra? 13 jogadores, placar de 0 a 0 e todo mundo com o Paulo que é tão tapado. Vamos ver agora, acelerou Casierra, frente, pega espaço aí, se vira a frente. Nem botou nas costas, viu, Everton?
4: Não dava pra chegar, né? O Casierra tinha espaço pra pensar em algo melhor. Ele tentou um passe muito forte, direto nas mãos do Rafael em São Paulo.
15: Abra as três transportações de comando, está copiado para o Brasil, na ponta com 110, vira de esquina, deixou mais rápido. Do vídeo do campo de ataque para meio direita para São Paulo, soltou nas costas de primeira para o Lucas Ramon. Meu Deus do céu, cara. Mas aí, ó, sabadão, São Paulo só joga sábado. É sábado à noite. Quando é 9 horas, é 8. Hoje é 6:30. Aí o cara sai de casa, olha a previsão do tempo. Alguns não olham, tipo o Everton. Aí olha a previsão, fala: nossa, chuva, 10 graus no Morumbi. O negócio vai ser feio, eu vou pro jogo. Ele tem que ver isso, Everton Ramos.
4: Eu vi que ia chover, viu, Pedro Martelli? Eu só tava sem capa, não tinha o que fazer. Comprei capa, não chegou a tempo. Mas na jogada pelo lado direito, o Danielzinho tentou cruzar depois de receber o passe do Arthur. Pegou mal demais a bola, direto pela linha de fundo. O torcedor já ensaia algumas vaias. Só tiro de meta, agora 0-0.
15: Ó, pra quem tá no youtube.com/rádio Bandeirantes, eu quiser, abre cada vez com mais imagens da Rádio Bandeirantes. Cada vez com mais imagens, tem novidade chegando na semana do dia 21, mas ó, pra quem você falou que você trouxe capa, né? Olha lá, youtube.com/rádio Bandeirantes, quem puder ver a imagem do Everton deslizando e andando no estádio do Morumbi, vai ver que ele não trouxe capa. A calça jeans clara virou uma calça preta quase, mas tudo bem. Você que tá no dial, youtube.com/rádio Bandeirantes oficial, quando tiver um tempinho.
4: A calça é escura, viu?
15: É nada. Vai Galo pro campo de ataque na ponta direita, cruzamento travado pela marcação, escanteio pra frente, gol! Pra subir o volume do torcedor do Galo, escanteio na ponta direita e Everton Ramos.
4: E é tudo que o Atlético queria, né? Começando a gostar do jogo, tiveram oportunidades no ataque, a marcação do São Paulo rasga. E é o Fred, o perigoso Fred na cobrança de escanteio pro Galo.
15: Toma, deu chance a Fred pra cobrança de escanteio na ponta direita, 14 jogadores, cidade autorizado, partiu, levantou fechado na segunda frente. Mais uma curva danada, viu, Everton?
4: Eu dei uma moral pra ele, pra essa cobrança de escanteio. Talvez não tenha tido o efeito que ele queria na bola, mas ela se perde direto. Linha de fundo, só tiro de meta, São Paulo.
15: Em setembro, em abril, em ponto de bola, o seu primeiro direto, a Sul-Americana, ele é bem atento e muito mais colocando. Fim do gol, de Santana. Eu tenho uma bronca disso, viu, Leozinho? Eu me perdoe, mas eu tenho uma bronca disso, porque é o seguinte, o que aconteceu? Caiu o jogador de São Paulo na área, o Rafael quebrou o tiro de meta rápido e contra-golpe. Para a velocidade do Luciano. Cara, aí o juiz para para ver o jogador e para amarrar, porque não quer correr o campo. Porque você só para se for lance de cabeça, tô certo, Leozinho? Senão você deixa seguir.
4: Exatamente.
15: E não foi nada, Leozinho. Aí, cara, o cara quer correr porque ele quebrou o tiro de meta rápido, ele amarrou o jogo, Léo.
19: É, tem árbitro que usa isso para picotar o jogo. Agora, o São Paulo precisa do Calleri. Eu acho que tem um jogo que tem a cara dele. O Dorival Júnior precisa mexer no time. Mexer também do lado esquerdo, acho que o Wendel não faz um grande jogo. O Iago seria uma opção melhor ou então, de repente, algo mais ousado. O Ferreirinha, por exemplo, como um ponta pelo lado esquerdo, jogador que tem drible, com capacidade de improviso, pode quebrar essa marcação forte feita pelo Atlético Mineiro até aqui.
4: Ele ouviu, viu?
15: Quem é que tá no banco do São Paulo, hein? Quem é que pode vir? Diga aí, Everton.
4: Dorival Júnior ouviu o Léo James.
15: Aí o Léo James, ele...
4: Calleri. E mais um nome, já confirmo. Duas mudanças do São Paulo daqui a pouco.
15: É difícil segurar o Léo James e ele, né? Porque ele, o ego. Aí o cara fala, ah, mas tinha que vir o Calleri. Aí ele olha pro lado, vira pro Pedro Coelho, tá vendo? Por isso que eu preciso fazer todos os jogos, tá vendo? Por isso que eu preciso estar em todos, porque o cara acertou. Aí você infla o Léo James, pô. Mas tudo bem. Parabéns, Léo James. Você tá rindo. Você gosta, né, Léo James? Você gosta, né?
19: Estamos aqui pra isso, né, Martelli? Estamos aqui pra você isso. Gosta, essa é a função, né, do comentarista.
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4: Martelli.
15: Portanto, tá aí, já vem. Calleri, agora vem Everton Ramos. Diga, Everton.
4: Só pra complementar, Pablo Maia. Calleri e Pablo Maia.
15: Pablo Maia é bom, aí também é demais você querer adivinhar quem vai sair, Léo, mas fica o espaço aberto.
20: 17 jogados deste segundo tempo, 0-0 o placar do jogo. Recomeça no campo de defesa Domingos Duarte, ele quebra para o campo de ataque, sobe para tocar de cabeça Tur, mais alto que ele, Vitor Hugo tira a falta para a direita para Marcos Antônio, acelera em velocidade, Marcos Antônio tira a volta de direita, rasteira a bola, rápida, rasteira, ligeira para Arthur, Arthur pintou a marcação, tinha um 5 em cima dele, ele tentou bater, se desesperou, corta a marcação do Galo, tenta descer o contra-golpe para a direita, chega no carrinho da marcação, corta, põe para fora a lateral. Manual para o São Paulo, melhor para o Galo, bater na meia-direita. Vai mexer o São Paulo aí. Everton.
21: Sai o Danielzinho com a 94 para a entrada do 29. Pablo Maia, primeira modificação, vão ser três, viu? Chegou um terceiro nome por ali também. Então a primeira já confirmada. A segunda, a saída do Gustavo Santana com a 43 para a entrada do 9. E você ouve no Morumbi. Caleri. E a última modificação, Pedro Martelli. Em instantes,
20: doze. Vem o 12.
21: Vem o 12, é isso mesmo. Sai o camisa 18, é isso, 19. Lucas Ramon para a entrada do 12, Iago Borducci.
20: Ó, acho que saiu três o Wendel, de hein? Cada lado, viu? Eu acho que ele, então, ia falar isso. Deixa eu ver aqui do lado direito. O Ramon
21: é isso mesmo,
20: bola,
21: isso. 18 Wendel.
20: O Wendel foi embora, portanto. Fica em campo, Lucas Ramon. Diga lá, Léo.
22: Dorival foi bem nas trocas. O Danielzinho pediu para sair. O Caleri, eu já pedi ele alguns minutos, acho que o jogo tem a cara dele, jogo batalhado, brigado. São Paulo precisa de um centroavante para trombar com os zagueiros do Atlético Mineiro. E acho que o Iago Borducci é um lateral mais ofensivo que o Wendel. Gostei das trocas feitas pelo Dorival, para mim ele acertou.
20: Ó, Toninho Lobo manda aqui, Martelli, o Léo Dias comenta muito. É verdade, mas a gente não pode ficar falando isso, que ele bate na sala do Denis toda hora pedindo coisa. Vai para o campo de ataque, a equipe do São Paulo, você ligado no microfone da Bandeirantes. 0-0 placar do jogo. Obrigado a você aqui, youtube.com/Rádio Bandeirantes Oficial. Renato, Leonardo, Marlon. Vai São Paulo para o campo de ataque na ponta direita. Arthur lançado, linha lateral da grande área. Partiu, levantou a segunda trave sozinho. Vitão no alto, toca de cabeça, tira. Corta mais, volta para Fred. Fred por dentro. Nosso Renan Lodi quase entrega ouro. Quase que o Renan Lodi entrega o ouro. Vai para o campo de ataque, equipe do Galo. Nosso Galo nas cordas. Vem São Paulo pela vez. Queda até a toa de ataque. Iago. Iago para cima da marcação. Corta a zaga. Tira a zaga do Galo. Alexander volta pela quarta zaga. Tenta ser jogado no contra-golpe. Ó, de letra. Que isso, tá chique. Vai para o campo de ataque mais uma vez. Natanael. Natanael perdeu. Ganha a jogada do São Paulo. Acelera. Vai tricolor para o campo de ataque. Luciano no carrinho. Passou da bola. Errou o tempo de bola. Voltou Arthur. Pedalou. Balançou. Escapou. Arthur para bater o gol. Fora. Que beleza, hein? Olha o que fez o Alan Franco no carrinho. Ele falha, o Arthur finta, o Vitor Hugo bate mais por cima do gol, hein, Everton?
21: E o Luciano fica reclamando bastante. Ele queria a marcação da falta. O árbitro dá vantagem. O Arthur caminha, rasga e manda. Um balaço pela linha de fundo. Quase, quase o primeiro do São Paulo.
20: 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Campeonato Brasileiro, 26ª rodada aqui do estádio do Morumbi. Passados 20 minutos do segundo tempo. Chove aqui no Morumbi. São Paulo 0, Atlético Mineiro também 0. Você tá bom, Pedro Com, hein?
23: Tô bem sim, Martelli. Espero que você também esteja. Hoje foi dia de jogo importante na Europa, viu? Manchester City venceu o Coventry City pelo placar de 1-0 e na Itália, clássico. A Inter de Milão ganhou do Napoli, placar 3-2.
20: 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Olha o São Paulo para o campo de ataque. Cruzamento para Luciano. Foro botou. Bateu no gol. Para o

0: Adivinha, adivinha, do tricolor se abo São Paulo de Luciano. O 10 e faixa do São Paulo, o homem gol do São Paulo nos últimos meses. Luciano, da meia esquerda do São Paulo, partiu em velocidade o cruzamento rasteiro. Na primeira ele furou, na primeira ele deixou, na primeira a bola passou pelo Luciano. Ela desvia, volta na entrada da grande área, na meia direita, Arthur de perna direita, bateu pro meio da grande área, lá na pequena área. Luciano, sozinho, o faro do gol, de perna esquerda, sobra pra ele, gol aberto, rasteiro, ele bota no centro do gol, na marca dos 21 minutos jogados do segundo tempo, pra explosão do torcedor do São Paulo que entrou aqui. É Luciano, é gol do São Paulo. Agora no estádio do Morumbi, Luciano faz São Paulo 1 Atlético Mineiro 0, Everton Ramos.
1: Porque ele cheira gol. Foram duas oportunidades. A primeira pelo lado esquerdo.
0: De novo São Paulo, Arthur testou pra fora do gol. Mais um grande cruzamento. Iago levanta. E aí, o Arthur baixinho quase faz o segundo, Everton.
1: Parece vir abaixo o Morumbi. O torcedor explode nas arquibancadas. Luciano, na primeira bola passa dele, Martelli. Mas na segunda, no chute rasteiro do Arthur, ele manda pra rede. 116 gols com a camisa do São Paulo. 14 na temporada, é o artilheiro do São Paulo em 2026. O São Paulo em festa no Morumbi. 1-0.
0: Você pode falar o que for, Leodiense. Em alguns momentos é chato, é mala, reclama demais, não joga, sumido no jogo. Algumas vezes bagre, sim, erra a bola. Mas o cara tem 116 gols com a camisa do São Paulo. O cara vai pra cima, o cara capricha. E quando capricha, ele põe lá no gol. E vem São Paulo de novo. Ramon levantou na segunda trave, o toque no gol.

Paulista no estádio do Morumbi. Para botar em êxtase o tricolor aqui no estádio, em casa, no Morumbi, o São Paulo atropela o Galo. Na ponta direita veio o cruzamento do Arthur sozinho. Ele falou, vou cruzar, não cruzou, soltou na linha de fundo, meteu uma bola caprichada para Ramon. Ramon, esse sim, falou, agora eu vou, levanta. A bola dentro da pequena área. Chega Iago, Iago no mergulho do peixinho para molhar o uniforme, para rasgar a grama do estádio do Morumbi. Mergulho e testa no ângulo superior direito da meta de Delfim. Na marca dos 24 minutos jogados neste segundo tempo, para tocar o terror aqui no estádio do Morumbi. Ensurdecedor a casa do São Paulo. Iago tinha acabado de entrar no jogo. Amplia o placar, bota o

0: chegou no fundo para fazer o cruzamento do primeiro gol, depois a bola sobra pro Arthur e ele passa pro Luciano abrir o placar. Dizer que quem fez o gol do São Paulo foi o Luciano é basicamente chover no molhado, ainda mais no dia de hoje em que chove muito em São Paulo. Do lado direito, cruzamento do Luciano, que achou o lateral Iago Borduc, fez bem o movimento por dentro, e não fizesse o gol o Iago, ela sobraria para o Caleri livrinho também colocar para o fundo da rede. O São Paulo era melhor, os gols acontecem de maneira merecida, Martelli.
1: E mudou.
2: Quem?
1: O Atlético Mineiro, logo depois do segundo gol do São Paulo, sai com a 5. O Alexander para a entrada do 27, Alan Minda.
2: Vou falar, hein? Tá tremendo aqui, Xingote. Tá tremendo a cabine da Bandeirantes. Poucas vezes nos últimos anos treme o Morumbi. Pra quem não conhece, e treme mesmo. Não é figura de linguagem, não, treme. A cabine da Bandeirantes treme com o segundo gol do São Paulo. Impressionante a festa que o tricolor paulista faz. E atenção, hein? Pra reta final do ano, o Morumbi vai virar a arma do tricolor paulista. Porque o público vai subindo, o público vai acreditando, atravessou uma má fase, é verdade, mas apoia o São Paulo. Ainda não chegamos à totalidade, não sei nem se já ainda cabe 60 aqui. O Everton Ramos pode me ajudar com as reduções, claro. Mas sempre, né, quando bate 30, 35, hoje vamos passar disso, mas não subia muito. Boca Juniors terça, Bomboneira, na outra semana aqui. No Morumbi, então é a arma do São Paulo, que vem de novo com o Arthur pela meia direita. Arthur por dentro, tentou passe, quarta marcação do Galo. Dá pra sonhar com uma Sul-Americana? Dá sim, Léo James. Por que não, Léo James?
0: São Paulo melhorou nos últimos dois jogos. A questão é qual é a prioridade do São Paulo na temporada. Acumulando algumas vitórias, acho que o São Paulo afasta o risco de rebaixamento e passa a ter uma chance de título na temporada. Vale lembrar, é ano eleitoral no São Paulo, Martelli.
2: É verdade, hein? E o mosquitinho do poder daqui no Harry, né? Ou Harry, mas é Harry, vai, gente. Harry Maciça. Então é assim. Ano de eleição, situação devendo, é verdade, mas em campo, ó, o São Paulo tá jogando. Salário atrasado, direito de imagem, mas ó, tricolor tá jogando. Luciano fazendo gol, Iago fazendo gol, os caras estão jogando bola nesta noite aqui no estádio do Morumbi.
1: Martelli,
2: diga.
1: 66 mil, mas geralmente a polícia reduz um pouco, então 62, 63 mil capacidade do Morumbi.
2: É, dependendo do que acontecer no próximo final de semana, que vai ter rodada do Brasileiro, na terça-feira, não a próxima, a outra. São Paulo e Boca aqui no Morumbi, aí você pode ter certeza, vai lotar e vai lotar completamente o estádio do São Paulo aqui com o torcedor do Tricolor Paulista. O Minda tá em campo e o Minda, na primeira dele, ele erra a bola. 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São Paulo em 2, 3 minutos, marcou 2 gols. 2 para o São Paulo, 0 para a equipe do Galo. Você ligado no microfone da Bandeirantes. Daqui a pouco vem Bruno Milhão, no apito final. Trazendo a repercussão do jogo. Lateral para a equipe do São Paulo, bater o campo de defesa para a meia direita. Lucas Ramon arremessa a bola à frente para a galera. Ele tenta fazer o domínio, perde a falta, o árbitro para. Ó como treme a cabine da Bandeira. Segura aí, Xingote. Segura, balança a cabine aqui da Bandeirante. Foi falta, não foi, Everton?
1: Foi falta, viu, Martelli? Eu tô pra dizer pra você que treme até aqui no gramado, viu? Que festa do torcedor São Paulino. Vitória parcial por 2-0, a segunda seguida no Campeonato Brasileiro.
2: Tá bonito de ver a festa do torcedor do São Paulo aqui no estádio do Morumbi. Esse é o São Paulo bonito, abraçado pelo torcedor tricolor. Eu sei que é difícil vir pro gramado, eu sei que é difícil vir pro jogo. O ingresso muitas vezes é caro, mas aí pra você ver também em casa, também tem que pagar 5, 6, 7 plataformas. Aí já foi o salário mínimo. Por isso que o Léo James usa a TV Pirata. Placar de 2-0 pro São Paulo. Brincadeira, né, Léo? Você não faz isso não,
0: que
2: né,
0: Léo? É isso, jamais faria isso.
2: 2 para o São Paulo, 0 para o Atlético Mineiro. 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Campeonato Brasileiro, 26ª rodada aqui no estádio do Morumbi. Chegamos a 30 minutos jogados do segundo tempo. São Paulo 2, Luciano marcou, Iago também. Atlético Mineiro 0, QG de Esportes da Bandeirantes no plantão esportivo. Fala, Pedro Com, hein?
3: Martelli, o São Paulo passa o Corinthians na tabela do Campeonato Brasileiro com essa vitória parcial. Chega aos 33.

0: pontos e na décima colocação do campeonato. O Corinthians fica com a 11ª posição. O Galo segue como 8º colocado. O Timão joga amanhã contra a Chapecoense na sua arena e transmissão da Bandeirantes.
1: Pedro Martelli. Curtindo o futebol da Bandeirantes nessa noite de sabadão. Amanhã Internacional e Santos jogam, também jogam Corinthians e Chapecoense, jogos com transmissão da Bandeirantes. 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Já já apito final no microfone da Bandeirantes. Bruno Milhosi assume para todos os cantos do Brasil e do mundo. São Paulo desce para o campo de ataque. Vai buscar o terceiro gol. Vai buscar o terceiro gol. Marcos Antônio não consegue o domínio pela meia esquerda porque a bola não chega para ele. Intercepta a marcação do Galo pela ponta direita. Tenta pintar a marcação. Vai recomeçar. E olha a raça que joga o São Paulo com garra, cara. Tá ganhando 2-0, mas não deixa uma bola escapar. Luciano vem de perna esquerda para botar para fora. Manda um abraço aqui para o Renato Martelli. O ingresso não é caro. Teu salário que é pouco. Você tem razão, Renato Paulo. Você tem grande razão. São Paulino, Denis Gavassi, que ouça isso. Ele tem razão, não tem, ô Léo Jens?
2: A torcida do São Paulo tem feito a sua parte, Martelli. O time não fez a parte dele em dado momento. O treinador já não foi tão bem assim. A diretoria claramente não faz a sua parte há bastante tempo. E o torcedor do São Paulo está sempre aí. Mesmo no jogo contra o Coritiba, que o São Paulo não venceu como mandante, a torcida apoiou do primeiro ao último minuto. As vaias só vieram depois do apito final. É esse tipo de comportamento que a gente pede para uma torcida, que a gente espera de uma torcida como a do São Paulo. A torcida do São Paulo tem feito a sua parte e conduziu o time na semana passada à vitória e, pelo menos por enquanto, também conduz o São Paulo à vitória até aqui contra o Atlético.
1: 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Tiago Rodolfo manda aqui, eu não pago streaming, ouço na Bandeirantes. Aí você mostrou essência. Aí você demonstrou essência, Tiago. Aí você demonstrou porque a força da Bandeirantes leva o futebol da Bandeirantes para todos os cantos do Brasil e do mundo. Marlon diz aqui, emoção do rato por isso. 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É um jogador de São Paulo ali aguardando para entrar em campo.
3: Jordney,
1: portanto, prontinho. E tem ola no Morumbi. Aí chega ali na área do Galo, torcedor do Galo veio, mas
3: atendendo
1: pelo placar de 2-0. 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Fala aí, Everton Ramos.
3: 37 Arthur piscou a placa, viu? Deu para pegar. 37 Arthur vai embora daqui a pouco.
1: Vai mexer aqui, do céu, fala em instantes. Vai fazer a quarta alteração do Dorival Júnior, que vai emendando uma vitória importante para também dar uma respirada no cargo, hein? Vai para o campo de ataque. Se bem que ele já respirou na última vitória para o Bragantino, né? Desce o São Paulo vencendo pelo placar de 2-0. E começa agora no campo de defesa. Sabino
3: ficou com
1: a zaga para Arbolada. Para Arboleda. Scarpa. Gustavo Scarpa. O Scarpa vai entrar em campo. Por que o Scarpa não tem condição? Bom, ele está voltando de lesão, né? Pode ser isso, né, Leodins? Porque ele poderia ter sido titular hoje. Imagino que não tenha condição de jogar os 90, certo?
2: Ele entrou muito bem contra o Cruzeiro no clássico da última quarta-feira. O Scarpa realmente está voltando de lesão, não deve ter condições de jogar 90 minutos. Mas é um bom jogador, um meia mais criativo. Acho que o Atlético precisa de um jogador com essa característica. Por mais que eu acho que o São Paulo está muito próximo da vitória, o Atlético Mineiro tem uma atuação abaixo. O São Paulo foi melhor nesses 35 minutos do segundo tempo.
1: Foi embora o Arthur, é isso?
3: É isso. Vou começar pelos do Atlético. Sai o Vitor Hugo com a 30 para a entrada do 10, o Gustavo Scarpa. E no São Paulo, a saída do 37, Arthur, para a entrada do 48, Jordney.
1: É o tempo para a molecada jogar, para os caras jogarem, água, Jordney, enfim, para o Dorival colocar uma safra nova em campo, tá 2-0. E o outro lado é assim, recuperar o Scarpa, porque o Scarpa precisa e deve ajudar muito a equipe do Atlético, viu, Léo James?
2: Isso, é um meia por outro. O Vitor Hugo já é um jogador de mais condução de bola, mais forte fisicamente, e o Scarpa é um meia um pouco mais criativo, jogador de características diferentes em relação aos outros meias que o Galo tem no elenco. Já o São Paulo coloca o Diordne, que é um volante. O Dorival pretende rechear um pouquinho mais o meio campo. Na última leva de trocas, o Barba Domingues colocou o Minda e sacou um volante, o Alexander. Então abriu um pouco mais o time. Para ganhar novamente esse setor de meio campo, o Dorival opta por colocar o Diordne na vaga do Arthur. Para mim, mais uma boa mudança de Dorival Júnior.
1: E o São Paulo tem escanteio para bater na meia esquerda, uma bola enfiada para o meio da grande área. Já reclamaram de um toque de mão do Minda, mas escanteio para o São Paulo na ponta esquerda, hein, Everton?
3: Confesso que eu não vi o toque de mão e, de fato, a bola sobra. A marcação do Atlético dorme e o Iago, que tinha cobrado o escanteio, consegue recuperar a bola. Tenta o arremate, ela desvia no meio do caminho, tem mais um escanteio, São Paulo 2-0.
1: 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Escanteio para o São Paulo bater pela ponta esquerda, toma distância para fazer o levantamento. Está lá posicionado. Vem Lucílio levantou na segunda trave. Toque de cabeça. Bem demais o Delfim. Um providencial toque na bola. Não sei se ela entrava, mas ele bota em linha de fundo. Ia para fora, mas não arriscou o goleiro do Galo aí, Everton.
3: E não podia arriscar mesmo. E pelo alto, São Paulo mais uma vez ganha todas. Arboleda, escanteio São Paulo.
1: E o escanteio para o São Paulo bater. Levantamento, segunda trave para saber o tocou de cabeça. Vai nas mãos de Gabriel Delfim. Tranquila defesa do goleiro do Galo. E aí... Perdão, Everton, é que aí tem uma falta quando o Delfim vai sair para repor, não é isso?
3: É isso, o árbitro marca ali uma obstrução na tentativa de saída do goleiro do Atlético Mineiro. Duas jogadas pelo alto, duas que os jogadores do São Paulo ganham dos jogadores atleticanos. Por enquanto, então, vitória parcial. Bola no campo de defesa do Galo, mas vitória com o São Paulo.
1: 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Já vem o apito final no microfone da Bandeirantes com Bruno Milhosi para todos os cantos do Brasil e do mundo, encerrando a programação deste sabadão aqui na Bandeirantes do Futebol. Com o São Paulo que vence por 2-0 e vem São Paulo de novo, Luciano. Vai cochilar e vai perder, Luciano. Cochilou, perdeu. Ganha na sequência de trás, Pablo Maia, 3 dedos da bola para a esquerda, Marcos Antônio fintou, bateu no gol. Voltou para Luciano de voleio. Delfim. O Luciano, Max Antônio, antes de bater no gol, tinha esquerda o Iago. Ele não solta, ele chuta, pega na marcação, Luciano de voleio. Pro chão, ela sobe e aí no ângulo esquerdo deu um tapa na bola. O Delfim bota em escanteio, hein, Everton?
3: O chute sai mascado do Luciano, mas mais um momento de pressão. O São Paulo não deixa o Atlético Mineiro jogar. Força todas e ganha mais um escanteio. Delfim manda pela linha de fundo. Daqui a pouco, a última alteração de Dorival Júnior.
1: Falar que tá frio aqui na cabine da Bandeirantes. Está esfriando aqui na tarde do Morumbi. Escanteio para o São Paulo. Quase 40 minutos jogados. Quase 40. Vem cobrança de escanteio. Toma distância para o levantamento de perna esquerda. Luciano na segunda trave. Delfim de novo. Delfim no cruzamento. E cedeu o escanteio, Everton.
3: E ele estava sozinho, né? Podia ter encaixado, não. Manda pela linha de fundo, é escanteio. Iago vai cruzar o campo, né? Ele bateu o anterior e ele bate de novo. Iago Borduque na bola, escanteio São Paulo.
1: Tá frio aí não, Everton? Enquanto o Iago atravessa o campo.
3: Tá dando uma esfriada também, concordo com você, viu?
1: Tira a capa. Escanteio para a equipe do São Paulo bater pela ponta esquerda, toma distância, Iago, placar de 2-0, quer ver o terceiro, Iago autorizado, levantou muito aberto, muito longa, segunda trave, toque de cabeça do Luciano, explodiu na marcação. O Gi já marca falta de ataque, bola pro Galo.
3: Ah, e não tinha nem o que fazer, né? Ele sobe com as duas mãos nas costas do Renan Lodi e a alteração é essa, sai ele, Luciano com a 10, Ferreirinha, camisa 11, última alteração do tricolor paulista.
1: É, os caras estão tentando falar, é Luciano, mas não combinaram a ordem. Mas é isso, é Luciano. Isso aí é, eu vou utilizar dessa alteração, chamada assim, alteração Léo James. Porque é para dar aquela inflada. Igual quando o Léo fala, entendeu? Ó, quero que entre alguém, aí vem um cara. Então é para dar aquela inflada, né, Léo James? Merecidamente. Assim como o senhor com o Luciano também, Léo James.
2: Para dar aquela renovada no fôlego, o Ferreirinha é um jogador rápido, de velocidade. O Atlético Mineiro vai se lançar... E vai sobrar campo para o São Paulo acelerar o jogo. Mais uma boa troca de Dorival Júnior. Agora, é o Everton Ramos que está no campo, tomando chuva, todo molhado. E o senhor que está com frio, Pedro Martelli?
1: Cara, o frio que está aqui, Léo. Ó, o Morumbi, bom, você sabe bem. É que hoje você teve jornada dupla, Band, TV e agora rádio. Mas é assim, o frio que faz o Morumbi é impressionante, cara. É sempre assim. Dá frio pra caramba. Mas, ó, acho que lá na torcida do Galo, Everton Ramos, deve estar um pouco mais quente agora. Me explique.
3: Eles ligaram, né? Acenderam sinalizadores, que estão inclusive entrando aqui, pelo menos a fumaça, pro gramado.
1: Pancadaria!
4: Eu tô rindo, mas assim, gente, os caras estão sentando a pancadaria na torcida do Galo. Os caras, eu digo a polícia, ou pegou fogo, não sei. Porque assim, começou uma corrida de um lado pro outro, não sei se tá pegando fogo nas cadeiras ou se a polícia tá sentando a borracha. Porque assim, há uma dispersão da torcida do Galo, só que tem uma fumaça. Não é que eu sou cego não, é que eu não consigo ver, porque é a polícia.
3: Tem polícia.
4: Estão sentando a borracha na torcida do Galo. Aí é assim, cada um pensa o que for, pode sinalizador no estádio, aqui em São Paulo não. Não, ponto. Quem que deixa entrar? Quem que consegue entrar com... Porque não era uma carga pequena não. Enquanto isso, o jogo tá parado, o juiz termina o jogo. Ele para o jogo. É regra, eu sou contra parar. E sou contra a abolição do sinalizador, então para que fique claro. Eu sou a favor dele, mas não pode. Não pode no estado de São Paulo. Agora, como é que os caras entraram com tranquilamente uns 50 sinalizadores ali? Inclusive o Daniel Xingotti está pegando imagens para mandar para o nosso YouTube. Aí, cara, você vai sentar a madeira na torcida do Galo porque os caras acenderam? Não sei se é o correto. Não sei se é o correto, mas enfim. Também temos que entender o que aconteceu antes, porque pela fumaça, quando a fumaça atrapalha o jogo, aí, Léo, dependente do que a gente fale aqui, não pode. Então tá errado entrar. Mas como é que entra com um monte? Segundo, se a fumaça atrapalha o jogo, aí beleza, tem que parar. Não é o caso, não é o caso quando ele é bem utilizado. Por exemplo, não está atrapalhando o jogo até o momento. O juiz vai dar a bola, vai rolar. Só tem mais uns dois ali acesos. Mas é uma questão que divide opiniões e ela tem que ser levada um pouco mais a sério. Não, Léo Jens, porque mexe com festa, mexe com torcedor e mexe com espetáculo também.
2: Em São Paulo... É muito clara a medida. Você não pode entrar com sinalizadores no estádio. Então, se a regra é essa, você tem que cumprir. E o jogo tem que ser paralisado pela arbitragem quando acontece algo como isso. A gente pode até discutir se é uma medida válida, se realmente é muita exigência, se os sinalizadores atrapalham, se os sinalizadores colocam em risco a vida das pessoas que estão em volta. Mas a regra é muito clara em São Paulo. Não pode haver sinalizadores, então... Como é que esses torcedores entraram com esses sinalizadores? É a pergunta que fica na mesa.
4: É complicado, né? O Daniel Xingó tá demais, hein? Imagens aqui no youtube.com/radiobandeirantesoficial. A polícia tá ali, tá tudo disperso ainda. Ainda tem um medo ali do torcedor. Agora, é importante a gente... Léo, é isso. Poder não pode. Mas a gente poderia trazer essa discussão, né? Se não é o caso... Não sei se é o suficiente para você sentar a borracha também no torcedor. Como é que entraram 30, 50 sinalizadores? Porque quando entra 30, 50 sinalizadores, é um atestado de que a segurança foi falha.
2: Porque esses torcedores...
4: O pessoal não gosta. O pessoal não gosta. Você entendeu? Quem é responsável pela segurança não gosta de ver isso. Porque é um atestado que o cara errou na revista. E assim, geralmente a revista do visitante, Léo... Ela é dupla, tríplica e assim, 4, 5 vezes quantas forem necessárias para você garantir um cuidado maior, né?
2: Não, é exatamente. Quem já foi a um estádio de futebol sabe que você passa por uma revista antes de acessar ali a arquibancada ou um outro setor que você vá. Então, como é que foi feita essa revista no estádio do Morumbi? Ela foi criteriosa ou foi aquela revista, ó, passa aí, vamos lá, tal? Falha na segurança do Morumbi. Esses torcedores não poderiam ter entrado com esses sinalizadores no estádio.
4: Beleza, hein? Tá bom, né, minha gente? Tem jogo, agora a bola vai voltar a rolar. É que é ruim, né? Tem criança também, tem muita família que vem ver o jogo, né? Não tá no seu estado, às vezes é mineiro, tá vendo o jogo e aí fica refém disso. Mas acontece, infelizmente acontece. Acho que a gente pode rever as coisas, rediscutir as coisas. E assim, cara, tô vendo imagem aqui, o torcedor tá de costas, se tá errado ou não. O cara levantou a mão, já tá saindo, os caras sentam a madeira. Não tô falando que assim, também torcedor tá sempre certo, porque não tá. Não tá, a verdade é essa. Muitas vezes tem um confronto também com o policial, mas tem que ter bom senso. A gente precisa ter gente preparada sempre. Vá pro campo de ataque, o São Paulo pela ponta esquerda, tenta dentro da grande área, Caleri travado pela marcação de Hilton, bater o gol, tira a marcação, rasga a zaga do Galo, tenta no contra-golpe pela meia esquerda, assim, quem sabe um golzinho, o Alaminda foi puxado, é falta para a equipe do Galo na meia esquerda. A informação, diga lá, Everton.
3: E vai pintar o primeiro cartão amarelo do jogo pro Lucas Ramon, camisa 19, cartão amarelo pro jogador do São Paulo que estava pendurado. é desfalque para o clássico do próximo sábado, na Arena do Palmeiras. E o primeiro cartão amarelo. Seis minutos de acréscimo, vamos até 51 e temos público também, viu, Martelli?
4: Quantos? Bateu 40 ou não?
3: Não! 39.068 torcedores para uma renda de R$1.711.850. Agora, Martelli, só uma correção. Pelo menos o telão, o árbitro aponta para o Ramon, mas o telão confirma cartão amarelo para o Jordney, camisa 48. Ou seja, Ramon está no clássico por enquanto.
4: Bom, se for o Jordney, porque se fosse o Ramon, já conectava. Fala, nossa, mas e aí, né? Ramon tem clássico, choque rei no final de semana que vem. Mas é isso, ó. Muita gente vai terminar o jogo aqui, foi o Jordney, isso. Vai terminar, estamos com 46 até 51. Muita participação aqui, youtube.com/rádio Bandeirantes Oficial. O jogo está parado aqui no Morumbi. É, opiniões diversas, mas é importante. O STJD vai olhar isso. Quem pune? Quem é punido? É o Galo ou é o torcedor de São Paulo? É o clube? Ou é o torcedor do Galo? Porque assim, o responsável pela segurança do estádio e o estádio do São Paulo, né? Então, assim, são várias, mas assim, várias. Vários pontos que a gente tem que discutir, né? Vários pontos que a gente tem que discutir, mas que não pode sinalizador, e enfim, já foram todos apagados. É uma pena para quem está ali muitas vezes só para torcer e infelizmente o cara apanha. O cara martelha, a culpa é da polícia? Sempre não é sobre isso não, mas é assim, se você está no trânsito. Vou dar um exemplo aqui, não pode sinalizador, mas você entrou, você tá no trânsito, aí você fura o farol vermelho, o cara te senta a madeira, a borracha, sei lá, qualquer exemplo que você queira usar ali, tudo é para agressão? A pergunta é essa, né? Essa é a pergunta, não é que, até falei, tem muitos torcedores que erram e erram muitas vezes, os caras agridem a polícia, jogam pedra na polícia, socam a polícia, dão madeirada na polícia, né? Então é só a gente ter o bom senso e ter sempre o olhar de uma forma diferente para situações. Eu não estou lá na torcida visitante para saber se realmente os caras também não agrediram. É só o questionamento mesmo. Mas eu acredito que o trabalho tenha que ser bem feito em qualquer instância, em qualquer lugar, em qualquer esfera. Você entendeu? Agora, eu acho que você também não gostaria se você tivesse um familiar, um filho, uma mãe ou alguém na torcida visitante que não tivesse nada a ver com isso e tomasse borrachada. Imagino eu. Mas acontece, cara. Acontece e muitas vezes os dois lados estão errados. A verdade é essa. Mas que bom que tá tudo certo e até o momento ali já foi apaziguado o clima. O jogo segue parado, tem mais uma falta no campo de defesa. Não é isso, meu querido Everton Ramos?
3: É isso mesmo. Tava tentando escapar por ali. Aparentemente o Caleri foi derrubado com falta. Eu tô tentando entender se foi o Cuejo ou o Natanael, mas subiu o cartão amarelo na jogada. Cartão amarelo para o Cuejo, camisa 28 do Galo.
4: O cara guardou o cartão até os 48, mas tá bom, faz parte. Pode contar com a marca de amortecedor preferida pelos mecânicos, pode contar com a HG na carta. Vai de na carta. 48, quase 49 minutos jogados deste segundo tempo. Vai terminar o jogo aqui na sede do Morumbi. A Lenilda dá descontraída aqui. Se fosse um parente meu, a sogra ia achar bom. Calma, Lenilda. Calma, minha gente. Futebol da Bandeirantes. 2 para o São Paulo, 0 para a equipe do Galo. Falta para o São Paulo na meia esquerda, aqui na grande área. O Galo bate, falta para a equipe do São Paulo na ponta esquerda, em Everton.
3: Tava por ali o Iago, entrou bem demais no segundo tempo. Foi às redes pela primeira vez como jogador do São Paulo. Tocado por baixo, quase, por pouco, a um passo da grande área. Não seria pênalti, é falta marcada. O São Paulo pode encerrar a noite com um baile de 3 a 0.
4: 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Jogo tá parado, tem falta pro São Paulo. Quer ver virar goleada? Quer ver virar? Não, 3 eu não acho que é goleada, mas quer ver virar 3. Quer ver fechar a festa do São Paulo? Quer ver fechar a festa do São Paulo aqui na sede do Morumbi? Toma distância pra cobrança de falta. Quem é que tá na bola? É o Caleri?
3: Ferreirinha.
4: O Ferreirinha tá lá na grande área. Caleri pra área. Ferreirinha, Iago. Falta para a equipe do São Paulo. Ferreirinha autorizado aqui na grande área. Partiu, rolou um pouco atrás. Aí não. É, gente, era só bater direto no gol. Volta pra Marcos Antônio que de longe isolou. Passe esquerda do Delfim. É porque teve desvio perigoso. Escanteio para o São Paulo, bater na ponta direita no finzinho do jogo, Everton.
3: E assustou o goleiro do Atlético Mineiro. Ela entrando no canto esquerdo inferior. Desvia no meio do caminho, se perde pela linha de fundo. Mais um escanteio, São Paulo que vai vencendo a segunda seguida.
4: Escanteio para a equipe do São Paulo, bater pela ponta direita. Toma distância para o levantamento, se o juiz não terminar. Ou ele vai mudar. Não vai dar escanteio, é que todo mundo do São Paulo está fora da área, hein? Everton Ramos já vem aqui, sobe. camarote do Léo Rizzo, Soccer Hospitality, o camarote dos ídolos do São Paulo, para fechar a noite, viu, Everton? 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Aos gritos de Olé, São Paulo! Vence a equipe do Campeonato Paulo da Silva Machado, aponta o centro do gramado, termina o jogo. No Morumbi, São Paulo 2, Atlético Mineiro 0, na Bandeirantes, vem aí ele, o Bruno Migliozzi com o apito final. Oi, Bruno Migliozzi, boa noite mais uma vez, Brunão.
5: Valeu, valeu, Pedro Martelli, uma boa noite pra você, porque deu São Paulo, deu Tricolor Paulista, de novo no estádio do Morumbi, a torcida compra a ideia, vai pro estádio, faz barulho e incentiva o Tricolor Paulista, que volta a vencer no Campeonato Brasileiro. É a segunda seguida, hein? Depois de 10 jogos, o Dorival está conseguindo encontrar o caminho para o São Paulo no Brasileirão, que vence mais uma vez. Everton Ramos teve chuva, teve gol anulado, mas no final teve vitória do São Paulo. Mais uma no Brasileirão, Everton.
3: Pois é, Bruno Migliozzi, teve um pouco de tudo. A chuva não afastou os quase 40 mil torcedores que vieram ao Morumbi, viram de fato, dentro das quatro linhas, um show. São Paulo em nenhum momento correu perigo de ser derrotado para o Atlético Mineiro. Vence com gols de Luciano, 116 gols com a camisa do São Paulo. Em contrapartida, Iago Borduc entra no segundo tempo e vai às redes pela primeira vez como jogador do São Paulo, que depois de 10 jogos sem vitórias, emenda a segunda e ao mesmo tempo derruba 14 jogos de invencibilidade do Galo. O São Paulo está cada vez mais longe da luta contra o rebaixamento, Migliozzi.
5: E é isso, para dar confiança, para dar um gás nesse São Paulo que tem nesse meio de semana. Copa Sul-Americana, mas com cara de Libertadores. Encontra o Boca Juniors lá em Bomboneira. E também no outro final de semana temos Choque Rei, São Paulo e Palmeiras. Vem aí compromissos importantes e o São Paulo vai motivado com mais uma vitória. E dá para ouvir, ó, os aplausos. Daniel Xingote subindo o som aí, os aplausos do São Paulo no estádio do Morumbi. A torcida compra a ideia, abraça o elenco e vai dando certo, pelo menos por enquanto. Amigos, antes do apito final, que vai até às 10 horas da noite, repercutindo a vitória do São Paulo, venha conosco, inclusive, no youtube.com/radiobandeirantesoficial, também no nosso WhatsApp 11 999048756. Participe, mas antes do apito final, quero saber quem foi o craque do jogo na Bandeirantes.
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5: E aí, Léo, teve de novo o gol do Luciano, teve o Iago que entrou muito bem, mas quem foi o melhor em campo definitivamente na vitória do São Paulo?
2: Eu fico com a segunda opção, com o Iago Borduc, que entrou muito bem, participou do primeiro gol, ele faz o cruzamento para a área, faltava um jogador pelo lado esquerdo que chegasse à linha de fundo para fazer cruzamento. Ela passou pelo Luciano, depois o Arthur faz o passe e o Luciano finaliza para abrir o placar, e o segundo gol foi marcado pelo próprio Iago Borduc. Participação decisiva no jogo, entrou muito bem na segunda etapa. Para mim, Iago Borduc, o craque Bandeirantes de hoje, Migliozzi.
5: Muito bem, o Iago que chegou com vontade. Como é bom quando um reforço chega a fim de vestir a camisa, se provar um time grande como São Paulo. É o que está fazendo o lateral esquerdo, o autor do segundo gol do São Paulo. Amigos, então vamos fazer o seguinte, abriu o apito final, aí vamos juntos ouvindo as entrevistas coletivas, mais uma vez o Dorival vitorioso no estádio do Morumbi e muito mais atrações para você, São Paulino, feliz da vida, com mais uma vitória do São Paulo no Brasileirão, já voltamos.
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1: Pedro Martelli. Olha o São Paulo para o campeonato aqui. Cruzamento para Luciano. Foro botou. Bateu no gol. Luciano.

São Paulo! Adivinha, adivinha, do tricolor se a do São Paulo é de Luciano! O 10 se faça do São Paulo, o homem gol do São Paulo nos últimos meses, Luciano! Na meia esquerda do São Paulo, partiu em velocidade o cruzamento rasteiro. Na primeira ele furou, na primeira ele deixou, na primeira a bola passou pelo Luciano. Ela desvia, volta na entrada da grande área, na meia direita, Arthur de perna direita, bateu pro meio da grande área, lá na pequena área. Luciano, sozinho, o faro do gol, de perna esquerda sobra pra ele, gol aberto, rasteiro, ele bota no centro do gol, na marca dos 21 minutos jogados do segundo tempo, para a explosão do torcedor do São Paulo que entrou aqui. É Luciano, é gol do São Paulo. Agora vem São Paulo de novo. Ramon levantou na segunda trave, toque no gol.

0: Paulista no estádio do Morumbi, para botar em êxtase o tricolor aqui no estádio em casa no Morumbi. O São Paulo atropela o Galo. Na ponta direita veio o cruzamento do Arthur sozinho. Ele falou, vou cruzar, não cruzou, soltou na linha de fundo, meteu uma bola caprichada para Ramon. Ramon, esse sim, falou, agora eu vou, levanta a bola dentro da pequena área. Chega Iago, Iago no mergulho no peixinho para molhar o uniforme, para rasgar a grama do estádio do Morumbi. Mergulho, testa no ângulo superior direito da meta de Delfim. Na marca dos 24 minutos jogados neste segundo tempo, para tocar o terror aqui no estádio do Morumbi. Ensurdecedor a casa do São Paulo. Iago tinha acabado de entrar no jogo. Amplia o placar, bota o Galo.
1: Horas 34 minutos, está começando o apito final da Bandeirantes para repercutir o pós-jogo da vitória do São Paulo sobre o Atlético Mineiro, 2-0, tocando fogo no estádio no Morumbi com muita gente. Torcida compra a ideia, vai para o estádio e isso faz diferença. A atmosfera ajuda o São Paulo a ser mais forte e vencer suas partidas no estádio do Morumbi. 2-0 para cima do Atlético Mineiro, que vinha de um bom momento, mas o tricolor não quis nem saber, embolsou mais 3 pontos e dá para dizer, muda um pouquinho aí o planejamento do São Paulo em termos de disputa contra o rebaixamento. Quem falava sobre isso quando se analisava o Brasileirão do São Paulo, agora tem uma visão um pouquinho mais otimista, eu imagino. Estou com o Léo James, vamos juntos aqui logo mais repercutindo essa vitória do Tricolor, também com o Pedro Cunha atualizando os resultados, e o nosso Everton Ramos segue no Morumbi, onde daqui a pouco traz a palavra do técnico Dorival Júnior, que vai falar aí mais uma vez sobre um bom resultado do Tricolor. Também o Eduardo Domingues, né, o técnico do Atlético Mineiro após uma derrota em uma semana que foi especial para o Galo, né, eliminou o Cruzeiro, seu arquirrival na Copa do Brasil, no Brasileirão vacilou. E temos também, né, jogo importante, o Atlético Mineiro pega o Santos na Copa Sul-Americana também. Vamos ficar de olho aí nesse Galo nos próximos dias de Copas Intercontinentais. No São Paulo, o caso é o Boca Juniors. Aliás, a gente já tem enviado para a Argentina, hein? A Bandeirantes vai acompanhar de perto a estadia do São Paulo em Buenos Aires. Nosso Luiz Fabiani estará por lá acompanhando a chegada do Tricolor, duelo contra o Boca Juniors. Fica o convite aí, permaneça com a Bandeirantes nessa cobertura de um bom momento do São Paulo, hein, Léo? Parece que tá virando uma chavinha pro Tricolor Paulista na temporada, hein?
2: Tudo bem, Milhoz. Uma boa noite para você, pro Pedro Cohen, para quem tá chegando agora na Rádio Bandeirantes para acompanhar o apito final. Foi um bom jogo do São Paulo hoje. Mais uma boa atuação, já tinha acontecido no fim de semana passado. Acho que o ponto fundamental é, Dorival Júnior teve 2 semanas inteiras para treinamento, visando só o seu adversário do fim de semana. Na semana passada era o Bragantino e agora neste sábado era o Atlético Mineiro. Um jogo difícil, acho que o jogo contra o Galo era mais complicado do que o contra o Bragantino. Eram duas equipes que atuavam com 3 zagueiros, num 3-4-3. E como eu disse inicialmente, era um jogo em que quem levasse a melhor nos duelos individuais se aproximaria muito da vitória. Quem vencesse 2-3 duelos em sequência abriria o placar e assim praticamente venceria o jogo. Foi o que aconteceu no início da segunda etapa. O Dorival Júnior foi bem nas trocas, colocou o Caleri e colocou principalmente o Iago Borduc. São Paulo no primeiro tempo tinha dificuldades pelo lado esquerdo, só atacava com o Lucas Ramon pelo lado direito. O Iago entrou bem, fez um cruzamento do lado esquerdo para a área, ela passa pelo Luciano, sobra para o Arthur chuta cruzado e ela bate no Luciano, um passe do Arthur, dá para a gente dizer dessa forma. O Luciano abriu o placar, fez 1-0 para o São Paulo. Logo na sequência, praticamente com 2 minutos depois, um novo cruzamento do Lucas Ramon, aí achando a cabeça do Iago Bordu, que estava dentro da área, muito próximo ao Caleri. Se o Iago não complementa para o gol, acho que o Caleri faria o segundo do São Paulo. 2-0, uma vantagem construída, e aí nos minutos finais o São Paulo só tocou bola para superar o Atlético. O Atlético acho que vinha de ressaca, é até natural que fosse dessa forma, superou o Cruzeiro no meio de semana, como você disse, num jogo válido pela Copa do Brasil. É, duelo direto, a rivalidade é gigantesca entre Atlético e Cruzeiro. E era até natural que o Barba Domingues poupasse alguns jogadores como fez. O Bernard jogou o primeiro tempo, o Fred jogou a segunda etapa, o Reinier começou jogando, o Cassier entrou no intervalo. Não foi uma grande partida do Galo, acho que o São Paulo foi melhor, mesmo num primeiro tempo um pouco mais equilibrado. Acho que o São Paulo conseguia trocar passes conseguia pressionar a saída do Galo, fazer com que o Galo usasse muito a bola longa, e dentro dessa proposta o Galo ficava um tanto quanto desconfortável. São Paulo chutou pouco a gol no primeiro tempo, o que mudou na segunda etapa, quando conseguiu acessar a área do Atlético Mineiro a partir de cruzamentos, Miliozzi. Os dois gols do São Paulo saíram principalmente com essa arma. Cruzamentos para a área que acharam os jogadores certos no momento certo. No primeiro, Luciano. No segundo, Iago Borduque. São Paulo melhora, sobe um pouquinho na classificação e começa a se afastar daquela zona mais delicada da classificação do Campeonato Brasileiro, que é a zona de rebaixamento.
1: É isso, né? O São Paulo agora é o décimo colocado. A gente daqui a pouco atualiza certinho a tabela com o nosso Pedro Cohen. Mas duas vitórias que alavancam aí as posições do Tricolor no Campeonato Brasileiro contra dois adversários que estavam acima do São Paulo, o Bragantino e o Galo, né? Times que vêm de temporadas mais promissoras aí. É uma temporada mais promissora para o Galo, que segue vivo na Copa Sul-Americana, assim como o São Paulo, e que, bom, na Copa do Brasil fez um grande trabalho também ao eliminar a equipe do Cruzeiro. Ainda assim, teve alguma mudança tática aí, Léo, que você identificou que ajudou o São Paulo a conseguir essa vitória contra adversários em tese superiores, que vinham jogando mais bola que o São Paulo antes desses jogos?
2: O Dorival mexeu no sistema tático do time, né? Passou a jogar com três zagueiros. Foi exatamente a mesma escalação nos dois jogos. No jogo da semana passada, o Iago Borduque foi um titular da lateral esquerda. Hoje o Wendel foi titular. Não sei se o Iago tinha alguma questão física ou se era uma preocupação do Dorival com o lado direito do Galo, lado muito forte, o mais forte do time do Eduardo Domingues. O Coelho joga por ali. Um jogador que atua como ala, mas dá pra gente dizer que ele é praticamente um ponta. Ele deu muito trabalho ao Cruzeiro no meio da semana. Com receio, talvez o Dorival Júnior tenha colocado o Wendel, um lateral um pouco mais defensivo no primeiro tempo. No segundo tempo, acho que o Dorival usou um pouquinho mais, colocou o Iago, figura decisiva para que o São Paulo chegasse à vitória. Houve uma mudança tática, sim, mas eu não tenho certeza se esse será o desenho do São Paulo para o restante da temporada. Contra Bragantino e Atlético Mineiro, fazia sentido você jogar com três zagueiros. Isso não quer dizer que seja o único desenho possível para o São Paulo para os próximos jogos. Acho que você tem que se adaptar a cada adversário que você tiver pela frente. E esse, para mim, é o principal mérito de um treinador. Fazer uma leitura, traçar um bom plano de jogo. Às vezes com linha de quatro, às vezes com três zagueiros.
1: É isso, também acho, Léo. Também acho que o São Paulo, apesar de não ter um elenco tão farto, proporciona para o Dorival algumas alternativas que ele está conseguindo explorar um pouco melhor a partir de agora. Você manteria os três zagueiros para o duelo contra o Boca Juniors? Manteria um time parecido com esse?
2: Confesso que ainda preciso me preparar da maneira devida para esse jogo de terça-feira. Estarei nessa transmissão. E acho que você tem que analisar alguns pontos na equipe adversária, quantos jogadores na frente o Boca tem. Acho que eu teria essa resposta para te dar, mas lá pela segunda, terça-feira.
1: Acho que o Dorival também vai parar para analisar agora e estudar o adversário.
2: Exatamente. Acho que qualquer coisa que eu passe aqui seria um pouco precipitado da minha parte. Mas acho que o jogo de hoje não era simples para o São Paulo. O São Paulo coloca um ponto final numa sequência de 14 jogos de invencibilidade do Atlético Mineiro.
1: E a gente fala que, mas o Galo poupou, o Galo está preservando. Mas o Galo já vem fazendo isso em alguns desses jogos também e vinha pontuando no Brasileirão. Então, é sim um grande mérito do São Paulo essa vitória, né?
2: Na rodada passada, o Galo bateu Vitória com o time reserva. Um jogo em que o Galo foi mandante, foi no estádio.
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4: E aí, gente, cheguei. Aqui é Rodrigo Campos. Já tô dentro do seu radinho com o nosso Time Machine. Vamos nessa? Bora viajar? Olha só, vou te levar pra 2001. Kylie Minogue lançou Can't Get You Out of My Head, que foi o single principal do seu 8º álbum de estúdio Fever, alcançando o primeiro lugar em mais de 40 países e dominou as rádios no Brasil inteirinho. Não é fraca não, hein? Simbora. Na, na, na. É a música da Kylie Minogue chegando no seu radinho. Tá no ar o Time Machine.

0: Esse é o Time Machine viajando em 1991 agora, hein? Paralamas do Sucesso. Olha, você lembra de Track Track, que foi um dos grandes singles do álbum Os Grãos, uma versão em português escrita por Herbert Viana para a canção Track Track do argentino Fito Páez. Ó, a saga, a cega, eu tô cego. Vou te falar, meu filho, tá louco? A SEGA lançava o histórico jogo Sonic pro console Mega Drive, apresentando o famoso ouriço azul pra todos nós. Você tá no Time
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Esse é o nosso Time Machine, gente. Em 2007, Rihanna e Jay-Z lançaram Umbrella. Essa música é demais, né? Foi o single principal do álbum Good Girl Gone Bad, um dos maiores sucessos da década ao ficar 10 semanas consecutivas no topo da Billboard Hot 100. Simbora, Time Machine!